0: Sou top hits, são as melhores, encerrando por hoje esta edição com ela, a bonitona Dua Lipa, New Rules. Vou falar nela, Dua Lipa, juntamente com o Clube do Livro Service 95, em parceria com a Livraria Lelo do Porto, anunciaram a Manifesto Library. Trata-se de uma biblioteca com 100 livros que foram censurados, proibidos ou alvos de tentativas de banimento ao redor do mundo. A coleção física está disponível no auditório da instituição portuguesa. E quem encabeça a lista é a obra Olhos d'Água, da escritora brasileira Conceição Evaristo. Maravilha, né? Por hoje é só, Top Hits. Fico por aqui. Amanhã, 8 da noite, tem mais uma edição. Sempre destacando o que vai de melhor no mundo da música na programação campeã da 93 FM, a Rádio Kia Show. Vem aí o Mix com Eric Terz. Mas antes, tem as notícias direto da redação. Até já.
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0: A Faculdade de Medicina de Barbacena, FAME, anunciou a criação do projeto de extensão Florescer Letícia, uma iniciativa com foco na prevenção e no enfrentamento da violência contra a mulher. O projeto homenageia a estudante Letícia Rodrigues e prevê ações permanentes voltadas aos funcionários, alunos e à comunidade, com palestras, oficinas, integração do tema à formação acadêmica e campanhas de conscientização em parceria com escolas e instituições locais. Ao apresentar a iniciativa, o diretor da FAME, Dr. Marco Aurélio Bernardes de Carvalho, destacou o pesar da comunidade acadêmica pela perda da estudante e informou que todas as medidas cabíveis no âmbito da instituição já foram adotadas, seguindo as normas éticas e o regimento interno. O principal objetivo é manter viva a memória de Letícia e contribuir para a redução dos casos de violência doméstica e de gênero aqui no município. E começa amanhã, sexta-feira, dia 10, a quarta festa da Colônia Rodrigo Silva, no Campo do Grêmio, aqui em Barbacena, com entrada gratuita e uma programação voltada à valorização da cultura sertaneja. O evento reúne a 7ª edição do Encontro de Violeiros de Barbacena, a 10ª Grande Cavalgada da Colônia, shows musicais, apresentações culturais, desfiles para a escolha da rainha da festa, praça de alimentação e atrações para toda a família. As atividades seguem até o domingo, dia 12, quando será realizada a tradicional cavalgada com concentração no Parque de Exposições Senador Dias Fortes e percurso acompanhado por trios elétricos. A festa é promovida pela Prefeitura de Barbacena, Casa de Itália e Grêmio Recreativo da Colônia Rodrigo Silva, com produção executiva do nosso colega aqui da emissora e apresentador do Bom Demais da Conta, Vandeir Antunes. A Polícia Rodoviária Federal apreendeu mais de 3 toneladas de maconha na tarde de ontem, quarta-feira, dia 8, durante uma operação na BR-262 em Bom Despacho, no centro-oeste de Minas Gerais. A ocorrência teve início após um alerta da Polícia Militar Rodoviária sobre um caminhão suspeito que seguia em direção a Belo Horizonte. O motorista ignorou a ordem de parada e fugiu, abandonando o veículo junto com o passageiro em uma área de mata. O passageiro, de 33 anos, foi localizado e preso em flagrante, enquanto o motorista conseguiu escapar e continua sendo procurado. Durante a vistoria, os policiais encontraram 3 toneladas de maconha escondidos em meio a uma carga de equipamentos industriais, além de eletrônicos sem comprovação de origem e ampolas de anabolizantes. Todo o material apreendido, juntamente com o suspeito e o caminhão, foi encaminhado à Delegacia de Polícia Civil de Bom Despacho. Uma adolescente de 13 anos foi apreendida em ato infracional análogo ao tráfico de drogas na noite de ontem, quarta-feira, dia 8, no bairro Grogotó, aqui em Barbacena. Segundo a Polícia Militar, a jovem foi abordada durante um patrulhamento realizado em um condomínio com foco no combate ao tráfico de drogas. Ao notar a aproximação dos policiais, ela teria dispensado 5 pedras de crack e, durante a abordagem, confessou que vendia entorpecentes para ajudar financeiramente a família, entregando espontaneamente cerca de R$ 232 aos militares. A adolescente foi encaminhada à delegacia de polícia, acompanhada por sua representante legal, para as providências cabíveis. Por hoje é só. Outras notícias a qualquer momento, amanhã às 7h45 no Bom Dia 93. Até lá.
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7: 9:10, boa noite.
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9: Boa noite, Barbacena, ligada na 93,3 FM. Boa noite para cidades e localidades da região sintonizadas na nossa 93,3 FM de Barbacena, Minas Gerais. Quinta-feira, eu sou Eric Terzi e detono a partir de agora o Mix, nosso encontro semanal aqui pela 93,3 FM. 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Minha gente, deixa eu falar uma coisa para vocês. O nosso produtor técnico, Jackson Nascimento, tirou férias no mês de julho. Então, o que eu fiz? Repertórios diferentes para o mês todo, uma abertura e um encerramento somente para poder liberar o amigo Jackson Nascimento, ele descansar, descanso muito merecido, porque o trabalho dele é muito complicado, gente. Produção técnica de rádio não é fácil, muito trabalhosa, ele escuta exaustivamente músicas e notícias o dia todo. Então, quando vai tirar férias, tem que dar sossego pro moço. Então, gravei as aberturas e encerramentos do mês de julho, tá? Todas iguais, todas ótimas, e vocês vão curtir os repertórios todos inéditos, tá bom? 93,3 FM, essa rádio é um show, não se esqueçam, repertórios de quintas-feiras do Mix no mês de julho, todos diferentes, só tá igual a abertura e o encerramento, tá? Gente, muito obrigado. 93,3 FM, essa rádio é um show. E Jackson, descanse muito. Um grande abraço.

93,3 FM, essa rádio é um show. Minha gente, o mix de hoje terminou, mas nós temos encontro marcado para quinta-feira que vem para mais uma edição. Agradeço o carinho da audiência, de todos vocês, a atenção de vocês, muito obrigado. Desejo um ótimo final de semana, uma semana vindoura, abençoada por Deus e bonita por natureza. E até quinta-feira, se Deus quiser e Ele quer. Boa noite, minha gente, até lá!

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1: Vem aí, Encontro de Violeiros da Colônia Rodrigo Silva em Barbacena e 10ª Cavalgada da Colônia.
2: Fala galera, aqui é o Messi Alves, integrante da banda Sensação Sertaneja. Tô passando aqui para lembrar cada um de vocês e deixar um convite especial. Dia 12 de julho estaremos presentes com vocês no Encontro de Violeiro Cavalgada aqui na cidade de Barbacena a partir das 18 horas. Um grande abraço do Messi Alves e um grande abraço também da banda Sensação Sertaneja. Conto com a presença de cada um de vocês e até lá.
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5: 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Fala, minha galerinha de Barbacena, Minas Gerais e toda a região. E aí, tudo bem com vocês? Eu sou o cantor Gelber Coelho. Estou passando aqui para fazer um convite especial para vocês, hein? Nesse sabadão, 11 de julho, eu vou estar junto com a minha equipe aí, fazendo um forrozão top para vocês aí, no 7º Encontro de Violeiros aí da cidade de Barbacena, viu? Festival da Colônia. Você não pode ficar de fora dessa não, vem com a gente que a festa tá linda, viu? Nossa festa começa cedo, começa a partir das 7 da noite, o negócio vai ficar bom demais e eu vou estar lá fazendo aquele forrozão bacana pra vocês, viu? Convida os amigos, convida todo mundo e vem com a gente que vai ser top demais. Um grande abraço pra vocês e até lá! Vamos!

0: Será que é só eu que bebo?
1: Não dá pra entender nada, velho.
2: Fala galera, aqui é o Dalbert.
3: Fala galera, aqui é o Gabriel, passando pra fazer um super convite pra vocês. Sabadão, dia 11, estaremos no 7º Encontro de Violeiros de Barbacena, né, Dalbert?
2: Isso aí, vai ser lá no campo do Grêmio, na colônia Rodrigo Silva. Então estamos aguardando todo mundo. Vai ser após o show do Alan e Aladim, então vai estar bom demais a conta.
3: Fazer muita moda pra vocês, esperando todos vocês, viu?
2: Vambora.

0: Obrigado, obrigado.
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1: Beijo carinhoso do Aladim.
0: Alô, Barbacena, Minas Gerais, estamos chegando, hein?
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1: Isso aí.
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1: O encontro de violeiros na colônia, eu vou pro fim de semana que a gente tanto esperou.
2: Sou o maestro Rosélio Araújo, sou da Orquestra de Violeiros de Ouro Branco, a orquestra do Encontro de Violeiros com o Vandeire Antunes, e quero convidar vocês para o dia 11 de julho, em Barbacena, a partir das 15 horas, e fazer um convite para você aí da região de Barbacena e das cidades vizinhas. Se você toca viola ou violão ou sanfona, e se você quiser tocar com a gente lá junto com a orquestra, juntar-se a nós, você é bem-vindo, pode levar seu instrumento, vai sentar lá e vai tocar com a gente. A gente toca essas modas raiz mesmo, tipo Mineiro, Cor de Boi, essas músicas raiz que a gente toca, com certeza vocês fazem. As nossas violas são afinadas em Mi, tá? Em Mi, então você já prepara seu instrumento aí e vai tocar com a gente. Leva seu instrumento e vamos sentar lá e fazer uma orquestra maior que Barbacena já viu, no dia 11 de julho, tá? A partir das 15 horas, tá bom? Você pode levar seu instrumento e é bem-vindo para tocar com a gente. Um abraço e até lá.
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2: Alô, pessoal, tudo bem? Estou passando aqui fazer um convite a vocês. O show da banda Raiz Sertaneja, sábado, dia 11, a partir das 13 horas, no Encontro de Violeiros e Cavalgada 2026. Na coluna Rodrigo Silva, junto com nosso amigo Vander Antunes,

0: aí, moçada das comitivas, aqui é o Matarula, o tanque da comitiva Nego Velho. Aqui estaremos aqui na cavalgada da colônia, conta com a presença da gente aí.
1: Olá pessoal, aqui é a Lorena Oliveira da Colônia Rodrigo Silva. Quero convidar todos vocês para a grande cavalgada da Colônia, que acontecerá no dia 12 de julho em Barbacena, dentro das comemorações do tradicional encontro de violeiros. A concentração da cavalgada será no dia 12, no estacionamento do Parque de Exposições, com destino à Colônia Rodrigo Silva. Vai ter muita animação, feijoada e sorteio de prêmio. Eu também estarei presente para prestigiar essa cavalgada tão especial. Então chama os amigos, reúna a família e venha participar com a gente.
2: Turma animada, né? Tem cavalgada neste domingo, aliás, a cavalgada mais falada e comentada da região. Alô, alô, Barbacena, alô, alô, você, alô, cavaleiros, Amazonas, as comitivas, aquele abraço, todo mundo preparadinhozinho aí. Alô, turma da Colônia, Rodrigo Silva, bom dia.
3: Eu, Silvânio, organizador da cavalgada da Colônia, estou fazendo um convite mega especial a todos os cavaleiros e amazonas de Barbacena e região. Dia 12, domingo, a partir das 9 horas, estamos nos esperando na concentração no estacionamento do Parque de Exposições Barbacena. Venha, que vai ser sucesso.
2: Isso aí, vai ser bom demais da conta, vai ser show. Legal, né, Silvano? Vamos que vamos!

0: Faltam 13 minutos para 6.
1: Alan e Aladim, também convidados especiais para a festa da família sertaneja na Colônia Rodrigo Silva. O show deles é no sabadão, dia de bodão, 11 de julho. Aliás, no sábado, 11 de julho, a festa começa 1 hora da tarde, tá? É para levar o vovô, a vovó, o papai, a mamãe e a família inteira na Colônia, no Grêmio Recreativo, lá aguardando você no campo do Grêmio, tá? É uma realização da Prefeitura de Barbacena, da Casa de Itália e do Grêmio Recreativo, da Colônia Rodrigo Silva. 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Valeu mesmo, juntos e misturados com a festa da família. Alô, Colônia Rodrigo Silva! Música.

0: aquele abraço carinhoso do Eduardo Moreira. Estou passando aqui por uma causa muito especial. E essa causa tem um nome: a reconstrução da Casa da Orlandina, em Porteirinhas, município de Bertioga, Minas Gerais. A Orlandina e sua família, que na madrugada do dia 28 de junho, teve a sua casa, sua residência, tomada por um incêndio, e queimou toda a sua residência e seus pertences e de sua família. Agora a Orlandina luta para reconstruir, e nós juntos vamos com ela abraçar essa causa. Eu te convido também, junto com a gente, a abraçar essa causa. Domingo, dia 12 de julho, a partir das 14 horas da tarde, haverá um leilão no Salão Paroquial aqui de Porteirinhas, em benefício à reconstrução da Casa da Orlandina. Já temos para esse leilão alguns bezerros, bezerras, garrote, temos um cavalo, algumas selas já com a riata completa, temos leitões. Então a sua presença nesse leilão, a sua doação, a sua ajuda será muito importante. Eu vou deixar aqui o telefone de contato, caso você queira mais informações ou fazer a sua doação, falar com a Larissa no 32 99 87 0 85 71. Lembrando, gente, que as condições de pagamento do leilão será dinheiro, Pix e cartão.
1: Faltando 8 minutos para 6.
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6: Vamos rezar juntos. Essa é a hora que o sertanejo tira o chapéu, ergue as mãos aos céus e agradece a Deus pelo milagre da vida que se repete. Vamos agradecer pelo pão, pelo chão, o trabalho, a família, os sonhos que nos alimentam. A saúde é a nossa maior riqueza. Vamos agradecer pela oportunidade que temos de estar agradecendo. Dai-nos, Senhor, a serenidade necessária para aceitar as coisas que não podemos modificar. Coragem para modificar aquelas que podemos e sabedoria para distinguir uma das outras. Lá se vai mais uma madrugada. O dia já clareou lá fora. A luz é a sombra de Deus. E independente de sua cor, sexo ou classe social, una seu coração ao nosso. Vamos elevar nossos pensamentos a Deus. E que Ele nos abençoe e nos guarde nessa jornada que começa. Que Ele faça resplandecer o seu rosto sobre cada um de nós e conceda a sua graça, a paz, a sabedoria, a luz. É hora de agradecer pelo fôlego da vida, pela saúde que não nos falta,

0: pelo alimento em nossa mesa, que nos sacia pela proteção à nossa família, ao lar, aos filhos, aos amigos. E dai-nos, Senhor, em mais essa jornada, a perseverança que precisamos para seguirmos tocando em frente. Fortalece a nossa fé diante de todas as dificuldades, as provações que certamente surgirão, para cada um a seu tempo. Renove nossas esperanças em dias melhores. Ao som da Ave Maria na viola caipira, reze comigo do outro lado do rádio a oração que Jesus nos ensinou. Pai nosso que estais nos céus, santificado seja o vosso nome. Venha a nós o vosso reino, seja feita a tua vontade, assim na terra como no céu. O pão nosso de cada dia nos dai hoje. Perdoai as nossas ofensas, assim como nós perdoamos a quem tem nos ofendido. E não nos deixeis cair em tentação, mas livrai-nos de todo o mal. Pois teu é o reino, o poder e a glória para sempre.
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2: Certo dia, subi no alto de uma montanha e, olhando a imensidão, vi tantas belezas que ouço muitos falarem que foi Deus quem criou essas maravilhas. E eu, na minha incredulidade, perguntei: quem é Deus? Quem é você, Deus? Se não posso ver e nem tocar. Então, de repente, vindo do alto, ouvi uma voz que me disse estas palavras.

Romano e Rosseri, a voz do Criador. Essa dupla já esteve com a gente algumas vezes no Encontro de Violeiros, né? Romano, agora ele mora com o Papai do Céu, né? Mas esse vozeirão, esse talento, né? E deixou o legado aí. Romano e Rosseri, 6 e 5. Hoje tem, hein? Hoje tem. Alô, Barbacena. Olha o modão. Ô, turma das cavalgadas, os charreteiros. Tudo pronto aí. É hoje, 7 horas da noite. Alô, Luiz Carlos e Silverano, violeiros de Maria. Alegria.

0: Eu daqui, você daí, emoções da sexta-feira. É o fim de semana do Encontro de Violeiros, hoje 10 de julho de 2026. Turma tá preparadinhazinha. Gente, domingo tem cavalgada. Alô, Silvano, domingo tem cavalgada, hein,
1: Silvano,
0: gente?
1: Silvano, organizador da cavalgada da colônia, estou fazendo um convite mega especial a todos os cavaleiros de Amazonas de Barbacena e região. Dia 12, domingo, a partir das 9 horas, estamos nos esperando na concentração, no estacionamento do Parque Exposições de Barbacena.
0: Legal, vai ser bom demais da conta, vai ser show. Vem pra cá você também. Vem pro nosso final de semana especial. Alô, turma de Senhora das Dores, bom dia. Bom dia, os Luizes, tudo bem?
2: Antunes, somos os irmãos Luiz aqui de Senhora das Dores. Eu gostaria de estar fazendo um convite a todos vocês que domingo, dia 12, estaremos na Colônia Rodrigo Silva a partir das 7h15. Tamo junto e misturado com muito forró e moda de viola
0: bom
2: pra vocês.
0: Demais. Aí. Valeu, um abraço aí a família, os Luiz. É o Luiz Gabriel, o Luiz Gustavo e a Maria Luísa. Falou.
3: Fala, galera. Um beijo do Alan.
4: Beijo carinhoso do Aladim.
3: Alô, Barbacena, Minas Gerais. Estamos chegando, hein?
4: Chegando, 11 de julho.
3: Alan e Aladim ao vivo cantando pra vocês.
4: Isso aí.
3: No Encontro dos Violeiros.
4: Isso aí.
3: Todo mundo convidado.
4: Um beijo no coração.
0: Tamo junto. Neste sabadão, depois do desfile pra escolha da rainha, um desfile que tá também super aguardado. E o desfile será às 7 horas da noite. Depois tem o forrozão Gilberto Coelho. E depois essa dupla que faz parte da história da música sertaneja, Alan e Aladim.

Design, Rodolfo, melhor que muita gente. Você ouviu o Pedaço da Minha Vida com Alain Aladim. Alain Aladim, você vai assistir ao vivo amanhã no nosso palco da Festa da Família. Gente, tá lindo lá embaixo, tá? É, no campo do Grêmio. Tive lá ontem, bem no finalzinho da noite. Turma trabalhando muito, né? Tudo montado, as barracas todas lá também, as tendas, toda a estrutura de palco, de som. Vai ser um final de semana especial, tá? Mas isso só vai ser possível se você comparecer, sua família. Tem lugares pra se assentar lá, tá bom? Tem mesas, cadeiras para você acompanhar a festa junto com a família, mas a nossa dica é sempre aquela, né? Chega cedo, tá? Chega cedo porque a festa começa cedo. Hoje, para você ter ideia, começa às 7 horas da noite, exatamente. Em plena sexta-feira, 7 horas da noite, começaremos a nossa cantoria. E outro detalhe que eu quero falar para você, tá bom? Teremos aí um momento de fé e de oração 7 horas da noite com os violeiros de Maria. Tá certo? Estamos aguardando todo mundo na colônia. E o pessoal da colônia está muito animado, muito empolgado, muito envolvido, de toda a comunidade. E você aí que mora, seja na parte de próximo ao campo ou mais afastado, né? Nas comunidades aí próximas também, são os nossos convidados especiais. Pode levar a família, tá bom? Aliás, é o que a gente mais quer, que você leve. Tira o vovô de casa, a vovó. Pode tirar, que a festa é preparada com carinho para eles e dedicada a eles também. E uma oportunidade da família estar reunida, tá? E amanhã começa 1 hora da tarde. E domingão tem a cavalgada, tá certo? Hoje o ano completa 191 dias. Faltam agora 174 para acabar. Estamos mais para lá do que para cá. 6:12.

0: vai te pegar.
1: Fala, meu povo bonito de Barbacena e região. Eu sou Adriana Farias, cantora, violeira, apresentadora. Eu estarei com vocês no Encontro de Violeiros da Colônia Rodrigo Silva na sexta-feira, dia 10 de julho, a partir das 22 horas. E alô, Bandeira Antunes! E a galera ligadinha na 93 FM. É bom demais da conta!

Legal, essa é a Adriana Farias Violeira. Ela estará no nosso palco logo mais à noite. A festa começa às 7 horas da noite com Luiz Carlos e Silveirano, com os Violeiros de Maria. O padre também da Paróquia da Boa Morte estará com a gente lá, né? Falou que vai lá comparecer para dar uma bênção para a família e para a comunidade da colônia. Vai ministrar uma bênção. A Larissa Violeira é uma mocinha de 15 anos, vai executar o hino nacional na viola hoje. No início da noite também, na hora da abertura. O forró da noite é com o Márcio Oliveira, tá certo? Muitos artistas, muita gente nem ouviu falar o nome, né? Porque são artistas locais, artistas regionais e artistas nacionais, mas que fazem parte da história aí, né? Do baú da saudade sertaneja. É o nosso projeto, a nossa proposta há mais de 12 anos. Certo? Uma festa diferente, feita pela nossa gente. É como se a gente estivesse no terreiro lá de casa. Nada contra as novinhas, mas a gente gosta das velhinhas, das antigas. A garotada, a juventude vai em peso, sabe? Vai traiada, chapelão, fivelão, botinão. Vai curtindo uma boa. Muitas barraquinhas lá. Tá lindo, gente. Acompanha a gente no Instagram, sabe? Porque eu estou atualizando todas as informações aí do nosso projeto do Encontro de Violeiros aqui em Barbacena. Pode acompanhar. Vandeir Antunes. Tem tudo lá atualizado em tempo real e principalmente a partir do momento que estiver rolando no palco, tá? Você verá a imagem direto do palco e do público lá. Vandeir Antunes. Segue a gente aí, dá essa moral. É a festa da família, é a quarta ou quinta edição esse ano. Já passamos por Tabuleiro, Paiva, Desterro do Melo e agora Barbacena de volta depois de quase 4 anos. Obrigado a todos. Valeu? 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Bom dia, turma da Drogaria Globo, tradição no Jardim do Globo, o pessoal também da fábrica de óculos, aquele abraço. Vamos em frente, gente.

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8: Ô, Barbacena e região, estaremos juntos agora dia 10 do 7 da Colônia Rodrigo Silva. Eu sou Luiz Carlos da dupla Luiz Carlos Silveiano, os Violeiros de Maria. Tamo junto e misturado,
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2: O encontro de violeiros na colônia eu vou. Pro fim de semana que a gente tanto esperou.
3: Sou o maestro Rosélio Araújo, sou da Orquestra de Violeiros de Ouro Branco, a orquestra do Encontro de Violeiros com Vanderlei Antunes, e quero convidar vocês para o dia 11 de julho, em Barbacena, a partir das 15 horas, e fazer um convite para você aí da região de Barbacena e das cidades vizinhas. Se você toca viola ou violão ou sanfona, e se você quiser tocar com a gente lá junto com a orquestra, juntar-se a nós, você é bem-vindo, pode levar seu instrumento, vai sentar lá e vai tocar com a gente. A gente toca essas modas raiz mesmo, tipo Mineiro, Cor de Boi, essas músicas raiz que a gente toca, com certeza vocês fazem. As nossas violas são afinadas em Mi, tá? Em Mi. Então você já prepara seu instrumento aí e vai tocar com a gente. Leva seu instrumento e vamos sentar lá e fazer uma orquestra maior que Barbacena já viu, no dia 11 de julho, tá? A partir das 15 horas, tá bom? Você pode levar seu instrumento e é bem-vindo para tocar com a gente. Um abraço e até lá.

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2: Aquele abraço carinhoso do Eduardo Moreira. 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E essa causa tem um nome. A reconstrução da Casa da Orlandina, em Porteirinhas, município de Bertioga, Minas Gerais. A Orlandina e sua família, que na madrugada do dia 28 de junho, teve a sua casa, sua residência, tomada por um incêndio. E queimou toda a sua residência e seus pertences e de sua família. Agora a Orlandina luta para reconstruir. E nós juntos vamos com ela abraçar essa causa. Eu te convido também, junto com a gente, a abraçar essa causa. Domingo, dia 12 de julho, a partir das 14 horas da tarde, haverá um leilão no Salão Paroquial aqui de Porteirinhas, em benefício à reconstrução da Casa da Orlandina. Já temos para esse leilão alguns bezerros, bezerras, garrote, temos um cavalo, algumas selas já com a riata completa, temos leitões. Então a sua presença nesse leilão, a sua doação, a sua ajuda será muito importante. É, eu vou deixar aqui o telefone de contato, caso você queira mais informações ou fazer a sua doação, falar com a Larissa no 32 99 87 0 85 71. Lembrando, gente, que as condições de pagamento do leilão será dinheiro, Pix e cartão.
1: Legal, estamos de volta. Abraço pessoal aí da região de Porteirinhas, tá? Alô, alô, alô, Ibertioga. Estamos aí no astral legal da sua manhã. Bom dia, turma aqui no Zap. Valeu, Valdeci. Bom dia também, turma do Diniz 2, especialmente a Edna. O Klamer é Ibertioga, Marilene Savassi. Valeu, turma da Colônia Rodrigo Silva. O pessoal falou que tá assim, ó, contando as horas. Eu também. Leis Alvim, aquele alô também pro... hoje tem um bolo de aniversário, né? Os ouvintes estão me lembrando aqui. É verdade, hoje é sexta-feira. Gente, eu tô assim, ó, a mil por hora. Ô Gilson, bom dia, Padaria Aurora. Então vamos cadastrar o pessoal aqui. É, o pessoal começou a cadastrar. Promoção já é tradicional, a turma sabe, né? Obrigado, tá, por ter me lembrado aqui. Olha só, como... Onde que eu tô? Onde que eu vou? Tá, Padaria Aurora, o bolo da padaria aí. 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Pro aniversário, a gente também leva pro camarim dos artistas. Aqui falando do bolo, pra você concorrer com a gente, aniversariante da semana. Tem alguém na sua turma, sua casa, sua família? Então manda o nome do aniversariante aí agora, né? E registra que a produção vai daqui a pouco cadastrar e no final do programa sortear. O nosso WhatsApp, 999-25-2750, tá? Quem aniversaria entre domingo passado até amanhã, sábado, tá concorrendo. Mas tem que mandar o nome, tá? Manda aí, boa sorte. 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
4: Começou a batalha do boi. Frigoríficos pressionando os preços para baixo e os produtores mantendo a boiada no pasto com poucos negócios no mercado. Agora, é esperar a reação, porque as pastagens começam a perder qualidade por causa do calor e poucas chuvas, e o produtor que tem gado no confinamento vai gastar mais para conseguir ganho de peso. A eliminação da seleção brasileira da Copa do Mundo não deixa de ter influência no consumo da carne bovina momentaneamente, porque os churrascos tendem a diminuir. A arroba do boi chegou a R$ 360 em São Paulo esse ano e hoje está valendo R$ 327. Em Minas Gerais, caiu de R$ 350 para R$ 309. O indicador do boi gordo Esalq, B3, prevê o fechamento da arroba no mês de julho em R$ 329,70. Em agosto sobe para 335, setembro para 339, outubro 348, novembro 353, dezembro 355. Em janeiro passa de R$ 360. Essa é a previsão do mercado futuro da B3. Em se confirmando esses números, a carne bovina não terá baixas significativas para o consumidor. Vamos ver os Estados Unidos com as tarifas que deverão ser cobradas da carne brasileira. A China, ao que parece, deve mesmo encerrar as importações do Brasil esse ano. E a União Europeia demonstra que não abrirá mão do cumprimento rigoroso de suas regras sanitárias. Por enquanto, melhor aguardar. Dos estúdios da Rádio Itatiaia em Belo Horizonte para o Itasat, Valdir Barbosa.
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5: Vambora.

0: Muito obrigado. Valeu, gente.
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Esse é o Messias Alves, é a banda Sensação Sertaneja. É de Barbacena, tá vendo? Muitos artistas de Barbacena que muita gente não conhecia ou não conhece, vai conhecer ou revê-los com a gente no palco da festa. Eles estarão no Domingão. Gente, e também o grande momento será amanhã o desfile, tá? Amanhã, 7 horas da noite. As meninas aí estão, assim, impecáveis, né? E a gente naquela expectativa. E tá todo mundo, né? Cada um torcendo pela sua candidata. Vai ser muito legal. 7 horas da noite o desfile é pra escolha da rainha do Encontro de Violeiros e Cavaleiros 2026 da Colônia Rodrigo Silva. O Festival da Colônia, esse ano é a gente, né? Com o Encontro de Violeiros, tá bom? Esse ano é a gente. Graças a Deus, né? E a todos vocês. Tá bom, minha gente? 6h43, tem aquela mensagem especial pra gente pensar sobre as coisas da vida e ela fala sobre os filhos do quarto. Interessante. 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Ok, certo, legal, numa boa?

Os Filhos do Quarto, escrito pela psicopedagoga Cassiana Tardivo. Antes, perdíamos nossos filhos nos quintais de casa, nos rios, nos matos, nos mares. Hoje, temos perdido nossos filhos dentro do quarto. Quando brincavam nos quintais, ouvíamos suas vozes, escutávamos suas fantasias, brincadeiras e opiniões. E ao ouvi-los, mesmo à distância, sabíamos o que se passava em suas mentes. Quando entravam em casa, não existia uma TV em cada quarto e nem dispositivos eletrônicos em suas mãos com internet e um mundo virtual a ser devorado. Hoje, não escutamos as suas vozes, não ouvimos seus pensamentos e fantasias. As crianças estão ali, dentro de seus quartos, e por isso, pensamos que elas estão em segurança. Mas, que segurança temos na internet hoje? Agora, ficam com seus fones de ouvido trancadas em seus quartos, cheios de tecnologia e segurança em seus mundinhos, construindo saberes sem que saibamos quais são. Não sabemos mais o que são importantes para eles. O que pensam sobre a vida, os amigos da vida real, sobre o que querem fazer no futuro. Perdem literalmente a vida, ainda vivos em seus corpos, mas mortos em seus relacionamentos com seus pais, fechados em um mundo global de informações e estímulos, de modismos passageiros, celebridades instantâneas, em que nada contribuem para a formação de crianças seguras e fortes para tomarem decisões moralmente corretas e de acordo com seus valores familiares. As famílias de hoje estão se perdendo e perdendo a nova geração de filhos do quarto, pois os filhos do quarto não sabem mais quem são ou o que pensam suas famílias. Os valores familiares estão perdendo espaço para os valores globais da coletividade individualmente vivida. Sendo assim, já estão mortos também em sua identidade familiar.

0: Não é sobre tudo que o seu dinheiro é capaz de comprar, e sim sobre cada momento, sorriso a se compartilhar. Também não é sobre correr contra o tempo e querer sempre mais, porque quanto menos se espera, a vida já ficou pra trás. Segura seu filho no colo, sorria e abraça seus pais enquanto estão aqui, que a vida é trimbala, parceiro, e a gente é só passageiro prestes a partir. Segura seu filho no colo, sorria e abraça seus pais enquanto estão aqui, que a vida é trem-bala, parceiro, e a gente é só passageiro prestes a partir.
1: Eu daqui, você daí, emoções da sexta-feira. É o fim de semana do Encontro de Violeiros, hoje 10 de julho de 2026. Turma tá preparadinhazinha. Gente, domingo tem cavalgada. Alô, Silvano, domingo tem cavalgada,
2: eu,
1: hein,
2: Silvano,
1: gente?
2: Silvano, organizador da cavalgada da colônia, estou fazendo um convite mega especial a todos os cavaleiros de Amazonas, de Barbacena e região. Dia 12, domingo, a partir das 9 horas, estamos nos esperando na concentração, no estacionamento do Parque Exposições de Barbacena.
1: Legal, vai ser bom demais da conta, vai ser show. Vem pra cá você também. Vem pro nosso final de semana especial. Alô, turma de Senhora das Dores, bom dia. Bom dia, os Luizes, tudo bem?
3: Nós somos os irmãos Luizes aqui de Senhora das Dores. Eu gostaria de estar fazendo um convite a todos vocês que domingo, dia 12, estaremos na Colônia Rodrigo Silva a partir das 7h15. Tamo junto e misturado com muito forró e moda de viola
1: bom
3: pra vocês.
1: Demais. Aí.
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1: Fala galera, aqui é o Messi Alves, integrante da banda Sensação Sertaneja. 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
5: 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E aí, tudo bem com vocês? Eu sou o cantor Gelber Coelho. 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Um grande abraço pra vocês e até lá!
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9: Faltando 3 para 7.
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0: 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Vamos aqui conferir a utilidade pública, a prestação de serviço. Grupo Zelo comunicando o falecimento de Maria da Glória de Paula. Está no complexo 2 do Grupo Zelo e será sepultada no Parque Repouso da Saudade às 9 horas da manhã de hoje, Maria da Glória de Paula. Grupo Zelo comunica o falecimento de Isa Paiva Lestro. Está na Capela 3 do Complexo Zelo e sepultamento no Parque Repouso da Saudade às 15 horas de hoje, Isa Paiva Lestro. Comunicou o Grupo Zelo, informações 32-21-10.

0: 0019. Oi, oi, oi. Ai, ô garotada, vamos estudar, hein? Aí, chegou, né? Já desembarcou. Vai lá, boa sorte. Boa sorte, saúde e paz. O resto a gente corre atrás. Agora cada um para um lado. No final do dia, se Deus quiser, todo mundo se reencontra, né? Paz e harmonia no lar sempre. E vamos pro encontro de violeiros, porque hoje tem sexta-feira, 10 de julho de 2026. Hoje tem modão. 93, a rádio que é show. 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

0: Fala, galera, um beijo do Alan.
1: Beijo carinhoso do Aladim.
0: Alô, Barbacena, Minas Gerais, estamos chegando, hein?
1: Chegando, 11 de julho.
0: Alan e Aladim ao vivo cantando pra vocês.
1: Isso aí.
0: No Encontro dos Violeiros.
1: Isso aí.
0: Todo mundo convidado.
1: Um beijo no coração, tamo junto.

0: Alan Heladinho aí pra você. No Encontro de Violeiros amanhã tem, né? No Festival da Colônia. Dois Passarinhos é o clássico sertanejo que atravessou décadas. Estarão interpretando ao vivo essa e outras emoções. Você ouviu também Jaina em Mississippi, Leonardo Eduardo Costa e As Paredes Azuis. Bom dia, bom dia. Toma ligada aí. 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Muito obrigado, aquele abraço. Valeu, valeu, valeu. 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
1: 7:12. 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
0: Eu não sei se você concorda comigo, mas de manhã o reloginho gira mais rápido. Não é brinquedo, não. Tem um dia lindo te esperando lá fora, um espetáculo. E hoje é sexta-feira. Hoje tem, não tem? Encontro de violeiros. Muito modão, muito forró, muita alegria.

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É o clima da nossa festa da família sertaneja, o Encontro de Violeiros. Terá muito forró, muito clássico sertanejo e a presença da família. A Colônia Rodrigo Silva aguarda você. Festival da Colônia. Esse ano o show é Encontro de Violeiros. Está um show que dura 3 dias. 3 tardes. Aí, muito bem. 7h19, reloginho girando, Odonto Company, implante dentário parcelado em até 30 vezes sem juros e a hora. 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

0: É a festa da família sertaneja, o Festival da Colônia, trazendo o Encontro de Violeiros nesse ano de 2026. A grande cavalgada completando a 10ª edição. Parabéns a todos os envolvidos. O Juninho, nosso amigão aí do nosso Pão de Queijo, tá ligado também. Alô, Érico, pessoal do Clube do Cavalo também. Obrigado pelo apoio sempre aí, a parceria, né? É, gente, o envolvimento de toda a comunidade, todo mundo junto e misturado, de mãos dadas aí. É um apoiando e ajudando o outro. Realmente aí o resultado não tem como ser diferente. Vai ser um show, um espetáculo, uma alegria, uma emoção. Já está sendo, né? 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Turma da Cavalgada, vamos confirmar a presença. Alô, alô, pessoal. Alô, alô, bom dia. Bom dia.
1: João,
0: Pombal.
1: João do Pombal.
0: Os meninos da pecuária.
1: Os meninos da pecuária. Aqui, domingo, nós vamos estar descendo a cavalgada aí. Oh. Um caminhão de cavalo.
0: Oh, rapaz.
1: Da comitiva e um avan.
0: Uhum.
1: Levar a turma pra cavalgada aí.
0: Que legal, hein?
1: Oh. Eles comparecem na nossa aqui.
0: E quando?
1: Dia 9.
0: Ah.
1: Juntam um turminho aí e desce pra cá.
0: É, daqui um mês.
1: As comitivas crescer.
0: Falou, pessoal do Pombal. Falou, falou, minha gente. Tem mais?
2: Olá, pessoal. O Joãozinho da Turinhos aqui.
0: O outro João.
2: Passando pra confirmar a nossa presença na 10ª cavalgada da Colônia.
0: Ô, Joãozinho.
2: Que vamos. Será nesse domingo, hein?
0: Obrigado,
2: João. E você, vai ficar fora dessa?
0: Não, vamos não, hein?
2: Essa cavalgada promete.
0: Isso.
2: E tem mais. Ah. Encontro de violeiros também nesse final de semana.
0: Falou bonito.
2: Bora, galera. Junte sua família. Bora que essa festa promete, hein?
0: Obrigado. Joãozinho da Turinhos, obrigado. É um conto de violeiro. É junto e misturado com a cavalgada, né? Como dizia o Tião Carreiro, uma coisa puxa a outra. Não é, Silvano?

0: Emília Eduardo, num momento de saudade a gente mata. Fogo na Botida, Renato e Giovanelli, Casinha Branca, música do Gilson, com Jean e Giovanni. E ainda Marcelinha de Lima, com o trio Parada Dura, secretária de sucesso. Recordar é preciso. Gente, já tem notícia, tem informação, tá bom? Olha a hora, 7h37. 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
0: 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Ok, certo, legal, numa boa?
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0: 7h39.

emoção da música sertaneja com vocês, Chitãozinho Chororó, página de amigos com João Bosco e Vinícius. Teve Xalana, Adriana Farias cantando. E ela vai cantar essa moda e muitas outras hoje, vai botar a turma pra dançar, né? Tem o hino nacional na viola caipira, com a violeira de 15 anos, a Larissa, que tá com a gente há muitos anos, né? Isso começando aí 7 horas da noite, com Violeiros de Maria em cânticos de fé, de emoção, né? E uma oração e uma bênção que será ministrada também pelo pároco local aí, junto com a nossa comunidade da colônia e a nossa família sertaniza. 7 horas da noite começa a festa, tá bom? Tem uma área ampla lá pra você se acomodar com a família, levar o vovô, a vovó, os pais, é pra você curtir de montão. E amanhã começa 1 hora da tarde. Domingo é o dia inteiro com a cavalgada e acompanha a gente aí. Segue a gente no Instagram também pra você ver todas as atualizações. Vandeir Antunes e o apoio da 93 FM. Tamo junto aí.

0: Legal, olha a hora, 7h45, comigo no estúdio, Thiago Rossi, bom dia.
1: Bom dia, Vanderir, bom dia pra você, amigo e amigo ouvinte, que escolheu ficar bem informado com a 93 FM pelo seu rádio e também ao vivo pelo YouTube, 93 FM BQ, com imagens do nosso estúdio dele, do galã das manhãs barbacenenses, ele que não é considerado o homem mais bonito de todo mundo, porque todo mundo não conhece Vanderir Antunes. E se você quer ver que eu estou, não estou mentindo, ele estará ao vivo a cores. E de todas as formas, amanhã. Hoje e amanhã. Lá no Encontro de Violência. Você vai ver ele no palco assim, ó, o Thiago, tem razão. 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Oh, mamma mia, Vanderir!
0: Boa! Tutti buona, gente! Legal, gente! Olha, vamos conferir aqui, dólar comercial em tendência de queda. Olha que interessante, caiu bastante essa semana, né? R$5,12 nessa sexta-feira. R$5,12 o dólar comercial. Arroba do Boi Gordo a R$324,70, segundo Exalc B3. É a cotação de hoje.
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0: Vamos conferir previsão para hoje na região das vertentes. Um dia de sol, aliás, um dia lindo te espera lá fora. Tivemos pouca névoa, né? Uma névoa fraca ao amanhecer. E a tendência é que seja um dia parecido como ontem. Mínima 11, máxima 23 graus. É inverno brasileiro. 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
1: E a Prefeitura de Barbacena, por meio da Secretaria Municipal de Assistência Social, informou que o atendimento ao público do Cadastro Único para Programas Sociais do Governo Federal, o CAD Único, estará temporariamente suspenso nesta sexta-feira, dia 10 de julho. A interrupção ocorre devido a uma manutenção programada no sistema de Cadastro Único, conforme calendário nacional estabelecido pelo Ministério do Desenvolvimento de Assistência Social, Família e Combate à Fome. Durante todo o dia, não será possível realizar novos cadastros, atualizar informações ou emitir comprovantes relacionados ao sistema. Segundo a administração municipal, o atendimento será retomado normalmente na próxima segunda-feira, dia 13, nos horários habituais, nos Centros de Referência de Assistência Social, CRAS, e demais unidades vinculadas. Da Prefeitura destaca que a suspensão é temporária e necessária para garantir a atualização e o bom funcionamento do sistema, utilizado por diversos programas sociais, como Bolsa Família, Tarifa Social de Energia Elétrica e ID Jovem.
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0: A comunidade de São Cristóvão, pertencente à paróquia Santuário Nossa Senhora da Piedade, divulgou a programação da 36ª Festa de São Cristóvão, que será realizada entre os dias 23 e 26 de julho em Barbacena. A celebração reunirá momentos de oração, procissões, missas e a tradicional bênção aos motoristas e veículos. O tríduo terá início dia 23 com procissão às 18 horas e celebração eucarística às 19 horas. A programação segue na sexta, dia 24, e no sábado 25, quando é celebrado o dia de São Cristóvão, mantendo a mesma estrutura, além de um período de adoração ao Santíssimo Sacramento no sábado a partir das 18 horas. Durante os 3 dias, diversas comunidades da paróquia participarão das celebrações, que também contarão com ruas convidadas em cada noite. O evento acontece domingo, dia 26, com a tradicional procissão motorizada, marcada para as 17 horas, saindo do Santuário de Nossa Senhora da Piedade, em direção à Igreja de São Cristóvão. No local será realizada a bênção dos condutores de veículos. Às 19 horas haverá a missa solene em honra ao padroeiro dos motoristas, viajantes e de todos que percorrem os caminhos da vida. A organização também informou que não são autorizadas a queima de fogo de artifício nem apresentações pirotécnicas durante a festa. Como gesto concreto de celebração, os fiéis serão convidados a contribuir com doação de leite.
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1: E Barbacena receberá no próximo dia 17 mais uma atividade gratuita de observação astronômica com telescópios, que marcará a abertura da Semana da Ciência e da Cultura. O evento será realizado no Instituto Federal do Sudeste de Minas, no bairro São José, e contará com a participação do doutor e pós-doutor Delton Mendes Francelino, acompanhado da monitora de ciência Valentina Santos. A iniciativa é aberta ao público e tem como objetivo aproximar pessoas de todas as idades do universo da astronomia, da astrobiologia e da divulgação científica por meio da observação direta do céu. A programação será dividida em dois grupos. Das 16 às 17h30, os participantes poderão observar manchas solares de forma segura com telescópios apropriados e conhecer mais sobre a atmosfera solar, a atividade magnética e a influência do Sol sobre a Terra. Já das 17h30 às 19h, a atividade será voltada para a observação da Lua crescente do planeta Vênus e da constelação de Leão, além de uma aula especial sobre exoplanetas, astrobiologia e a busca por vida fora da Terra. As inscrições são gratuitas e devem ser realizadas exclusivamente pelo WhatsApp 32 984 51 9914, mediante preenchimento de ficha de inscrição e conforme disponibilidade de vaga.
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0: Rede Itasat no ar, às 7 horas e 52 minutos. CCJ aprova proposta que muda cálculo do IPVA e prevê cobrança com base no peso do veículo. Informação com Giovanna Minarini.
3: A Comissão de Constituição e Justiça e Cidadania da Câmara dos Deputados aprovou uma proposta de emenda à Constituição que altera o cálculo do IPVA. Atualmente, o IPVA é cobrado pelos estados com base no valor de mercado dos veículos, que geralmente é tomando como referência a tabela FIPE. Essa proposta, no entanto, prevê que o imposto deixe de ser calculado com base no valor de mercado e passe a considerar apenas o peso do automóvel. Por essa PEC, o valor do imposto também não poderá ultrapassar 1% do preço de venda do veículo. Agora, ela segue para uma comissão especial da Câmara dos Deputados e, se aprovada, ainda passa por votação em dois turnos no plenário da Casa, antes de seguir para análise do Senado Federal. Para a Rede Itasat, repórter Giovanna Minarini.
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1: Na última quinta-feira, a polícia realizou a maior apreensão de drogas do ano na cidade de Santos Dumont, em uma operação concentrada no bairro Quarto Depósito. A ação teve início quando dois adolescentes foram abordados em atitude suspeita do lado de fora de uma residência, portando dinheiro e, nas proximidades, 11 pinos de cocaína. Ao entrar no imóvel, os policiais encontraram mais entorpecentes, uma balança de precisão e quantias em dinheiro. Com o auxílio de denúncias anônimas apontando para o armazenamento de mais ilícitos, as equipes estenderam as buscas até uma segunda residência, onde um homem e uma mulher foram localizados e presos. Ao todo, a operação resultou na apreensão de um vasto material ilícito, sendo 14 barras prensadas e 8 buchas de maconha, 2 barras de pasta base de cocaína, 680 pinos e 7 papelotes de cocaína, além de 21 pedras brutas e 28 pedras menores de crack. Também foram recolhidas 27 buchas de skunk, 4 balanças de precisão, 2 celulares, um simulacro de arma de fogo e a quantia de R$ 428,40 em espécie. Os dois adultos detidos e os dois adolescentes apreendidos, junto com todo o material recolhido, foram devidamente encaminhados para a delegacia.
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0: A notícia continua no seu rádio, Bom Dia 93, informando que nesta quinta-feira foi deflagrada a operação que une a ação conjunta para...

0: graves, como torturas e espancamentos. Além disso, as investigações apontaram que os criminosos monitoravam a rotina de policiais e planejavam um atentado contra a vida de um agente de segurança pública. A ofensiva mobilizou cerca de 150 policiais militares, promotores de justiça e servidores do Ministério Público de Minas Gerais, contando com apoio do GAECO da Zona da Mata, de batalhões especializados como Choque, Rotan e Roca e do Ministério Público do Rio de Janeiro. Ao todo, foram cumpridos 27 mandados de prisão preventiva e 46 de busca e apreensão em cidades de ambos os estados, resultando no recolhimento de mais de 5 mil porções de drogas, 4 fuzis e diversos carregadores de munição.
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2: É, Vandy, a França já tá lá.
0: Já temos uma semifinalista.
2: A França foi com o seu Super Mbappé.
0: Olha aí, e hoje tem mais, então?
2: Hoje tem Espanha.
0: Isso. Vai ter domingo, né? Cada dia um, né? Sai um semi, né?
2: É, hoje tem. Amanhã seria o dia do Brasil, né? Mas seria. O Viking Haaland não nos permitiu.
0: Você continua aí no
2: sentimento. A gente fica, né? Eu tô igual aquele meme, pessoal, assim. Você tá triste que o Brasil perdeu? Se não, eu sou Flamengo. Mas quem vai falar sobre o jogo de ontem é João Vitor Cirilo, direto da rede Itasat.
0: Ok, são 7h56.
3: Sexta-feira de Copa do Mundo, às 4 da tarde, Espanha e Bélgica, em Los Angeles, pra definição do adversário da França na sequência da Copa do Mundo. França que ontem bateu Marrocos por 2-0. A seleção francesa passou de boa por Marrocos. É verdade que o primeiro tempo terminou 0-0, mas o domínio francês foi considerável no primeiro tempo, com grandes defesas do goleiro Bono. Marrocos segurou 0-0. Inclusive, ele pegou pênalti. Pênalti cobrado, sofrido e cobrado, né? Pelo Kylian Mbappé, camisa 10, craque francês. Um dos grandes nomes dessa Copa do Mundo. Está vivendo uma fase exuberante, apesar de ter perdido o pênalti. Ele confirmou essa boa fase no segundo tempo, logo aos 15 minutos, fazendo 1-0. Belo gol do Kylian Mbappé. E 6 minutinhos depois, Ousmane Dembélé definindo 2-0. Mbappé chegando a 20 gols na Copa do Mundo. Na luta pela artilharia histórica, já nessa edição também, né? Porque muito se fala que o Mbappé vai ser o artilheiro histórico da Copa do Mundo, porque ele tem idade suficiente para jogar mais duas Copas, pelo menos. Mas ele está nessa disputa com o Lionel Messi, com um gol só de desvantagem. Os dois continuam nessa Copa do Mundo, mas a fase que o Mbappé tem vivido permite a ele também terminar essa edição do Mundial como artilheiro histórico da Copa. 20 gols contra 21 de Lionel Messi, que segue também neste Mundial. E o Dembélé também confirmando o seu momento especial. Segue a França na Copa do Mundo, jogando o melhor futebol desse Mundial e com Didier Deschamps garantido que vai ser o treinador com o maior número de jogos numa Copa do Mundo. Ele completará 27 partidas em Copas após o encerramento desse Mundial, recordista absoluto nesta marca. Copa do Mundo segue também neste sabadão, às 6 horas, com Noruega e Inglaterra. Miami vai receber esse jogo e às 10 horas da noite, com a Argentina e Suíça. Esse duelo que vai ser disputado em Kansas City.
4: João Vitor Cirilo, para a rede Itasat.
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0: Vamos conferir aqui o que alguns jornais trazem hoje. Folha de São Paulo, o governo restringirá a publicidade de bets e exigirá alerta de dependência.
2: Estadão, publicidade de bets terá alerta para efeitos nocivos dos jogos online.
0: Jornal Globo, Vorcaro encomendou a publicitário dossiê contra CEO do Itaú, revela investigação.
2: Estado de Minas, França 100% na semifinal.
0: Ok, por hoje é só, mas segunda-feira às 15 para as 8 a gente volta no oferecimento de Metrabe, Medicina do Trabalho, que fica no centro de Barbacena, na rua General Câmara 41, próximo ao Jardim do Globo, em frente à cadeia.
2: 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Bom dia para Rafa Bertola nos nossos trabalhos técnicos, bom dia para os nossos ouvintes e bom dia para você, Vandeir Antunes, que estará ao vivo hoje em carne e osso e toda simpatia e glamour a partir de 7 horas da noite, Vandeir.
0: 7 horas da noite começa, tá bom? Nossa festa começa cedo às 7, amanhã começa 1 hora da tarde, domingo começa 9 horas da manhã com a concentração da cavalgada e a gente tem que arrumar só um tempinho para dormir.
2: Segunda-feira você ainda vai ver ele aqui às 5 horas da manhã já.
0: Amanhã estaremos aqui também, se Deus
2: amanhã
0: quiser.
2: Ou então Vandeir Antunes.
0: Não podemos parar, né?
2: Multitarefas.
0: Valeu, grande abraço. Bom dia, gente. Volto já já, 5 para as 11, nossa equipe completa no estúdio, Cidade Alerta. E também lembrando que todas as atualizações em nosso site e redes sociais, @93FMBQ. @jornalismo93FM

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4: 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Fala, minha galerinha de Barbacena, Minas Gerais e toda a região. E aí, tudo bem com vocês? Eu sou o cantor Gelber Coelho. Estou passando aqui para fazer um convite especial para vocês, hein? Nesse sabadão, 11 de julho, eu vou estar junto com a minha equipe aí, fazendo um forrozão top para vocês aí, no 7º encontro de violeiros aí da cidade de Barbacena, viu? Festival da Colônia. Você não pode ficar de fora dessa não, vem com a gente que a festa tá linda, viu? Nossa festa começa cedo, começa a partir das 7 da noite. O negócio vai ficar bom demais e eu vou estar lá fazendo aquele forrozão bacana pra vocês, viu? Convida os amigos, convida todo mundo e vem com a gente que vai ser top demais. Um grande abraço pra vocês e até lá! Vamos!
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0: Eu daqui, você daí, emoções da sexta-feira. É o fim de semana do Encontro de Violeiros, hoje 10 de julho de 2026. Toma, tá preparadinhazinha. Gente, domingo tem cavalgada. Alô, Silvano, domingo tem cavalgada, hein, gente?
15: Eu, Silvano, organizador da cavalgada da colônia, estou fazendo um convite mega especial a todos os cavaleiros amazonas de Barbacena e região. Dia 12, domingo, a partir das 9 horas, estamos nos esperando na concentração, no estacionamento do Parque Exposições de Barbacena.
0: Legal, vai ser bom demais da conta, vai ser show. Vem pra cá você também. Vem pro nosso final de semana especial. Alô, turma de Senhora das Dores, bom dia. Bom dia, os Luizes, tudo bem?
16: Turma, somos os irmãos Luiz aqui de Senhora das Dores. Eu gostaria de estar fazendo um convite a todos vocês que domingo, dia 12, estaremos na Colônia Rodrigo Silva a partir das 7h15. Tamo junto e misturado com muito forró e moda de viola
0: bom
16: pra vocês.
0: Demais. Aí.
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0: Agora, 8 horas e 7 minutos.
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0: 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Para muitos pode ser apenas mais um dia, mas para você pode e deve ser aquele dia. Sexta-feira tá aí, sexta-feira chegou. Hoje, 10 de julho de 2026. Estamos juntos com você aqui, ó, na sua
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0: Barbacena, Minas.
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0: Olha só, gente que se liga na gente, conferindo aqui. Primeiro vamos ao resultado do bolo, né? 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E o bolo vai para Murilo Augusto Ferreira. Murilo Augusto Ferreira, final 9068. 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
22: Essa eu gosto, hein?

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0: Aqui tem muito mais música, 8:18.
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1: 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Se liga, agora 8h25.
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3: Sou o maestro Rosélio Araújo, sou da Orquestra de Violeiros de Ouro Branco, a orquestra do Encontro de Violeiros com Vandeiro Antunes, e quero convidar vocês para o dia 11 de julho, em Barbacena, a partir das 15 horas, e fazer um convite para você aí da região de Barbacena e das cidades vizinhas. Se você toca viola ou violão ou sanfona, e se você quiser tocar com a gente lá junto com a orquestra, juntar-se a nós, você é bem-vindo, pode levar seu instrumento, vai sentar lá e vai tocar com a gente. A gente toca essas modas raiz mesmo, tipo Mineiro, Boa de Boi, essas músicas raiz que a gente toca, com certeza vocês fazem. As nossas violas são afinadas em Mi, tá? Em Mi. Então você já prepara seu instrumento aí e vai tocar com a gente. Leva seu instrumento e vamos sentar lá e fazer uma orquestra maior que Barbacena já viu, no dia 11 de julho, tá? A partir das 15 horas, tá bom? Você pode levar seu instrumento e é bem-vindo para tocar com a gente. Um abraço e até lá.
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1: 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Ok, certo, legal, numa boa? Agora, 8h33.
2: 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Pergunta, tem certeza que quer terminar? 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

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Se liga, bom dia, 8 horas 42 minutos.

Aprender errando. Na vida aprendemos errando. Aprendemos que crescer não significa fazer aniversário. Aprendemos que o silêncio é a melhor resposta quando se ouve uma bobagem. Aprendemos que trabalhar significa não só ganhar dinheiro. Que amigos a gente conquista mostrando o que somos. Aprendemos que a maldade se esconde atrás de uma bela face. Aprendemos que não se espera a felicidade chegar, mas se procura por ela. E que quando penso saber de tudo, ainda não aprendi nada. Que a natureza é a coisa mais bela na vida. Que amar significa se dar por inteiro. Que um só dia pode ser mais importante que muitos anos. Aprendemos que ouvir uma palavra de carinho faz bem à saúde. Que dar um carinho também faz bem. Aprendemos que sonhar é preciso, que o julgamento alheio não é importante. Aprendemos que o que realmente importa é a paz interior. Não podemos viver apenas para nós mesmos. Estamos conectados com outras pessoas. E por isso, nossas ações vão como causas e voltam para nós como efeitos.

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2: Faltam 13 minutos para as 9. E assim chegamos ao final de mais um Som Sertanejão Bom Demais da Conta, no clima da sexta-feira, o clima do encontro de violeiros. É, gente que se liga na gente, a festa da família, prepara a bota e o chapéu, meu amor. O encontro de violeiros voltou, hoje tem Colônia Rodrigo Silva, alô Barbacena, alô região. É, 7 horas da noite, tá bom? Vamos começar com um momento de fé, momento de oração com os violeiros de Maria, Luiz Carlos Silveirano, fazendo aquele espetáculo para todo mundo curtir numa boa. É o Festival da Colônia. Obrigado a todos os envolvidos. Contagem regressiva, faltando agora algumas horas para nossa cantoria. E amanhã, sábado, a festa começa 1 hora da tarde. Tem grupo Raiz Sertaneja aqui de Barbacena, tá? Tem artistas de Barbacena, violeiros que muita gente nem sabe que existe em Barbacena, eles estarão no palco com a gente. Forrozeiros também, duplas, tudo isso. E o destaque amanhã para Alan e Aladim e depois Dalbert e Gabriel, uma das principais e mais queridas duplas de nossa região. E vão fazer aquele show. Chega mais lá, hein? Acompanhe no nosso Instagram e todas as atualizações. Acompanha aí, segue a gente, Vandeir Antunes. Inclusive vídeos direto do campo do Grêmio, tá certo? Tudo aí que rola você fica sabendo com a gente aqui em primeira mão. Grande abraço, o Dirceu Guimarães está chegando. Valeu, valeu, tchau, tchau, obrigado. Ótima sexta e até logo mais às 4 da tarde com o Circuito no Ar. Levanta.

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8: 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E a hora?
3: 93 FM, 8h58.
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Pena 10 de julho de 2026. 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
1: 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E a sua participação pelo 999-25-2750. 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O show da manhã desta sexta-feira está começando com um clássico do pop rock nacional, Capital Inicial e a sua eterna Fátima. 92, bom dia, obrigado pela companhia.

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1: 9:15. Bom dia, Isabela Moreira.
2: Bom dia, Dirceu. Tudo bem com você?
1: Tudo bem. Você tá sentindo frio?
2: Eu tô.
1: Pede a blusa Luiz pra cima.
2: Eu tô com frio, eu tô com sono. Ainda bem que hoje é sexta, sextou.
1: Sextou, pois é.
2: Sextou. Dirceu, vamos começar falando de educação. Para quem tá tentando a vida acadêmica, as inscrições pro processo seletivo do programa Universidade para Todos, o ProUni, do segundo semestre de 2026, terminam às 23h59 desta sexta-feira, hoje, 11 da noite. Nesta edição, são oferecidas mais de 471 mil bolsas de estudo integrais e parciais em 879 instituições privadas de ensino superior. Podem participar candidatos que concluíram o ensino médio e fizeram o Enem de 2024 ou 2025, obtiveram média mínima de 450 pontos nas provas, não zeraram a redação e atendam aos critérios de renda estabelecidos pelo programa. As inscrições são gratuitas e devem ser realizadas exclusivamente pelo Portal Único de Acesso ao Ensino Superior. E o resultado da primeira chamada será divulgado em 15 de julho, seguido da segunda chamada em 5 de agosto e da lista de espera também prevista para o fim de agosto. Então, quem está buscando uma oportunidade acadêmica, agora é a sua chance. E a Operação Kione foi deflagrada nesta quinta-feira para desarticular uma organização criminosa interestadual ligada à facção Comando Vermelha, investigado por tráfico de drogas, homicídios e porte de armas de uso restrito na divisa entre os estados de Minas Gerais e Rio de Janeiro. Segundo o Ministério Público de Minas Gerais, o grupo atuava em cidades como Leopoldina, Recreio, Argirita, Cataguases e Além Paraíba, além da capital fluminense também, impondo regras às comunidades por meio de violência, torturas e espancamentos, além de monitorar policiais e planejar um atentado contra um agente de segurança pública. A operação mobilizou cerca de 150 policiais militares, promotores e servidores do Ministério Público, com apoio do GAECO da Zona da Mata, de batalhões especializados e do Ministério Público do Rio de Janeiro, e eles cumpriram 27 mandados de prisão preventiva e 43 de busca e apreensão, o que resultou na apreensão de mais de 5 mil porções de drogas, 4 fuzis e diversos carregadores de munição. Bastante coisa. Eu vou ficando por aqui, Dirceu. Daqui a pouquinho o Thiago Rossi chega com os destaques do nosso Cidade Alerta.
1: Obrigada, Isabela.
2: Obrigada.
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0: Ligado comigo e conferindo na 93 9 26. Hora e vez do horóscopo 93, na voz de Beatriz Zonzin. Previsões astrais para Áries, Touro, Gêmeos e Câncer. Confira.
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2: Áries, de 21 de março a 20 de abril.
3: Bom dia, ouvinte da 93 FM, que tá começando mais uma manhã com a gente. Bom dia também, Dirceu. Então vamos nessa, porque quem abre as previsões de hoje é o signo de Áries. Arianos, o dia poderá trazer uma oportunidade de mostrar sua capacidade em uma situação importante. A cor é o vermelho e os números da sorte são 9, 28 e 73. E a dica pra vocês é: acredite mais no seu potencial e não tenha medo de assumir os desafios.
2: Touro, 22 de abril a 20 de maio.
3: Agora é a vez dos nossos taurinos. Touro, um encontro ou conversa poderá despertar novas ideias para o seu futuro. A cor é o verde e os números da sorte são 14, 36 e 69. E não se esqueçam, grandes mudanças começam com pequenas decisões.
2: Gêmeos, de 21 de maio a 20 de junho.
3: Chegou a hora dos nossos curiosos geminianos. O dia será favorável para resolver assuntos que estavam pendentes há algum tempo. A cor é o amarelo e os números da sorte são 6, 31 e 77. E uma dica: aproveite o momento para colocar tudo em ordem.
2: Câncer, 21 de junho a 21 de julho.
3: E agora os nossos intuitivos e românticos cancerianos. Uma demonstração de carinho poderá tornar o seu dia muito mais especial. A cor é o rosa e os números da sorte são 12, 40 e 65. E lembre-se, gestos simples têm o poder de transformar o dia de alguém.
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0: 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Você fala com o garotão Gustavo. 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Já já você confere previsões astrais para Leão, Virgem, Libra e Escorpião. Depois do intervalo tem Copa do Mundo, os destaques do esporte na nossa programação com o Washington Lima e, é claro, muito mais música. Fique ligado!
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1: E olho no tempo para você que se liga no Show da Manhã em Minas Gerais, sexta-feira, de céu claro, parcialmente nublado, com possibilidade de chuva fraca nos vales do Jequitinhonha, Mucuri e Rio Doce. Há previsão de geada em pontos isolados do sul, sudoeste do estado de Minas e névoa seca no noroeste, norte e Triângulo Mineiro. As temperaturas variam de 6 a 27 graus. Legal? Já os destaques do esporte com o Washington Lima. Agora tem Coldplay, Champions of the World, 9h37. Bom dia, obrigado pela companhia. 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
1: Ligado comigo e conferindo na 93, 12, faltando para as 10, ao vivo aqui no estúdio. O garotão
2: Washington Lima
1: sabe tudo de futebol, de Copa do Mundo. Não faz mais nada na vida,
3: não sei. Ah, não sei Copa do Mundo, né, Dício? Pelo amor
1: Quando
3: de Deus.
1: Quando acabar a Copa do Mundo.
3: Aí acabou também, né? Aí volta o Brasileirão. Aí volta o Libertadores, Sul-Americana.
1: Rapaz, a França tá com cheiro, hein?
3: A França tá com cheiro de campeão, não tá, não, Dício? Eu tô sentindo, hein?
1: Só a Argentina pra encarar a França.
3: Só a Argentina pra encarar a França. E eu vou te falar, nesse duelo entre argentinos e franceses. Não queria que nenhum dos dois ganhasse, mas.
1: Você não é argentino de jeito nenhum.
3: Eu não consigo gostar da Argentina de jeito nenhum. Eu vou de França se der uma final entre esses dois, disse eu. Porque ontem a França venceu sem problemas nenhum. Marrocos 2-0 ontem. Inclusive, a França estava com o Olivier, que é um dos destaques da França, pendurados, disse eu, com medo de tomar cartão amarelo para não ficar fora do próximo jogo, da próxima semifinal. É, mas ele não tomou, não. O jogo foi tão sem preocupação que saiu limpo para ele. Tava parecendo um jogo da fase de grupos para a França.
1: A França tá passeando em campo.
3: Aí. Passeando. Tá mesmo com tênis, ó, com tênis, com um pênalti perdido ali, a França continuou o jogo relaxada, assim, relaxada. E venceu por 2-0. Marrocos, França bem demais.
1: Me conta uma coisa. Eu gosto de te interromper, porque a pergunta vem na hora, assim.
3: Gosto.
1: Ontem, eu assistindo o jogo, eu descobri, por uma determinada hora lá, o narrador comentou, o Mbappé tem só 27 anos.
3: Só 27 anos, é Mbappé, ele mesmo.
1: Jesus.
3: Jesus amado, o cara tem quase a minha idade ali.
1: Tem muita coisa pela
3: frente. Um dos maiores artilheiros da Copa do Mundo tem só 26 anos.
1: O Messi
3: anos.
1: Tá com 39.
3: Exatamente.
1: Então é a última Messi, dele.
3: É a última dele. E não é a última do meu Mbappé.
1: Com certeza não é.
3: Com certeza não é. Pra você ver que esse cara ainda vai fazer muito gol em Copa do Mundo.
1: Ele tá comendo a bola. Só
3: tá,
1: se tiver uma...
3: exatamente. Disse, hoje ainda teremos um jogo. Hoje tem Espanha e Bélgica. O vencedor desse jogo já sabe que vai encarar a França. Vamos ver hoje, expectativa de um jogaço de bola. Galera aqui do bolão tá achando que a Espanha tira a França, Disse. E eu vou te falar. Eu acho que a Espanha tira a França. Mas eu acho que a Espanha não passa nem da Bélgica.
1: Ah, não, pensei que você tava confundindo o adversário de hoje.
3: Não, então, não, o adversário de hoje é a Espanha e Bélgica.
1: Tiraria a França se encontrasse.
3: Se encontrasse. Aí é que tá, eu acho que não passa nem da Bélgica hoje a Espanha, tá, Odisseu? Eu acho que a Bélgica passa hoje, vai vir motivada, você vai ver. Espanha e Bélgica hoje às 16 horas e amanhã teremos dois jogos importantes da mesma chave ali. Noruega e Inglaterra às 18 horas e Argentina e Suíça às 22 horas. Ele
1: grande jogo. A Suíça acho que já foi longe demais, né?
3: Acho que já chegou aonde eles deviam chegar mesmo ali, Odisseu.
1: É a zebrinha da...
3: da chave. A Noruega também acaba sendo uma zebra, mas tem astros, tem grandes astros hoje lá, que é o Odegaard e o Haaland. Jogo, inclusive, dificílimo pra Inglaterra, tá, Odisseu? Amanhã às 18 horas. Um jogo que vai marcar um confronto de dois camisas 9 gigantescos na Inglaterra. O Haaland, né, que é o Cometa Haaland, como eles chamam lá na Inglaterra, e o Furacão Harry Kane, o Harry Kane da Inglaterra ali, Odisseu.
1: O Cometa, então, vamos lembrar pra nossa audiência aí, foi quem desclassificou o Brasil.
3: Foi quem tirou o Brasil, exatamente. Noruega vem bem.
1: É a Xuxa lá da
3: E eu vou te falar, se nesses confrontos tiver uma tal zebra, pra mim é o jogo Noruega-Inglaterra, tá, Odisseu? Eu acho que a Noruega tem sim futebol pra tirar a Inglaterra, mas o Harry Kane vai ser difícil de encarar ali, mas...
1: Eu não me lembro bem, eu já estou assim, o quê? Na 2026, 22, a Copa de 22, então foi a de 90, como é que é? Fiz a três Copas atrás, faz a conta
3: 18.
1: Aí. 2018,
3: 2018, a última, antes dessa.
1: Eu acho que a Suíça, eu lembro que ela entrava em campo só jogando na retranca, cara. Não só fazia, na retranca. Acho que ela saiu de uma Copa dessa Copa do Mundo aí, salvo engano, de 2018, sem fazer um gol. E a Argentina, ela vai pegar, chegou aonde chegou, vai pegar a Argentina, não é isso?
3: Vai pegar a Argentina.
1: Só se ela fizer a mesma tática, engrossar o caldo e botar todo mundo lá na defesa e não deixar a Argentina jogar.
3: A França passou por dificuldade contra o Paraguai desse jeito. E o Paraguai recuou, retranca total. Retranca total e tentando levar o jogo pros pênaltis. E quem sabe nos pênaltis, hein? Quem sabe?
1: Pois é, o pênalti é loteria.
3: Deus seria muito bom com a gente se tirasse a Argentina nas quartas de final. Eu sou, não fecho com a Argentina. Ainda mais nos acontecimentos que vem acontecendo aí nessa Copa estranha.
1: Tá, mas na verdade é o seguinte, a Graziella tá de férias, mandou
3: home office.
1: Mas vamos deixar um palpitezinho aqui de leve, porque hoje é sexta-feira, a gente volta a falar de Copa só na segunda-feira, aí já teremos algumas definições.
3: Sim.
1: É o seu palpite pra final.
3: Pra final, França e Argentina, infelizmente.
1: Meu é Argentina e França.
3: Tem como, né, Dício? 11h30 eu volto com mais informação sobre a Copa do Mundo. Tá
1: Obrigado,
3: rolando muita coisa. Aquele abraço,
1: Dício.
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1: Leão, 22 de julho a 22 de agosto.
2: Voltei ao 20 da 93 e chegou a vez dos leoninos. Você poderá receber um reconhecimento por algo que vem fazendo com muita dedicação. A cor é o dourado e os números da sorte são 18, 42 e 70. E fica a dica, valorize cada conquista sua, Leão, por menor que ela pareça.
1: Virgem, 23 de agosto a 22 de setembro.
2: Bora conversar com o signo de Virgem. Virginianos, uma boa organização poderá fazer você ganhar tempo e evitar preocupações. A cor é o azul e os números da sorte são 5, 24 e 63. E olhem só, planejar hoje pode facilitar muito o seu amanhã.
1: Libra, 23 de setembro a 22 de outubro.
2: E Libra, tá aí ligadinho? Vou falar com você agora. Uma escolha importante poderá ficar muito mais clara do que você imagina. A cor é o branco e os números da sorte são 11, 35 e 74. E um conselho, escute a sua intuição antes de tomar qualquer decisão.
1: Escorpião, 23 de outubro a 21 de novembro.
2: Agora eu falo com você de Escorpião. O dia poderá surpreender com uma notícia envolvendo trabalho ou estudos. A cor é o vinho e os números da sorte são 8, 33 e 68. E olha, escorpianos, continue se dedicando, porque o resultado está mais próximo do que você imagina.
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23: Venha comigo mesmo, escuta só essa aqui. Uma aposta simples em uma casa lotérica da cidade de Divinópolis, em Minas Gerais, acertou os 6 números do concurso 3029 da Mega Sena, que foi realizado na noite de ontem lá em São Paulo pela Caixa Econômica Federal. O sortudo vai levar para casa 43 milhões de reais. Vai ter sorte assim lá em Divinópolis, hein? Com 5 acertos, tivemos 39 apostas, ganhando cada uma R$45.642, e com 4 acertos, 3.261 acertadores, levando cada um para casa R$899. Vamos falar as 6 dezenas aí que o cara faturou 43 milhões. 01, 11, 24, 33, 35 e 59. 01, 11, 24, 33, 35 e 59. O próximo sorteio da Mega Sena acontece amanhã e promete um prêmio de 20 milhões.

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1: 10h14, bom dia, Thiago Rossi.
2: Bom dia, Dirceu, bom dia para você, amigo ouvinte. Olha, passando por aqui para fazer aquele convite para quem quer ficar bem informado. Às 5 para as 11 da manhã tem Cidade Alerta aqui na 93FM e hoje a gente recebe o CEO da Cedplan Barbacena, David Carneiro, contando sobre a expansão da empresa. Tem também uma operação policial que resultou na maior apreensão de drogas do ano na cidade de Santos Dumont. Uma aposta de Barbacena que acertou na quina e ficou a um número do prêmio milionário da Mega Sena. E sexta-feira você confere os destaques da agenda cultural da cidade. É às 5 para as 11 da manhã no seu rádio e ao vivo pelo YouTube. Você confere a gente aí com imagem, voz e vídeo aí.
1: Cada um mais bonito que o outro.
2: Pois é.
1: Então, eu tenho certeza que Grafite Mama Maria você dançou muito lá pelos anos 1990, né?
2: É 90, 90, 90. Eu sou de 85. Agora,
1: e essa do fundo aí?
2: Essa aí eu com certeza dancei em várias festas, porque essa é atemporal. E a gente vai ouvi-la daqui a pouquinho, porque Neil Tennant, do Pet Shop Boys, está completando 72 anos. Faz falta umas músicas dessas, né, Vitor?
1: Faz, não se faz mais música como antigamente.
2: Exatamente, né? Mas já que não se faz como antigamente, nós vamos ouvir como
1: volta,
2: antigamente.
1: Volta no tempo e repete, né? Valeu,
2: Vitor.

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1: Obrigado comigo e conferindo na 93, 10h27. Emoções finais do nosso horóscopo 93. Na voz de Beatriz Onzin. Previsões astrais para Sagitário, Capricórnio, Aquário e Peixes.
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3: Sagitário, de 22 de novembro a 21 de dezembro.
4: Voltei, ouvinte, agora vamos finalizar mais um dia de previsões, começando com os sagitarianos. Uma experiência diferente poderá trazer muita inspiração para os próximos dias. A cor é o lilás e os números da sorte são 15, 38 e 79. E a dica é, permita-se viver coisas novas sem medo.
3: Capricórnio, 22 de dezembro a 20 de janeiro.
4: Agora é a vez dos capricornianos. Sua persistência poderá começar a render os frutos que você esperava. A cor é o marrom, os números da sorte são 3, 27 e 61. E não desista agora, porque a constância faz toda a diferença.
3: Aquário, 21 de janeiro a 19 de fevereiro.
4: Vem aí o signo de Aquário. Uma ideia criativa poderá chamar a atenção de pessoas importantes. A cor é o laranja e os números da sorte são 17, 41 e 75. E lembre-se, sua originalidade é um dos maiores pontos fortes.
3: Peixes, 20 de fevereiro a 20 de março.
4: E finalizando as previsões de hoje com os nossos piscianos. Um momento de reflexão poderá ajudar você a enxergar uma solução que estava bem diante dos seus olhos. A cor é o turquesa e os números da sorte são 10, 32 e 66. E a última dica do dia é... Confie mais na sua sensibilidade. Ela pode mostrar o melhor caminho. Bom, eu vou ficando por aqui. Muito obrigada, Dirceu, e obrigada a você, ouvinte, que tá com a gente todos os dias, acompanhando as previsões do seu signo.
2: Foram essas as principais previsões astrais para vocês. Segunda-feira estaremos de volta aqui no Show da Manhã.
1: 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Bom, a Beatriz Onzin está de volta segunda-feira aqui mesmo no Show da Manhã com as previsões astrais do nosso Horóscopo 93. Eu tô de volta depois do intervalo.
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11: 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Agora tem a novinha do Henrique Juliano, Conexão de Outras Vidas. Confere aí, linda, linda.
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1: 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Ô, Thiago, qual o microfone que a... Pera aí.
2: Três.
1: É o três?
2: Três.
1: Da Rafinha Bertola?
2: Isso.
1: A bela Rafa Bertola tá sentada aqui, é sempre um presente, né? A Rafinha participando do show da manhã. Bom dia, Rafaela.
3: Bom dia, Eliseu. Bom dia, ouvintes.
1: Pera aí que seu microfone... Ixi. Isso, fala de novo.
3: Bom dia, Dirceu, bom dia, ouvinte. Sim. Sempre bom estar aqui no Show da Manhã.
1: Um prazer receber você de volta. E vamos falar do que temos, o Encontro na Esquina, Vozes Inesquecíveis, para esse domingo às 19 horas.
3: Vai ser um especial do rock nacional dos anos 80. Então vai tocar Sim. Legião Urbana, Titãs. Vai ter até Lulu Santos.
1: Ô, Tiago, participa aqui fazendo favor. Lulu Santos...
3: Tudo que fez do rock nacional, especificamente dos anos 80, vai estar tocando.
1: Isso. É o seguinte, Thiago, eu critico Sim. muito aqui quando tem música ruim saindo aí. Mano. Na maioria das vezes, agora mais recentemente, é esse som sertanejo chifruto que você sabe que eu critico mesmo. Né? É negócio de colchão, de cachaça, enfim. E eu me surpreende o seguinte, a Rafa não tem 20 anos, se não me engano. A gente não pergunta a idade da moça, né? Mas você que já passou dos 50, é curioso a Rafinha gostar desse tipo de... Esse som aí dos anos 1980, 90.
2: A Rafa é uma pessoa diferenciada.
1: De bom gosto, né?
2: Ela
1: cara?
2: Tem um gosto apurado.
3: E eu aprendi apurado. Com meu pai, gente, o gosto
1: Sério?
3: Musical. Foi ele que me ensinou.
1: Não, você só falou coisa boa aí, ó. Lulu Santos, Titãs, Legião... Sim. É música que Thiago Rossi já dançava lá no, na juventude. Né,
2: vi o primeiro disco do Lulu Santos.
1: Desde o primeiro disco.
2: Desde o primeiro disco.
1: O Lulu já tem quase 100 anos, eu acho.
2: Né? Mais ou menos.
1: Vamos dar ênfase, então, ao nosso Vozes Inesquecíveis.
3: É o Encontro na Esquina, Vozes Inesquecíveis, sempre todo domingo às 19 horas.
1: Pois é, nós vamos dar um jeito de aumentar esse programa aí. Ou passar para semana, de segunda a sexta, todo dia, toda hora.
2: Só não pode ir para 9 horas da manhã, né, Gisele?
1: Não pode ser. Não é, Rafa? Eu, se pudesse, eu tocava muito disso aqui.
3: É bom.
1: Inclusive, eu caí da cadeira o dia que você me contou que tinha feito um especial do 14 Bis.
3: Eu vou fazer de novo.
1: Vai ter que fazer de novo, mas com você. Mas com você, não foi com você.
3: Foi o Thiago Rocha aqui do lado que fez.
1: Então.
3: Foi, o JP.
1: E o Thiago, 14 bis, tudo a ver, né, Thiago? Flávio Venturini.
2: Nossa, maravilhoso.
1: Pois é, muito bom. Então, domingo agora é o pop, o rock nacional em
3: rock
1: destaque
3: nacional.
1: No Encontro na Esquina.
3: Isso
1: e ela
3: mesmo.
1: Vive correndo? É porque ela tá aí, ninguém sabe, mas ela fica por trás das câmeras.
2: Trabalhos técnicos aqui, ó. Todo dia de manhã eu anuncio aqui, ó.
1: E agora eu vou te contar uma melhor. Ah. Nas férias do Jackson, quem vai assumir lá o estúdio de gravação?
2: Rafaela
1: Berto. Boa sorte para você, Rafaela.
3: Adoro uma técnica,
1: meu. Vou te ouvir então. Domingo às 19 horas, Isso. Encontro na Esquina, Vozes Inesquecíveis.
3: Isso mesmo, espero todo mundo lá.
1: Vamos aproveitar e ouvir um Titãs então, né?
3: Tá bom. Tchau,
1: obrigado.
3: Gente.
1: Tchau.

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3: Bom dia, 93. Bom dia, Dirceu. Meu nome é Aldair, moro aqui no bairro Aguada, tô ligado. Eu, toca pra gente aí, se possível, com a Bonnie Tyler, Total Eclipse of the Heart. É uma homenagem a essa grande cantora que nos deixou. Aquele abraço, obrigado.

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1: Total Eclipse of the Heart com Bonnie Tyler no Show da Manhã, atendendo o Aldair lá do bairro Aguada. Titãs cantando Diversão foi a anterior, e a primeira dessa última sequência aí foi Henrique e Juliano. Agradecendo sempre, sempre a sua audiência, a sua participação, e aos nossos anunciantes, tô indo nessa. Na sequência, você fica muito bem informado com a nossa equipe 93 de jornalismo, completinho aqui no estúdio, hoje com o ansioso Washington Lima na mesa de som, Thiago Rossi, Jackson Nascimento na apresentação. Eu tô de volta segundona a partir das 9 horas, porque afinal de contas, o show tem que continuar, não é verdade? Pois é, pra você que se liga no Som da 93, uma sexta-feira e um final de semana cheio de vitórias, saúde, paz e um grande abraço. A saideira, Dire Straits, Walk of Love, Walk of Life.

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1: Olá, tudo bem? Um bom dia para você. Hoje, sexta-feira, 10 de julho de 2026, a partir de agora você acompanha o jornal mais completo de Barbacena e região.

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4: Previsão do tempo.
0: O dia começou um pouco mais quente que ontem, céu claro, poucas nuvens e sem previsão de chuvas para Barbacena. Ao longo da tarde, o sol deve prevalecer. As mínimas para esta sexta-feira são 11 graus e as máximas não devem passar dos 23. O fim de semana deve se manter quente, mas com algumas nuvens. As temperaturas devem variar entre 11 e 25 graus. Agora, nos estúdios da 93 FM, 20 graus.
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0: A Prefeitura de Barbacena, por meio da Secretaria Municipal de Assistência Social, informou que o atendimento ao público do Cadastro Único para Programas Sociais do Governo Federal, o CadÚnico, estará temporariamente suspenso nesta sexta-feira. A interrupção ocorre devido a uma manutenção programada no sistema de Cadastro Único, conforme calendário nacional estabelecido pelo Ministério do Desenvolvimento e Assistência Social, Família e Combate à Fome. Durante todo o dia, não será possível realizar novos cadastros, atualizar informações ou emitir comprovantes relacionados ao sistema. Segundo a administração municipal, o atendimento será retomado normalmente na próxima segunda-feira, dia 13, nos horários habituais, nos centros de referência de assistência social e demais unidades vinculadas. A prefeitura destaca que a suspensão é temporária e necessária para garantir a atualização e o bom funcionamento do sistema, utilizado por diversos programas sociais, como Bolsa Família, Tarifa Social de Energia Elétrica e ID Jovem.
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1: São 10h59. A Agência Nacional de Vigilância Sanitária, Anvisa, determinou um conjunto de atualizações para as vacinas contra a Covid-19. A medida prevê melhorar a resposta contra variantes novas em circulação no país. A instrução normativa que trata do assunto foi publicada ontem, quinta-feira, no Diário Oficial da União. A norma aprovada diz que as vacinas precisam ser monovalentes, ou seja, ter resposta imunológica contra uma linhagem específica do vírus SARS-CoV-2 em circulação. Também devem conter a variante LP81 como antígeno preferencial. Derivados da cepa JN1, como XFG ou NB18.1, são permitidos desde que demonstrem respostas de anticorpos neutralizantes amplas e robustas. Vacinas registradas e produzidas antes desta norma e as que já foram distribuídas no país poderão ser utilizadas em até 9 meses. Depois desse prazo, estão proibidas. As novas regras foram estabelecidas na 12ª Reunião Extraordinária Pública da Diretoria Colegiada da Anvisa. A justificativa apresentada no encontro é de que registros recentes apontam dezenas de casos de síndrome gripal associados à doença, o que reforça a necessidade de manutenção de estratégias de vacinação atualizada no país.
0: Olha, os casos de síndrome respiratória aguda grave continuam em tendência de queda no Brasil, mas 9 capitais ainda apresentam crescimento da doença, segundo o mais recente boletim Infogripe da Fiocruz. Belo Horizonte está entre as cidades em alerta ao lado de Boa Vista, Curitiba, Florianópolis, Goiânia, Manaus, Palmas, Porto Alegre e Rio Branco. Além disso, os casos graves de influenza B seguem aumentando em Minas Gerais, Distrito Federal, Goiás, Rio de Janeiro e Santa Catarina. De acordo com a Fiocruz, o avanço da síndrome gripal em algumas capitais ocorre principalmente entre crianças de até

0: 4 anos, enquanto outras também registram crescimento entre idosos. Desde o início do ano, o Brasil notificou 109.347 casos de síndrome respiratória aguda grave, sendo que mais da metade teve confirmação para algum vírus respiratório. O boletim aponta queda ou estabilização dos casos na maioria das faixas etárias, com exceção de um leve aumento entre pessoas de 50 a 64 anos. A incidência da síndrome permanece mais alta entre crianças pequenas, principalmente por causa do VSR, enquanto a mortalidade continua concentrada entre idosos. Já os casos relacionados à Covid-19 seguem em níveis baixos em todo o país.
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0: Agora são 11h02. Atenção aí, meninas de 4 a 18 anos que desejam concorrer para a Rainha do Flequejo 2026. Vocês já podem se inscrever para a competição. Isabela Moreira é quem traz as informações.
2: A Prefeitura de Antônio Carlos e a organização do tradicional festival local anunciaram a abertura oficial das inscrições para o concurso Rainha do Flequejo 2026. O evento, que é um dos momentos mais aguardados da festividade, celebra a beleza, a simpatia, a tradição e o orgulho cultural da região, oferecendo uma oportunidade única para que jovens e crianças representem com elegância a identidade do município. As inscrições seguem abertas até o dia 31 de julho. O concurso está dividido em 4 categorias distintas para abranger diferentes faixas etárias: Brotinho, de 4 a 6 anos, Broto, de 7 a 10 anos, Super Broto, de 11 a 13 anos e Rainha, de 14 a 18 anos. As interessadas em participar desta experiência devem realizar o cadastro de forma virtual por meio do formulário eletrônico oficial disponibilizado no perfil do Instagram da Prefeitura de Antônio Carlos. Isabela Moreira, direto da redação para o Cidade Alerta.
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3: A Comissão de Segurança Pública analisou e deu parecer favorável à proposta que amplia o adestramento de cães farejadores das forças de segurança para operações de busca, resgate e combate ao tráfico. As informações são da TV Assembleia.
4: Já pode ser votado definitivamente em plenário o projeto de lei que amplia o adestramento de cães farejadores das Forças de Segurança do Estado. A proposta que teve parecer aprovado na segunda análise da Comissão de Segurança Pública autoriza a cessão de drogas, explosivos e cadáveres para o treinamento dos animais em operação de busca e resgate e combate ao tráfico. Na mesma reunião, a comissão deu parecer favorável a outras 4 proposições em primeiro turno. Entre elas, a proposta de lei complementar, que reorganiza a estrutura do Corpo de Bombeiros para se adequar à Lei Orgânica Nacional, detalhando e ampliando as competências da corporação.
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3: Barbacena receberá no dia 17 de julho mais uma atividade gratuita de observação astronômica com telescópios que marcará a abertura da Semana da Ciência e da Cultura. O evento será realizado no Instituto Federal do Sudeste de Minas Gerais, IF Barbacena, no bairro São José, e contará com a participação do doutor e pós-doutor Delton Mendes Francelino, acompanhado da monitora de ciência Valentina Santos. A iniciativa é aberta ao público e tem como objetivo aproximar pessoas de todas as idades do universo da astronomia, da astrobiologia e da divulgação científica por meio da observação direta do céu. A programação será dividida em 2 grupos. Das 16 às 17h30, os participantes poderão observar manchas solares de forma segura com telescópios apropriados e conhecer mais sobre a atmosfera solar, atividade magnética e a influência do Sol sobre a Terra. Já das 15h30 às 19h, a atividade será voltada para a observação da Lua crescente do planeta Vênus e da constelação de Leão, além de uma aula especial sobre exoplanetas, astrobiologia e a busca por vida fora da Terra. As inscrições são gratuitas e devem ser realizadas exclusivamente pelo WhatsApp 32 9 84 51 99 14, mediante preenchimento de ficha de inscrição e conforme disponibilidade de vagas.
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0: Agora são 11h06. O voto em trânsito é uma alternativa para eleitores que estarão fora do domicílio eleitoral no dia das eleições de 2026 e desejam exercer o direito ao voto. Marco Antônio Soalheiro, da TV Assembleia, explica sobre o processo.
6: Eleições gerais de 2026 acontecem em outubro, mas até lá, datas importantes marcam diferentes etapas do processo que levará à escolha dos novos deputados estaduais e federais, senadores, governadores e presidente da República. São muitos prazos e muitas regras para quem entra na disputa pelo voto. Mas você, que não abre mão de exercer sua cidadania e escolher seus representantes, também precisa estar atento para evitar contratempos e impedimentos quando for às urnas. Entre 20 de julho e 20 de agosto de 2026, eleitores que estiverem fora de seus domicílios no dia da eleição podem requerer o voto em trânsito. Sessões para esse fim são habilitadas em capitais e municípios com mais de 100 mil eleitores. Se você estiver no mesmo estado do seu domicílio eleitoral, poderá votar para todos os cargos. Se estiver em um estado diferente, poderá votar apenas para presidente da República. A partir de 1º de setembro, todos os eleitores podem conferir o seu local de votação. A consulta estará disponível nas plataformas digitais da Justiça Eleitoral ou pelo Disque Eleitor 148. Atentos ao calendário nos próximos meses, avaliem as propostas dos candidatos. Escolham os representantes preferidos para cada cargo, anotem seus números e compareçam às urnas. A partir dos resultados, acompanhem o trabalho dos eleitos e cobrem suas promessas. Assim, a democracia brasileira será fortalecida a cada ciclo eleitoral.
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3: Ontem, quinta-feira, a polícia realizou a maior apreensão de drogas do ano na cidade de Santos Dumont. Em uma operação concentrada no bairro Quarto Depósito, a ação teve início quando dois adolescentes foram abordados em atitude suspeita do lado de fora de uma residência, portando dinheiro e, nas proximidades, 11 pinos de cocaína. Ao entrar no imóvel, os policiais encontraram mais entorpecentes, crack e cocaína, uma balança de precisão e quantias em dinheiro. Com o auxílio de denúncias anônimas apontando para o armazenamento de mais ilícitos, as equipes estenderam as buscas até a uma segunda residência, onde um homem e uma mulher foram localizados e presos. Ao todo, a operação resultou na apreensão de um vasto material ilícito, 15 barras prensadas e 8 buchas de maconha, 2 barras de pasta base de cocaína, 680 pinos e 7 papelotes de cocaína, além de 21 pedras brutas e 28 pedras menores de crack. Também foram recolhidas 27 buchas de skunk, 4 balanças de precisão, 2 celulares, um simulacro de arma de fogo e a quantia de R$ 428 em espécie. Os dois adultos detidos e os dois adolescentes apreendidos, junto com todo o material recolhido, foram devidamente encaminhados para a delegacia.
0: E um motorista de aplicativo de 56 anos foi preso em flagrante na última quinta-feira em Juiz de Fora, acusado de importunação sexual e ameaça contra uma adolescente de 15 anos. A vítima relatou que solicitou a corrida de sua residência até o colégio onde estuda, na região central da cidade. Durante o trajeto, o condutor tentou alterar a rota sugerida pela plataforma e insistiu por diversas vezes que precisava passar em sua própria casa antes de deixá-la no destino final. Apesar da recusa e do pedido da jovem para descer do veículo e abrir as janelas, solicitações que foram negadas pelo suspeito, ele a conduziu até a porta da instituição de ensino. Ao chegar em frente à escola, o motorista passou as mãos nas pernas da estudante quando ela pediu para que ele destrancasse a porta. Após conseguir desembarcar, a adolescente ainda ouviu uma ameaça do homem que ordenou que ela não contasse o ocorrido a ninguém, alegando saber onde ela morava. Acionada, a polícia militar localizou o suspeito por meio do endereço de sua ex-esposa. Embora tenha comparecido ao local e negado todas as acusações da vítima, o homem recebeu voz de prisão e foi conduzido à delegacia para a adoção das medidas cabíveis.
3: E ontem, quinta-feira, foi deflagrada a Operação Kione, uma ação conjunta voltada para desarticular uma organização criminosa interestadual ligada à facção Comando Vermelho. O grupo que atuava na divisa entre Minas Gerais e Rio de Janeiro era investigado por envolvimento com tráfico de drogas, homicídios e porte de armas de fogo de uso restrito, concentrando suas atividades em municípios mineiros como Leopoldina, Recreio, Argerita, Cataguases e Além Paraíba, além da capital fluminense. De acordo com o Ministério Público de Minas Gerais, a quadrilha exercia um controle violento sobre as comunidades onde operava. Os integrantes impunham regras rígidas de convivência e aplicavam punições severas aos moradores que as descumprissem, recorrendo a práticas graves como torturas e espancamentos. Além disso, as investigações apontaram que os criminosos monitoravam a rotina de policiais e planejavam um atentado contra a vida de um agente de segurança pública. A ofensiva mobilizou cerca de 150 policiais militares, promotores de justiça e servidores do Ministério Público de Minas Gerais, contando com o apoio do GAECO, da Zona da Mata, de batalhões especializados como Choque, Rotan e Roca, e do Ministério Público do Rio de Janeiro. Ao todo, foram cumpridos 27 mandados de prisão preventiva e 43 de busca e apreensão em cidades de ambos os estados, resultando no recolhimento de mais de 5 mil porções de drogas, 4 fuzis e diversos carregadores de munição.
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3: Cuidar da saúde também passa por fazer escolhas bem informadas. Em entrevista especial, Grazela Braga conversou com David Carneiro, CEO da Sedplan, que vem ampliando sua presença na região e levando seus serviços a um número cada vez maior de pessoas.
7: Empresas que nasceram aqui na cidade, que vem ganhando notoriedade em todo o estado. Eu estou falando dessa vez da Sedplan Planos de Saúde. Mais uma vez ao meu lado, David Carneiro. A história vem se tornando cada dia mais bonita, hein, David?
8: Vai sim, Grazi. Já tem um tempo aí, né, que a gente já está no dia a dia e as coisas vão acontecendo e, graças a Deus, acontecendo para o bem.
7: Que legal. São 17 anos de Sedplan. Me conta, assim, um pouquinho de como é que começou essa história e como que a Sedplan está hoje. Eu já sei que hoje não é mais um plano da cidade, é um plano que já ganhou aí o nosso estado de Minas Gerais. Mas como que você percebe esse crescimento nesses 17 anos?
8: O Grazi, a Sedplan, ela iniciou a operação em 2009, janeiro de 2009. Então a gente está com 17 anos, ano que vem a gente faz 18 anos, né?
7: Maioridade.
8: A maioridade da empresa. O meu filhinho ali já está com 18 anos, né?
7: Meu Deus.
8: E o que você falou é verdade, A Sedplan foi crescendo ao longo do tempo aqui em Barbacena, né, como um plano de saúde local. E a partir de 2025, ano passado, a gente iniciou nosso projeto de expansão. Nosso objetivo é, nos próximos 5 anos, estar em todas as cidades da Zona da Mata Mineira. Nós iniciamos esse período de expansão ali na cidade de Juiz de Fora. Já estamos lá há mais de 1 ano, quase 2 anos já, com mais de 1.100 clientes. Um crescimento muito forte.
7: Muito grande, muito, né? Para pouco tempo de presença ainda na
8: Exatamente.
7: Cidade.
8: Exatamente. E esse ano a gente já inicia uma operação na cidade de Ubá.
7: Que legal. David, a Sedplan hoje, para quem está acostumado a trabalhar com plano de saúde e com as legislações, a gente fala de vidas, né? Vocês hoje têm aí mais de 10 mil vidas na carteira de clientes da Sedplan. A sua grande maioria, acredito que ainda em Barbacena.
8: Isso.
7: Né? E o que esses clientes hoje, eles podem contar? Quais são os serviços que a Sedplan oferta para essa pessoa que faz essa contratação de um plano de saúde com vocês?
8: Isso. Só para o entendimento de cenário, a Sedplan iniciou a expansão em Juiz de Fora. São mais de 10 mil clientes hoje, né, na nossa carteira, mas a grande parte ainda concentra aqui, em Barbacena. Em Juiz de Fora já são mais de 1.100. E agora a gente está iniciando uma operação em Ubá. A expectativa é que a gente cresça bastante aí nos próximos 20 anos. O que a gente tem oferecido hoje? Né? A Sedplan entendeu que a comercialização de planos empresariais com foco em ajudar o dono da empresa tem dado certo. Então, além da gente oferecer o plano de saúde para os funcionários da empresa, a gente resolve o problema do dono também.
7: Por exemplo,
8: as pequenas e médias empresas, elas sofrem com 3 questões. Elas têm dificuldade para manter o bom funcionário, ela tem dificuldade para atrair gente boa para trabalhar com eles, e ela tem dificuldade com o número excessivo de atestado médico. Então, com a Sedplan, a gente diminui todos esses números, a gente ajuda a manter aquele bom funcionário, e a gente ajuda a atrair um bom funcionário. Sabe por quê? Porque todo dono de empresa, ele quer os melhores trabalhando com ele.
7: Com certeza.
8: Na área comercial, na área de atendimento, na área financeira. Então, a gente entende que proporcionando isso aos empresários, eles com um time muito bom, que a gente brinca e ter vários camisa 10 dentro da empresa, já que a gente está em época de Copa, né?
7: Só não pode falar do Brasil nesse momento, pode. Gente.
8: Não. Infelizmente não, né?
7: Infelizmente não.
8: A gente entende que ele consegue performar melhor, então ele aumenta o faturamento da empresa. Então, quando você tem os melhores dentro do seu negócio...
7: Os melhores com saúde, né?
8: Com saúde.
7: Porque quando você tem um acesso a um plano de saúde, é realmente um benefício. Pelo menos eu tenho o entendimento seguinte. O plano de saúde, ele oferece a você condições de trabalhar de uma forma melhor.
8: Sim.
7: Né? E quando você está na segurança ali de um plano de saúde, você vai performar melhor, você vai entregar melhor, porque vem prevenção, vem cuidado.
8: Exatamente. Com a tranquilidade que a família também está sendo atendida pelo plano.
7: Isso é importante, porque o plano empresarial, no caso de vocês, que você está me dizendo, não só o funcionário vai ter acesso, mas ele também tem o seu grupo familiar que consegue ter acesso também.
8: Exatamente. Imagina a situação, você está trabalhando numa empresa que você tem um plano de saúde, e aí você sabe que o seu filho está doente, precisando ser atendido. Com o plano de saúde, ele vai conseguir ser atendido rápido, que passa uma tranquilidade para o funcionário, e com qualidade. Além disso, Grazi, hoje a gente oferece a telemedicina. Então, em situações de, às vezes, 9, 10 horas da noite, uma criança, um filho começa a passar mal, ao invés de ir até o hospital ou procurar o médico para ser atendido no outro dia, ele pode fazer a consulta pelo celular.
7: Olha que interessante.
8: Através do plano da Sedplan, ele consegue acessar, por exemplo, ele precisa de um pediatra.
7: Uhum.
8: Então vai ter um pediatra ali disponível para ele em questões de minutos.
7: Que interessante.
8: Então, isso. A mãe que fica agoniada com o filho lá dentro de casa.
7: Natural, né?
8: Às vezes, ao invés de ir até o hospital ou até um consultório, ela consegue, da própria casa,
7: ter um primeiro atendimento e às vezes até resolver essa situação.
8: O que a gente leva para as pessoas é o que há de melhor qualidade em termos de cuidados com a saúde.
7: David, então quero te agradecer. Vou cobrar a cada pelo menos 3 meses você vir me fazer uma visita, que você está muito sumido, tá certo?
8: Sim, com certeza virei.
7: Então, para trazer mais notícias, quando for?
8: Mais novidades.
7: Próxima inauguração, cidade de Ubá.
8: Sim. A próxima é Ubá, agora no segundo semestre.
7: Legal, já está por aí, então.
8: Já está quase chegando.
7: Chegando, cada vez mais. E ó, você que é de Barbacena, plano daqui, nascido daqui, ó, dessa terra, com mãos de barbacenense.
8: Com muito orgulho.
7: Com muito orgulho, de uma equipe completa lá dentro, trabalhando, feita de gente da terra para atender com qualidade você e sua família. Dave, obrigado. E mais uma vez, parabéns aí. Em janeiro a gente comemora os 18 anos, hein, com a maioridade.
8: Sim, eu volto aqui com um bolinho para a gente soprar.
7: Vou estar esperando. Eu conversei com o Dave Carneiro, da Sedplan, Planos de Saúde.
0: Religião. Agora são 11h19, a comunidade São Cristóvão, pertencente à paróquia de Nossa Senhora da Piedade, divulgou a programação da 36ª Festa de São Cristóvão, que será realizada entre os dias 23 e 26 de julho aqui em Barbacena. A celebração reunirá momentos de oração, procissões, missas e a tradicional bênção aos motoristas e veículos. O tríduo terá início no dia 23, com procissão às 18 horas e celebração eucarística às 19. A programação segue na sexta-feira, dia 24, e no sábado, 25, quando é celebrado o dia de São Cristóvão, mantendo a mesma estrutura, além de um período de adoração ao Santíssimo Sacramento no sábado, a partir das 18 horas. Durante os 3 dias, diversas comunidades da paróquia participarão das celebrações, que também contarão com ruas convidadas em cada noite. O encerramento acontece no domingo, dia 26, com a tradicional procissão motorizada, marcada para as 17 horas, saindo do Santuário Nossa Senhora da Piedade em direção à Igreja de São Cristóvão. No local será realizada a bênção dos condutores e veículos. Às 19 horas, haverá a missa solene em honra ao padroeiro dos motoristas, viajantes e de todos que percorrem os caminhos da vida. A organização também informou que não são autorizadas a queima de fogos de artifício nem apresentações pirotécnicas durante a festa. Como gesto concreto da celebração, os fiéis são convidados a contribuir com uma doação de leite.
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3: São 11h21. ProUni encerra hoje inscrições para o segundo semestre com recorde de vagas. As informações com Gustavo Cícero.
9: Terminam às 23 horas e 59 minutos desta sexta-feira as inscrições para o processo seletivo do programa Universidade para Todos, o ProUni, referente ao segundo semestre deste ano. Nesta edição, são oferecidas mais de 471 mil bolsas de estudo, entre integrais e parciais, em 879 instituições privadas de ensino superior de todo o país. As inscrições são gratuitas e devem ser feitas exclusivamente pela internet no Portal Único de Acesso ao Ensino Superior do Ministério da Educação. O programa oferece bolsas integrais que cobrem 100% da mensalidade e bolsas parciais, com desconto de 50% em cursos de graduação e de formação específica. Repórter Gustavo Cícero.
3: Oportunidade. A Prefeitura de Antônio Carlos, em ação conjunta com a Lactalis Brasil, anunciou a abertura de novas vagas de emprego voltadas para a unidade da empresa em Curral Novo. As oportunidades disponíveis são para as funções de auxiliar de produção e auxiliar de laboratório, sendo uma excelente chance para profissionais que desejam ingressar em uma das maiores empresas do setor de alimentos do país. O processo de seleção presencial acontecerá no dia 15 de julho, quarta-feira, no horário das 13 às 17 horas, na Casa da Cultura de Antônio Carlos. Os candidatos interessados em participar das entrevistas devem comparecer ao local portando um documento oficial com foto. Caso não seja possível comparecer presencialmente, a organização informa que os currículos atualizados também podem ser enviados diretamente para o e-mail oficial de recrutamento. barbara.azevedo@br.lactalis.com.
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3: A Comissão de Constituição e Justiça aprovou proposta que muda cálculo do IPVA e prevê cobrança com base no peso do veículo. As informações com Giovanna Minarini.
10: A Comissão de Constituição e Justiça e Cidadania da Câmara dos Deputados aprovou uma proposta de emenda à Constituição que altera o cálculo do IPVA. Atualmente, o IPVA é cobrado pelos estados com base no valor de mercado dos veículos, que geralmente é tomando como referência a tabela FIPE. Essa proposta, no entanto, prevê que o imposto deixe de ser calculado com base no valor de mercado e passe a considerar apenas o peso do automóvel. Por essa PEC, o valor do imposto também não poderá ultrapassar 1% do preço de venda do veículo. Agora, ela segue para uma comissão especial da Câmara dos Deputados e, se aprovada, ainda passa por votação em dois turnos no plenário da Casa, antes de seguir para análise do Senado Federal. Repórter Giovanna Minarini.
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0: Uma ação do Ministério Público do Distrito Federal contra site de apostas e a influenciadora Virgínia Fonseca passa de 120 milhões. As informações com João Pedro Melo.
11: O Ministério Público do Distrito Federal entrou com uma ação civil pública contra a influenciadora Virgínia Fonseca e a empresa Fogo Entertainment, responsável pela plataforma de apostas Blaze. O órgão pediu uma indenização de no mínimo 120 milhões de reais por danos morais coletivos. Segundo a ação, há indícios de práticas abusivas como retenção de valores de usuários, bloqueios de contas e metas de apostas consideradas inalcançáveis. A investigação cita mais de 42 mil reclamações contra a plataforma e aponta que campanhas publicitárias com influenciadores teriam sido usadas para atrair novos apostadores. Procurada, Virgínia Fonseca não se manifestou. A Blaze disse que ainda não foi formalmente intimada e disse que atua em conformidade com a lei brasileira. De Brasília, João Pedro Melo.
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0: Agora são 11h25, se você está sem programa aí para o seu final de semana, preste bem atenção. Nesta sexta-feira, o M-Pub recebe a banda Habs Rock Trio para uma noite de muito rock. Também começa o sétimo encontro de violeiros na Colônia Rodrigo Silva, evento que segue até domingo, com uma programação especial para os amantes da música sertaneja de raiz. No Rochas Bar, o cantor Piga sobe ao palco a partir das 20 horas. No Bar Velocidade, um tributo especial ao Legião Urbana traz a sonoridade do rock brasileiro. E para quem quiser um after, uma ótima pedida é dar uma passadinha no Salé.
3: E olha, no sábado a dica para toda a família é conferir o filme Moana Live Action, que já está em cartaz nos cinemas. À noite, o Alfa promove a festa só para pagodear, com show do Papo de Samba, participação do DJ Roots e outras atrações. No Barbacena Shopping tem música ao vivo com Ademar Mendes e Rodolfo a partir das 18 horas. O Bar Felicidade recebe amanhã, sábado, o Samba de Primeira com Marcelo Reis. Já no Golpão 117, a programação começa às 21 horas com o show da banda The Black Trouble.
0: E no domingo, a sugestão é começar o dia com o almoço no Sal da Terra. Depois das 15 horas, a plataforma de dança CEFEC realiza a apresentação especial Dia da Família na Praça da Estação. O evento é gratuito, aberto ao público e promete reunir muita dança, cultura e diversão para todas as idades. A banda Tríade fecha o fim de semana com pop rock no Bar Velocidade. Escolha o seu programa favorito e aproveite o fim de semana.
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3: Agora são 11h27, Thiago, não foi dessa vez que a gente conseguiu aí uma bolada, né, ficar rico, né?
0: A bolada só se foi de bola mesmo, que é dinheiro.
3: Pois é, dessa vez, né, não tivemos sorte aí na Mega Sena. Uma aposta de Divinópolis aqui em Minas Gerais foi a grande vencedora do concurso 3029 da Mega Sena, realizado na noite de ontem, e faturou aí sozinha o prêmio Olha Sonho de R$43.068.394,39. O jogo vencedor foi uma aposta simples, com 6 dezenas registrada na lotérica O Paraíso da Sorte. As dezenas sorteadas foram 01, 11, 24, 33, 35 e 59. Além do prêmio principal, 39 apostas acertaram 5 números e cada uma receberá R$45.642,92. Entre os ganhadores da quina está uma aposta simples feita aqui em Barbacena, registrada na lotérica Nossa Senhora da Penha. Já a quadra teve 3.261 apostas vencedoras. O prêmio individual é de R$899,78. O próximo sorteio da Mega Sena será amanhã, sábado, com prêmio estimado em R$20 milhões. As apostas podem ser feitas até às 20 horas, horário de Brasília, em qualquer casa lotérica credenciada ou pelos canais digitais da Caixa Econômica Federal. A aposta simples, com 6 dezenas, custa R$ 6.
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0: Ô Jacques, antes de terminar, você gosta de pizza?
3: Eu adoro pizza.
0: Então, e hoje é o dia da pizza.
3: É dia da pizza.
0: Hoje eu acho que eu vou pedir uma, tá?
3: Opa, beleza. Vamos dividir aí
0: essa pizza aí. Vou convidar você pra gente comer
3: pizza. Já estou me autoconvidando.
0: Olha, gente, Minas Gerais se consolidou como o quarto estado que mais consome pizza por delivery no Brasil. Atrás apenas de São Paulo, Rio de Janeiro e Paraná, segundo um levantamento do iFood Tendências, divulgado no Dia da Pizza. Apenas no primeiro semestre de 2026 foram registrados 50 milhões de pedidos de pizza no país, o equivalente a 195 entregas por minuto. O crescimento da demanda também impulsionou o setor, com aumento de 27% no número de novas pizzarias. A pesquisa mostra que a calabresa segue como o sabor favorito dos brasileiros, seguida por frango com requeijão, marguerita, mussarela e portuguesa. Entre as tendências, destaca-se a preferência por pizzas personalizadas, com 80% dos pedidos sendo do tipo meio a meio ou customizados. O consumo se concentra no jantar e nos fins de semana, especialmente aos sábados, enquanto cresce também a compra de pizzas congeladas em supermercados, principalmente no horário de almoço. Você prefere qual, Jax?
3: Olha, eu não tenho uma preferência, não. Pra mim, eu adoro pizza.
0: É pizza. Sendo pizza?
3: Sendo pizza, a gente detona.
0: Pois é, eu prefiro a marguerita.
3: Ainda mais nesse horário de almoço, né? Aquela Nossa. Fome, hein?
0: Por falar em almoço...
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3: Muito bem, o programa Cidade Alerta de volta segunda-feira, 5 para as 11 da manhã, pelas rádios 93 FM, Correio da Serra M, pelo nosso Instagram e também através do nosso canal no YouTube. 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Tiago Rossi, um bom dia para você.
0: Bom dia, Jackson. Já dando um bom dia também para o Washington Lima, que está aqui já a postos para a Seleção 93. Vamos falar de Mbappé?
14: Mbappé deu França, né? Deu França, né, Thiago? Jackson, pois eu acho que tá com um cheirinho de campeão aí, tá? Pintou a campeã, hein? Não, não.
0: Meu bolão é na Espanha.
3: É, eu também acredito muito aí. A França tá jogando direitinho. O time tá bem organizado. Ser difícil tirar esse título da França.
14: Ontem o torcedor francês ficou feliz, tá, Thiago?
0: Imagino. O brasileiro que continua triste.
3: Até a próxima.
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14: Bom dia, ouvinte e torcedor. Eu sou o Washington Lima e o Seleção 93 Especial Copa do Mundo está no ar. As informações do que acontece no esporte agora.
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14: O esporte não para em Barbacena e toda a região. Vamos dar aquele giro no que vai acontecer nos esportes. Rodada Minas Cup, sétima rodada, Arena do Minas, Isabela.
23: Pois é, Washington, Caiçaras e JJ Futebol e Juventus e Minas FC.
14: Copa Porteiro, no sábado, às 13 horas.
23: Vai ser a semifinal entre Real e Quilombo, Sparta FC e Comercial.
14: Copa Regional Zona da Mata.
23: NEC e Chacarense.
14: Ih, tem mais jogos aí.
23: Tem o Social FC e Goianá em São João del Rei.
14: E o primeiro regional Quarentão de Lagoa Dourada também tem jogos.
23: Vai ser na Arena Lagoa Dourada pré-idosos contra os Maias.
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24: Atlético Mineiro!
25: Júnior Alonso, agora sim, oficialmente desligado do Atlético ontem, o Galo, informando que chegou um acordo para rescisão contratual. O Alonso, que se tornou o jogador estrangeiro que mais vezes vestiu a camisa do Atlético e agora, portanto, vai seguir sua vida no Atlanta United, nos Estados Unidos. Com o Atlético, fala o repórter Paulo Azeredo.
26: Cruzeiro! O Cruzeiro trabalha hoje, amanhã e domingo tem segundo amistoso da intertemporada contra o Grêmio, jogo que tem aspecto de Série A do Campeonato Brasileiro, às 5 da tarde no Mané Garrincha em Brasília, depois do primeiro amistoso que foi internacional contra o Defensor do Uruguai, mas ontem apresentado na sala de imprensa da Toca da Raposa, Gabriel Peck, 25 anos, vem do Los Angeles Galaxy dos Estados Unidos, por lá o atleta foi destaque, negociado pelo Vasco em 2024, fez 101 jogos, 43 gols no time norte-americano. Pelo Vasco, 78 jogos, 26 gols marcados. O Cruzeiro que tem, né, o Christian, muito próximo de ser concretizada a sua negociação com o Krasnodar da Rússia por 7 milhões de euros. Cruzeiro, quente no mercado, ativo no mercado e atento para ter o atleta que for contratado encaixar também no que pretende o técnico e também toda a comissão técnica e a organização extracampo do clube.
14: Marco Aurélio Magalhães, eu acho que o Christian saiu caro, hein? Bom dia.
27: Saiu barato.
14: Saiu barato, né? Saiu barato.
27: 7 milhões.
14: Isso é caro pro Cruzeiro.
27: Saiu barato. Acho que um jogador que estava valorizado desde o ano passado, fez uma grande temporada. Esse ano estava voando até o meio do, até a parada para a Copa. Acho que foi barato. Agora eu tenho expectativa aí agora do Wesley, que pode estar pintando, mas estão fazendo leilão com o jogador. Os empresários dele, o pai dele, estão oferecendo ele também para o Corinthians. O Cruzeiro falou que não dá um centavo a mais.
14: Se for não leilão, o Cruzeiro leilão. Não fecha, né?
27: Não entra em leilão.
14: Já é conhecido do time celeste. E daqui a pouquinho a gente volta falando de Copa do Mundo no Seleção 93.
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20: Seleção 93 para falar de Copa do Mundo e não tem como. A França é inevitável, ontem venceu o Marrocos e se mostra uma das favoritas ao título, Isabela.
23: Pois é, Washington, eles são inevitáveis, graças ao brilhantismo de um dos maiores astros, Kylian Mbappé e Ousmane Dembélé. A França está na semifinal da Copa do Mundo. Com uma atuação dominante, os franceses venceram o Marrocos por 2-0 nessa quinta-feira no Gillette Stadium e no jogo válido pelas quartas de final. Depois de um primeiro tempo de chances perdidas, o astro do Real Madrid apareceu com um golaço. Depois, o melhor do mundo do PSG ampliou e trouxe tranquilidade para a classificação francesa. Ambos foram muito bem assistidos por Michael Olise, grande craque do Bayern de Munique. Com esse resultado, a França enfrentará a equipe que vencer do confronto entre Espanha e Bélgica, que vão se enfrentar nessa sexta-feira, 4 horas da tarde.
20: Marco Aurélio Magalhães, a França agora é a favoritíssima esse título?
27: Está jogando futebol que é futebol de campeão. Ontem começou o jogo já para cima de Marrocos. Para mim, outro destaque do jogo não foi nem o Mbappé, foi o goleiro de Marrocos que fechou o gol no primeiro tempo, principalmente.
20: Era para ter sido mais,
27: né? Era para ter sido mais. Ainda pegou um pênalti do Mbappé, que o Mbappé bateu mal, muito mal o pênalti. Mas eu vi a França é um time que não perde o equilíbrio, joga naturalmente e no segundo tempo deu aula de futebol. Merecida a vitória da França ontem.
20: O que mais me chamou a atenção, Marco, foi que depois do pênalti perdido para a França,
27: tranquilo,
20: pela tranquilidade,
27: normal,
20: né? Brasil já desespera quando...
27: Qualquer outro time no mundo ia desesperar. A França não. Voltou e tem para mim um dos melhores técnicos que já está há 2-3 Copas como DJ, como treinador da França. Mais uma vez, pena que está aposentando, falou que é a última Copa dele, mesmo ganhando ou perdendo, mas para mim a França é sim a principal favorita ao título da competição.
20: É, e hoje é dia de bola rolando, hein? Um jogaço. Espanha vai enfrentar a Bélgica, Bela Moreira.
23: Pois é, Washington, Espanha e Bélgica se enfrentam nesta sexta-feira às 4 horas da tarde no Sofá Stadium em Inglewood, nos Estados Unidos, valendo vaga pelas quartas de final da Copa do Mundo. O classificado do duelo garante vaga nas semifinais. A Espanha chega à eliminatória invicta no Mundial com 4 vitórias e 1 empate. Nas oitavas, a Fúria eliminou Portugal após vencer os lusitanos por 1-0. Já a Bélgica goleou os Estados Unidos por 4-1 das oitavas de final e chega motivada para o duelo que vale vaga nas semifinais.
1: Marco Aurélio, eu te faço a seguinte pergunta. Esse jogo tem favorito?
27: Olha, esse jogo é interessante, porque no último jogo da Bélgica é o time que mais marcou gol, 4 gols. E vai pegar a Espanha, que não tomou um gol
1: legal,
27: até agora.
1: Isso é legal.
27: E detalhe, para quem tá nos ouvindo, a França vem, a Espanha vem de 35 jogos sem perder.
1: Sem perder, hein?
27: Sem perder. A última derrota dela foi o último jogo dela, que ela, foi contra o Brasil. Então, em 2024. Então, a França, a Espanha vem muito forte para esse jogo. E vai pegar a Bélgica motivada, porque depois daquele papelão que teve com os Estados Unidos, ela vem muito forte. Mas eu vejo, sim, que a Espanha tem um pouquinho de
1: favoritismo aí, né?
27: Acho que vai dar França e Espanha na próxima rodada.
1: E um detalhe desse jogo é que a Bélgica teve um zagueiro barrado pelo time que ele joga, Bela. Conta
23: pois
1: essa história
23: pra gente. A Bélgica não vai contar com o zagueiro Zeno Dembache nessa sexta-feira nas quartas de final contra a Espanha. Isso porque o Sporting, clube que tem o defensor sob contrato, barrou a participação dele no jogo. Dembache ficou de fora das 4 primeiras partidas da Bélgica na Copa do Mundo por causa de uma lesão muscular. Nas oitavas, contra os Estados Unidos, ficou no banco e não foi adicionado. Agora o Sporting impediu que ele jogue, mesmo com os médicos belgas liberando. Segundo eles, Zeno Dembache está fora das quartas de final. Seu clube, o Sporting, informou que ao jogador que não considera ele clinicamente apto para participar. Isso contrasta com a avaliação feita pela equipe médica dos Red Devils e pelos órgãos de seguro da FIFA que tinham dado o sinal verde. Ainda segundo a nota dos belgas, Dembache está treinando em separado sob a orientação da equipe de desempenho da Federação Belga.
1: Ei, Marvarelli, esse assunto é até polêmico, que aconteceu algo parecido aqui por causa do Flamengo. O Flamengo não queria que o Arrascaeta jogasse. Esse time, o Sporting de Lisboa, teve uma atitude correta?
27: O Flamengo não queria porque estava machucado.
1: Estava machucado,
27: exatamente. Estava machucado, os médicos falaram que não tinham condições e ia piorar a situação. Ali não, eu já acho um absurdo isso, né? Agora imagina se der Espanha e França. O que, que o time do Real Madrid pode fazer?
1: Não vai fazer muita coisa.
27: Não, pode falar que o Mbappé então não vai jogar pela França.
1: É verdade, pode dar esse comando aí.
27: Ué,
1: verdade.
27: Mas, então ele é jogador, joga no time espanhol, não pode vender
1: a seleção dele,
27: do país dele.
1: Exato.
27: Uma pessoa daqui um dia vai virar então uma farra. A Copa do Mundo, então não vai poder jogar, isso é um absurdo.
1: Exato, eu acho meio absurdo também, porque, né, se tem os médicos da seleção lá confiando...
23: Autorizando, né?
27: Autorizou o jogador, não quer deixar, porque vai pegar o time espanhol.
1: Ah, é brincadeira. A seleção espanhola. E amanhã teremos um jogo gigante, hein? Noruega contra a Inglaterra, um confronto de dois camisas 9 gigantescos,
23: dela. Washington. O jogo entre Inglaterra e Noruega no próximo sábado coloca frente a frente dois dos principais goleadores do futebol mundial. Na Copa do Mundo, em que antes grandes astros brilham e disputam artilharia, um deles ficará pelo caminho nas quartas de final. O cometa Haaland duela com o furacão Kane. Os artilheiros de Manchester City e Bayern de Munique estão junto de Mbappé no topo do futebol europeu quando o assunto é gol. Com impressionante regularidade, Haaland e Harry Kane mantêm médias próximas dos 40 gols marcados por temporada. Haaland e Kane são os maiores artilheiros da história de suas seleções. O jogador do Manchester City fez 62 gols em 54 jogos pela Noruega, enquanto o astro do Bayern soma 85 gols em 119 partidas pela seleção inglesa. Na atual Copa do Mundo, Haaland leva a melhor, com 7 gols marcados em 4 partidas, dois deles na classificação sobre o Brasil nas oitavas de final. Já o capitão da Inglaterra tem 6 gols e uma assistência em 5 partidas no Mundial.
1: É, Marco Aurélio, um confronto de gigantes, uma partida que as duas seleções provavelmente vão procurar os dois em campo ali.
27: Sem dúvida, hoje, amanhã, um dos dois vai ficar pro caminho, mas eu vejo que a motivação da Noruega é maior do que da Inglaterra, porque a Inglaterra é engraçada, a Inglaterra está procurando o título desde 1966, foi o último título que a Inglaterra teve. Então, mas eu vejo que como a Noruega ganhou do Brasil, ganhou bem, jogando um futebol que... Eles são os melhores, superiores do Brasil, então eu vejo que a Noruega vai vir mais empolgada do que a Inglaterra.
1: E entre Haaland e Harry Kane, quem você prefere?
27: Eu não prefiro nenhum dos dois, né? Mas como jogador, assim, eu vejo que o. Eu acho que o Haaland tá um pouquinho à frente.
1: Tá um pouco à frente, né? O cara é sinistro. Então, mas ao mesmo tempo que eu acho que o Haaland na cara do gol é melhor do que o Harry Kane, eu acho que o Harry Kane é mais completo que o Haaland. Ele volta
27: dúvida,
1: mais.
27: Sem dúvida, sim, mas é. O outro é um jogador mais novo, é, muito verdade, frio.
1: Muito frio.
27: E ele espera o momento certo. Ele é uma cobra. Ele dá um bote certo. Então, pra mim, eu acho que o Harry Kane amanhã vai... Joga muito 2-1 pra Noruega.
1: Olha aí, sim, eu também tô torcendo pra Noruega. Mas vamos falar de coisa boa. 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E amanhã também temos a Argentina contra a Suíça.
23: Pois é, Argentina e Suíça se enfrentam nesse sábado às 10 horas da noite no estádio de Kansas City pelas quartas de final da Copa do Mundo. A Argentina garantiu vaga nas quartas de final ao vencer o Egito em uma das maiores viradas dessa Copa. Depois de sair perdendo por 2-0, a Albiceleste reagiu e venceu por 3-2 com todos os gols marcados depois dos 30 minutos do segundo tempo. A Suíça, por sua vez, avançou depois de eliminar a Colômbia nos pênaltis. Depois de um empate sem gols no tempo normal e na prorrogação, os suíços venceram por 4-3 nas penalidades.
1: Marco Aurélio, você acha que a Argentina vai passar sem dificuldades ou a Suíça pode engrossar o caldo?
27: Engrossa porque a gente tá vendo que a Argentina tem hora que ela cai muito de produção. Tem hora que ela faz um volume muito grande. Mas eu vejo um jogo difícil, mas eu vejo assim um favoritismo para a Argentina, até porque tem um craque da Copa. Entre ele e Mbappé, os dois estão sendo nivelados. São os dois jogadores que estão fazendo a Copa acontecer.
1: Exatamente. Ô, Marco, tem uma mensagem no WhatsApp aqui da rádio. Grande Selminho. O Selminho falou a seguinte mensagem aqui, ô Marco. A estampa do Galo na camisa da França faz qualquer time tremer. E...
27: A estampa é vermelha e azul, hein? Então não tem preto lá no Galo, não. Viu?
1: A grande Selminho participando com a gente aqui, ó. Argentina favorecida, um dos assuntos mais comentados nas redes sociais nesses três últimos dias foi a virada da Argentina e a gente quer saber, ô Bela, tá favorecido ou não tá?
23: Eu acho que tá, mas depois de uma virada emocionante contra o Egito por 3-2, a Argentina garantiu a vaga nas quartas de final na última terça-feira. A partida, no entanto, gerou uma onda de reações polarizadas entre brasileiros nas redes sociais, com muitos levantando a tese de favorecimento para a seleção argentina. Um levantamento exclusivo da Vox Radar analisou quase 2 milhões de publicações em português no X, o antigo Twitter, entre 7 e 9 de julho. O estudo buscou compreender se a percepção dos internautas aponta um favorecimento à equipe de Messi. Os dados revelam que 36 mil posts, o equivalente a 9% do total, mencionam a narrativa de roubo, arbitragem ou manipulação da FIFA. Essas publicações somaram mais de 2 milhões de curtidas e, surpreendentemente, 58% delas expressavam um tom negativo. O debate foi amplificado por declarações de membros da equipe egípcia, como o técnico Hossam Hassan e o jogador Zico, que acusaram de uma partida direcionada.
1: Macorra, você acha que isso na Copa do Mundo não acaba ficando um pouco feio, não? E até chato, não?
27: É, ficou meio duvidoso, vamos dizer assim, porque teve alguns lances do próprio Messi, que era para ele ter levado o cartão amarelo e até vermelho, e não aconteceu. Eu acho que teve alguns lances sim que favoreceram a Argentina, mas não tira o mérito do futebol que a Argentina apresentou, mas teve favorecimento sim.
1: Você acha que teve favoritismo e daqui pra frente você acha que a Argentina continua com esse favoritismo ou o pessoal vai começar?
27: Não, acho que agora vai começar com as coisas estão funilando, acho que vai ter um controle maior por parte da arbitragem. Até porque estão brincando nas redes sociais que FIFA é Federação Internacional de Futebol Argentino.
1: Futebol Argentino. Então, assim, agora vai estar todo mundo de olho nisso. Qualquer erro do árbitro vai ser levado mais a risco.
23: Qualquer ação que ele tomar.
27: Vamos ver quem que vai ser o árbitro que vai apitar o jogo também. Tem que ser o árbitro mais enérgico também. Não pode deixar faltas que são cartões amarelos passar em branco, principalmente a favor do argentino.
1: Eu acho que faltou cartão pra Argentina. E falando em pesquisa, o brasileiro não está mais confiante no Hexa, Bela. O que, que é
23: não
1: isso?
23: Não estamos confiantes. A eliminação da seleção brasileira nas oitavas de final provocou uma onda de pessimismo entre os torcedores. Um levantamento da Orbit Data Science mostra que 41% dos brasileiros acreditam que o país nunca mais vai conquistar um título mundial, ampliando o sentimento de frustração depois da sexta edição consecutiva sem o sonhado Hexa. O estudo analisou 7.855 publicações feitas no X, o antigo Twitter, Instagram e TikTok entre 20 de abril e 6 de julho. A maior parte das manifestações foi registrada logo após a derrota por 2-1 para a Noruega, resultado que encerrou a campanha brasileira no Mundial. Segundo a pesquisa, o tom negativo predominou nas conversas sobre o futuro da seleção. Ao todo, 54% das publicações expressaram pessimismo, enquanto 46% demonstraram confiança em uma recuperação para o próximo ciclo. Entre os comentários mais descrentes, 41% afirmaram que o Brasil jamais voltará a ser campeão do mundo e outros 13% disseram duvidar que estarão vivos para ver a conquista do hexacampeonato.
1: Que isso, Marco Aurélio, você confia no hexa na próxima Copa?
27: Assim, nunca mais, eu acho difícil a palavra, nunca mais.
23: Nunca diga nunca.
27: Nunca diga nunca. Mas se não vier uma geração de bons jogadores com mentalidade de amor à camisa, não amor ao dinheiro, aí nós podemos sim pensar no título, mas eu acho que está muito difícil ter uma nova geração de jogadores.
23: Um cenário

0: para a mentalidade do futebol brasileiro. Verdade. Coisa que é difícil mudar hoje, do jeito que é enraizado as coisas terríveis que acontecem no CBE.
1: Ó, e já que o assunto foi próxima Copa, já temos seleções confirmadas para 2030, Bela.
2: Temos a resposta exata para quem busca saber quais países já estão classificados automaticamente para a Copa do Mundo 2030 e envolve uma decisão administrativa sem precedentes na história da FIFA. Espanha, Portugal, Marrocos, Uruguai, Argentina e Paraguai são as 6 seleções com vaga garantida no torneio. O benefício foi concedido porque a entidade máxima do futebol optou por pulverizar a organização do evento, transformando todos esses países em sedes oficiais de ao menos uma partida da competição. A Copa do Mundo de 2030 será a primeira a ser disputada em 3 continentes diferentes. A candidatura principal foi vencida pela aliança entre Europa e África, colocando Espanha, Portugal e Marrocos como os grandes anfitriões da maior parte das 104 partidas que estão previstas para o torneio de 48 seleções. Uruguai, no país sul-americano, é o grande pivô de toda a celebração histórica. Por ter sido um anfitrião e campeão da primeira Copa em 1930, vai participar. A Argentina, a presença argentina nos jogos inaugurais tem um peso duplo. Além de ser a atual campeã mundial, depois da conquista no Qatar em 2022, a seleção albiceleste foi vice-campeã da edição de 1930.
1: Então a Argentina já tá aí.
0: Não, mas tem um detalhe que eu vi uma entrevista ontem, que assim, não é bem isso aí não. Argentina, Uruguai, tu vai estar nas eliminatórias, mas... com vaga assim garantida, mas assim, vai ter que participar da...
1: Elas são obrigadas a participar das
0: eliminatórias. Então, assim, e detalhe, Argentina e Uruguai também e outro
1: e Paraguai.
0: É um joguinho só.
1: Mas o que faz eles serem anfitriões ali.
0: É um jogo só que vai ter e o resto tudo vai ser todo nos outros.
1: Olha a Argentina de novo nisso aí, Bárbara.
0: Mas vai ter que entrar na...
1: A homenagem ao Uruguai, eu entendo. O Uruguai foi o primeiro campeão, a primeira Copa ali. Mas agora a Argentina é vice-campeã?
0: Então deveria ser o Brasil também que participou de todas as Copas.
2: Foi o que a gente tava conversando outro dia, Washington. Colocar todos os vencedores de Copa já classificados.
0: Você tem a eliminatória sul-americana, são 12 times. Se 4 já tá, 8 vão disputar 3 vagas.
1: Exato. Pelo menos a gente fica mais fácil, né?
0: Não sei não, né?
2: Ou às vezes não, né?
0: Não sei não, porque essa foi no susto.
1: Vocês estão desconfiando demais desse Brasil. Então vamos para os nossos destaques de hoje. Marco Aurélio Magalhães, qual o seu destaque?
0: Meu destaque é o jogo hoje da Espanha com a Bélgica. E o apito hoje é brasileiro.
1: Olha só, Ramon Abad Abel.
0: Ramon Abad Abel. Esperamos que não tenha polêmica e não chegue até a FIFA o resultado do jogo hoje.
1: Bela Moreira, qual o seu destaque de hoje?
2: Aí meu destaque tem que ir para a Inglaterra e Noruega, porque assim, eu gosto muito do Kane. Eu torço pro Bayern junto com meu namorado, a gente gosta muito do Kane, então Boa. Eu gostaria de ver o Kane numa final.
1: Então estarei torcendo contra vocês.
2: Não!
1: Estarei do lado de Haaland porque torço pro Manchester City, mas o meu destaque de hoje é pra França de ontem. Assistindo o jogo da França, eu senti um cheirinho de campeã, tá, Marco Aurélio? Não é querendo zicar a França, mas...
0: Antes da Copa começar,
1: mas
0: hein?
1: Ontem eles jogaram...
2: Cheirinho de campeão.
1: Uma tranquilidade de campeão ontem. Então, a França foi muito bem, vai ser uma pedra no sapato de quem for encarar ela agora durante todo esse resto de Copa. Tem uma saideira aí, Marco Aurélio?
0: A saideira é que o diretor do Atlético deu uma entrevista anteontem, né, falando que o Gustavo Scarpa vai continuar no Atlético.
1: Continuou no Galo,
0: continua
1: então.
0: Continua no Galo, até porque ninguém quis comprar e pagar 1.200.000 de salário. Pô, Scarpa.
1: É isso aí. Bela Moreira, Marco Aurélio Magalhães, uma boa tarde pra vocês e até segunda-feira.
2: Até segunda.
0: Um abraço, você deu um bom final de semana.
1: Aquele abraço, Bela. Quem comandou o nosso YouTube hoje foi Rafa Bertola, nos comandos técnicos no 93 FM BQ. Vem chegando aí o Tá Na Mesa na 93 FM, na Correia da Serra. É a hora do professor. Aquele abraço.
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2: Uma boa tarde pra você. Hoje é sexta-feira, dia 10 de julho. Você está na 93 FM em Barbacena. Vem aí, tá na mesa. 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
2: Começando mais um Tá Na Mesa, ao vivo na sua 93 FM, sempre com o melhor da música e fazendo companhia pra você na sua hora do almoço. Lembrando que hoje também, daqui a pouquinho, a gente tem Gente Que Brilha com Sheila Machado. Vamos começar com música boa? Hoje é dia mundial da pizza. Pra comemorar, vamos com uma italiana aqui, Laura Pausini com La Solitude, chegando aqui hoje. uma excelente hora do almoço para você.

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2: No Gente que Brilha dessa sexta-feira, eu tenho a alegria imensa de conversar com uma menina, uma mulher, pequena, grande escritora. Enquanto os jovens perdem tempo no celular, ela lê, escreve e veio publicar um livro maravilhoso. Isabela, seja muito bem-vinda por aqui. Uma jovem escritora de Barbacena que já temos o prazer de aplaudir. Como e quando começou a sua inspiração?
3: Oi, Sheila, agradeço muito pelo convite. Eu tô muito feliz de estar aqui no Gente que Brilha. É muito especial pra mim que assisto esse programa desde muito pequena. Sobre a minha inspiração, eu sempre gostei muito, desde bem pequenininha, de ler e escrever. Sempre li livros muito rápido e aconteceu o mesmo com a escrita. Então, eu fui muito apaixonada desde sempre por esse universo de livro e eu acho que de tanto ler, eu queria ter uma história que eu pudesse escolher o destino e o que os personagens iam fazer. Então, assim surgiu o livro e toda essa inspiração que eu tive.
1: Isabela, explica pra gente. Escrever romances porque a vida real é péssima e entregar diálogos perfeitos, beijos cinematográficos no momento exato.
3: Sheila, muito pelo contrário. Eu gosto muito dos livros e dos filmes, mas eu amo muito a minha vida real, que graças a Deus é cheia de dramas e de romances, igual dos livros mesmo. Eu usei muito de inspiração pro Christian, que é meu personagem principal, coisas que meu namorado já fez, e eu achava tão legal e tão absurdo de não estar em nenhum livro ou filme, que eu queria que tivesse registrado de algum jeito e que atingisse as pessoas de algum jeito, como me atingiu também. Eu gosto muito desse cenário de romance, eu gosto muito desses filmes clichês e eu fiquei muito feliz de poder escrever um também e, de certa forma, também decidir como os personagens reagiriam ou não e fazer com que tudo fosse muito mais legal pra gente ler.
1: Isabela, eu concordo com você. Quando você diz que a adolescência traz mudanças que nem mesmo a cumplicidade mais forte pode prever, qual recado você daria a todos os adolescentes que estão te ouvindo nesse momento?
3: Nossa, Sheila, nem me fala. Eu acho que todo mundo concorda que a fase de adolescência é a fase que todo mundo muda tanto e que às vezes a opinião de 10 minutos atrás não é a mesma que a de agora. Então, para todos os adolescentes, eu espero muito que vocês aproveitem muito a adolescência, porque é a fase mais gostosa do mundo. Que aproveitem muito esses dramas que acontecem, essas briguinhas, esses romances, essas coisas que a gente acha que o mundo vai acabar, mas não vai. E a gente tem que aproveitar cada momento, porque passa muito rápido. Eu mesma nem vi a minha passar, mas foi, assim, maravilhosa. E eu espero que todo mundo aproveite muito a adolescência, que vocês guardem muitas memórias, tirem muitas fotos, escrevam. Igual hoje em dia todo mundo tem PVD, que vocês postem todas as fotos do mês. Eu acho tão legal a gente ter memória pra guardar e eu espero muito que vocês aproveitem a adolescência de vocês.
1: Nos seus agradecimentos, que são vários, um deles você disse que é importante agradecer formalmente a todas as borboletas azuis que cruzaram o seu caminho. Nos conte, as borboletas azuis constantemente estavam na trajetória desse livro?
3: Então, Sheila, as borboletas azuis não estão nesse livro, eu nem tinha pensado nisso, mas adorei a ideia e pode ter certeza que vai para o próximo. Eu sempre brinco muito que eu gosto muito desses sinais, então, de borboleta azul, de dente de leão que a gente sopra e pode fazer um pedido, das velas de aniversário. Então, eu pensei em todas essas coisas para pôr nos agradecimentos, porque de certa forma é como se a gente tivesse um desejo, igual o filme da Disney mesmo, como se tivesse uma estrela cadente passando. E aí eu quis colocar um jeito de agradecer a todos esses sinais que eu acho tão legais que aparecem, com essas falas de que os desejos acontecem. E, de certa forma, o meu desejo aconteceu e eu sou muito grata por todas essas coisas.
1: Eu gostaria imensamente de dizer para você o orgulho que eu estou em começar a ler Mil Motivos para Ficar. É possível uma spoiler? E, desde já, deixe suas considerações finais. Onde podemos encontrar esse exemplar?
3: Sheila, primeiramente eu queria agradecer demais pelo convite, fiquei muito feliz com as perguntas que foram diferentes e tão legais de responder. Sobre o livro, a gente consegue encontrar ele físico pelo meu Instagram, que é @belaertel, e no Kindle pela Amazon, ele também tá por lá. E eu tenho milhares de motivos pra falar. Todo mundo sempre brinca falando: ai, agora eu quero mil motivos pra ler o seu livro. E eu conseguiria falar tão fácil, porque é uma história comovente que se passa nas ruas de Barbacena e todo mundo que mora aqui consegue se conectar um pouquinho com a história. Fora que os personagens, assim, tão maravilhosos, ver o romance deles crescer, a gente fica super ansioso. E eu adoro esses livros que a gente para na última página, a gente não quer que acabe. E eu sinto que esse é um desses livros. Eu espero muito que o povo barbacense goste. E eu me sinto extremamente abraçada por todo mundo que gosta da leitura. Eu fico muito feliz em ver esse livro crescendo e podendo ganhar um espaço aqui em Barbacena. Um beijo, gente. Muito obrigada.
2: Parabéns, parabéns, parabéns. Isabela Hertel, escritora barbacenense, que já merece todos os nossos abraços, beijos e o nosso carinho.
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3: 93 FM, meio-dia e 32.
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1: Seguimos na sua companhia da hora do almoço com Tá Na Mesa e vem chegando Bia Zonzin e Rafa Bertola com novidades do mundo pop. Boa tarde, meninas.
2: Boa tarde, Washington. Olha, falando primeiro de animes, olha só. Naruto, filme live action, ele entra em pré-produção e lança uma busca mundial pelo elenco. Ou seja, estão procurando Naruto, Sakuras e Sasukes por aí.
3: Uhum. E agora, para os amantes de distopias adolescentes, podem comemorar, porque a franquia Jogos Vorazes volta aos cinemas antes do lançamento do novo filme.
1: Opa, esse é pra mim. Eu gosto de
2: Jogos Vorazes. Eu também gosto de Vorazes.
3: Eu também gosto muito.
1: Então acho que falou com a nossa idade agora. Jogos Vorazes é bom demais. Chegando aquela Simple Minds, Don't You Forget About Me.

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1: Tá na mesa te fazendo companhia na hora do almoço. Vamos atualizar as notícias. E ó, usuários de contas públicas no Instagram devem ficar atentos a um novo recurso lançado pela Meta a partir dessa terça-feira. A tecnologia permite que qualquer pessoa crie imagens geradas por inteligência artificial usando fotos de outros perfis, sem precisar de uma autorização prévia do dono. A ferramenta chamada Muse Image utiliza imagens disponíveis em perfis públicos como referência para criar novos conteúdos com características semelhantes à das pessoas. É, então, você aí, ó, que utiliza o Instagram, já vai ter como desativar essa ferramenta aí. Fica de olho. E China e Taiwan se preparam para a passagem do tufão Bavi, que pode ser uma das piores tempestades a atingir a região nos últimos anos. A tormenta se movimenta com ventos que aproximam os 200 km por hora e se estende por cerca de 1000 km no seu ponto mais largo, aproximadamente a largura da França, para você ter uma ideia. A previsão é que contorne o norte de Taiwan antes de chegar à província de Fujian, no leste da China, na noite de sábado, de acordo com o Centro Meteorológico Nacional da China. Espero que passe tranquilamente lá e não afete a vida de ninguém. Por aqui chegando mais música, Charlie Brown Jr. com Meu Novo Mundo.

0: fechando a nossa sequência de hoje.
1: E olha, a curiosidade curiosa do dia é a Bia que conta hoje, viu?
2: E bom, gente, hoje é dia mundial da pizza, olha que delícia. E pra comemorar, a gente escutou a banda italiana Maneskin.
0: A gente abriu com o italiano e fechou com o italiano.
2: Isso.
1: E vamos comer pizza, né?
0: E ó, daqui a pouquinho vai ter sorteio nas redes sociais da 93FM. É pizza, da Brasil Pizza,
2: né? Isso mesmo, isso mesmo.
0: Então, fica de olho na nossa programação. Cara, a gente aqui não cansa de dar presente. Então, vai ter daqui a pouquinho um sorteio de pizza nas nossas redes sociais para esse Dia Mundial da Pizza. Rafa Bertola, Biazonzinho, uma boa tarde, um bom almoço para vocês.
2: Bom almoço, pessoal. Até semana que vem.
1: Valeu, ouvinte. Valeu, Washington. Valeu, Bia. Um abraço para você que nos acompanhou até aqui. Até segunda.
0: Vem chegando aí conectados eu, JP Amaral e Duda Oliveira. A alegria continua. Não sai daí que a gente já volta. Levamos.

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6: Uma boa tarde pra você nesse dia 10, sexta-feira, sextou. E você está na 93 FM em Barbacena. Venho conectados. 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
1: Conectados e roteando na sua 93 FM, começando o horário mais divertido da sua rádio com Conectados. E hoje a gente vai falar de muitos assuntos diversos. Vamos falar de Britney Spears, vamos falar de histórias inacreditáveis que você só acredita porque a gente conta no Conectados. E ao meu lado para contar todas essas histórias, Duda Oliveira. Uma boa tarde, Duda.
2: Boa tarde, Washington. Boa tarde, João. JP está aqui conosco hoje também.
3: Boa tarde, Washington. Boa tarde, Duda. Neste sextou maravilhoso. Olá,

0: Sextou bem pra vocês aí nesse friozinho? Tá mais friozinho, né? Por mais,
1: cara,
0: que o sol.
1: Tô com calor.
0: Gente, a gente sempre fala aqui no Conectados que pra gente, a gente fica vendo o sol do lado de fora, mas o nosso estúdio é bem gelado.
2: É bem geladinho, então, gente.
1: Tô com calor hoje. Aqui no estúdio.
0: Aqui no estúdio tá de boinha, né?
2: Eu saí de casa sentindo frio, vim de blusa e tudo mais. Agora eu já estou me esquentando já. Eu já tô sentindo um pouco de calor.
0: Já, eu também tô gostando. Já tô sem blusa aqui no estúdio. Eu quero sair desse estúdio e pegar um solzinho lá. Botar a cara no sol, como eles dizem. E você? Você tá colocando a cara no sol aí na sua casa? Vem com a gente, vai escutando Conectados. Vem dar risada com a gente. Começando a primeira de hoje, Lady Gaga com Abracadabra.

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1: Seguimos nosso Conectados por aqui. Vamos falar dela, que pra mim era pra ser a princesa do pop. Eu gosto
2: ela
1: muito da Britney Spears. E a cinebiografia dela, que já vem um tempo sendo divulgada, né, JP?
2: Pois
1: ganhou algumas novidades.
2: Ganhou, gente. Ó, presta atenção. De acordo com a revista Variety, a tão aguardada cinebiografia de Britney Spears terá roteiro assinado por Liz Merriweather. A roteirista e produtora é famosa por ter criado a sitcom New Girl, que foi de 2011 a 2018 e indicada ao Emmy. E se é indicada ao Emmy, coisa boa tem que ser, né, gente? A Merriweather se junta a um filme já formado por John M. Chu na direção e Mark Plant na produção. E essa equipe cuidou de Wicked.
1: Olha,
3: caraca, que legal!
2: Então, sim, eu acho que tem potencial esse filme, no mínimo. Avançando com um filme inspirado no livro de memórias da Brit, A Mulher em Mim, lançado em 2023 e produzido pela Universal Pictures. Originalmente anunciado em 2024 pelo estúdio, o longa-metragem ainda não tem data de lançamento ou elenco divulgado. Resta saber quem será a nossa Britney nas...
3: Você tá vendo que o João entende o João do assunto, sabe, né? Ele tá sabendo bem.
2: Tem uma lista, assim, gigantesca de potenciais cast pra Britney.
3: Você tem alguém?
2: Tipo assim,
3: você tem alguém pra contar pra gente, assim, em sua opinião, que seria a melhor pessoa?
1: Eu tenho uma pessoa que eu gostaria de ver, que até falando aqui no estúdio. Pra mim, a Mia Goth, meio brasileira, Mia Goth.
3: Eu gosto.
1: Era a cara da Britney Spears ali.
3: Eu gosto, hein, da ideia.
2: Né? É difícil, porque assim, a atriz tem que passar por uma transformação igual o Michael Jackson.
3: Sim,
2: a gente tava falando aqui no off, assim, é muito difícil.
1: A atriz que tiver que fazer vai ter que cantar.
2: Tem que cantar.
3: Tem que saber dançar. Ela é um pacote completo, essa mulher, né, gente?
2: Muita coisa, gente. Mas assim, o que eu já vi na internet, falando da Millie Bobby Brown, de Stranger Things. Já vi várias cantoras que atuam também, como Sabrina Carter. Eu sei que é meu xodó, mas eu não acho que ela tem muito a ver.
3: Ela é o xodó do João mesmo, gente.
2: E assim, já vi também o povo falando da Edson Ray, que é assim, é uma pop que teve aí no Lollapalooza.
3: Interessante, é interessante.
2: Ela é boa, mas assim, eu não sei qual que é, tipo, a atuação dela. Eu acho que
3: sim.
2: Ela... Então, assim, é difícil.
1: Eu acho que
2: é
1: difícil. Pra mim, eu fecho é com a Mia Goth. Pode virar. Eu assino aqui, pode me mandarem mensagem aqui. Vamos fechar com ela.

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0: Bad Bunny com Jay Cortex com Daquiri.
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0: 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Vamos seguindo com Conectados, com apoio de Sede Plan, Planos de Saúde, Homem.com e Aromas Decor. Vamos naquelas histórias que a gente só escuta aqui no Conectados e você só acredita porque a gente conta aqui no Conectados. Porque é inacreditável.
2: Inacreditável, gente.
0: Mas ó, uma mulher que buscou atendimento médico no Paraná por uma pedra no rim, descobriu uma gravidez e deu à luz no mesmo dia que história.
2: Olha
0: essa,
2: que loucura, gente. Não. Doideira. A Tatiane dos Santos lembra que acordou às 5 da manhã sentindo uma forte dor nas costas, que irradiava até o pé da barriga, como dizem. Bom, e por conta da intensidade, decidiu ir ao hospital depois de arrumar os filhos, dois meninos de 11 a 4 anos, e deixá-los sob o cuidado da irmã, pois o marido iria trabalhar, gente. Aí, chegando no hospital, em Alto Paraná, Tatiane lembra que relatou a médica que havia realizado um tratamento para infecção urinária ao longo dos últimos 6 meses e que acreditava estar com o cálculo se deslocando. Gente, olha que loucura.
0: Olha que loucura. Então ela tava sentindo uma dor forte ali, meio...
2: Sim, não, ela deve... Tava sentindo uma dor...
0: Isso aí...
2: Indescritível a dor que ela tava sentindo, gente. E foi solicitado, então, que ela realizasse um ultrassom, né? E em uma clínica de... Paranavaí. Gente, que nome é esse?
0: A 18 quilômetros, ele é
2: uma
0: cidadezinha.
2: A 18 quilômetros daquela cidade. É, o exame aconteceu às 2h20 da tarde e a surpresa veio logo no momento em que o médico iniciou o procedimento. Ele simplesmente soltou a frase, gente, tem um bebê, você está com dor do parto, relembra a Tatiane. Gente, que loucura. A partir da descoberta, a mãe ainda passou por outra transferência até Santa Casa de Paranavaí, gente, onde Louise nasceu de parto normal e sem intercorrências, gente. Que...
0: Mas eu acho que a pergunta que loucura, é como o JP falou, como você não sabe que está grávida, é o que me pegou.
2: Não é, pensa só, como que você não imagina, assim, não sente, né, que você está gerando uma criança ali, gente.
3: Seu corpo muda tudo. Toda,
2: sim, né? Com certeza, todo, né? Com certeza.
0: E que aí loucura. Ela não descobriu que estava grávida.
2: Que doideira,
0: imagina,
2: gente.
0: Imagina chegando em casa e contando isso pro marido.
2: É. Não,
0: falando
2: é.
0: Assim, o negócio é o seguinte.
3: Gente, a puta deve ter
0: acabei de chegar no
2: eu
0: hospital.
2: Eu tava sentindo uma dor ali. Ai, gente, só no Conectados
0: mais
2: pra lançar
0: pra
2: uma dessa
0: cuidar.
2: Pra vocês.
0: É só aqui. Paramore chegando com Still Into You. Vamos dar aquela agitada na rádio.

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3: Conectados no ar, 13h29. 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
1: Tá na mesa 7 fazendo companhia na sua tarde, dando aquela risada, encontrando histórias que você nunca imaginou. E aqui agora a gente vai falar de série. Gente, vocês gostam de assistir série? Porque
2: eu sou fascinada com série, gente. É o melhor passatempo que tem assistir série.
3: Eu tô precisando de uma série boa. Eu acho que essa daqui
2: vai
3: me prender no final de semana.
1: Virei um viciado de série. Eu não era muito da série, não. Até não gostava por ser vários episódios assim. Agora eu amo série.
3: É porque
1: série.
3: O filme, você vê ali, rapidinho acaba.
2: Sim.
3: Tá ótimo.
2: Agora a série, é que ela é mais detalhada, né?
1: É, isso eu gosto. Histórias mais detalhadas ali. Mas a série da Netflix, Eu Vou Te Encontrar, alcançou 58 milhões de visualizações em 11 dias. A maior envolvente minissérie se tornou o maior fenômeno televisivo do ano. Mas eu confesso que eu ainda não assisti.
2: Já. Eu também não assisti,
3: mas a gente vai te contar aqui, ó. Eu Vou Te Encontrar já havia alcançado o primeiro lugar na Netflix em 75 países. Mas agora o sucesso foi ainda maior e acabou atingindo o pico ao chegar ao topo em 82 países.
2: Muita coisa, gente.
3: A série ainda ocupa o primeiro lugar em 63 territórios. Pois é, a obra conta a história de um homem interpretado por Sam Worthington, considerado culpado pelo assassinato de seu filho. Olha aí o plot. E por isso condenado a passar o resto da vida na prisão. Apesar de ser inocente, ele passa vários anos atrás das grades antes de receber uma informação que sugere que seu filho ainda pode estar vivo. Olha o plot no ar.
2: Que doideira, hein, gente?
3: Eu Vou Te Encontrar conta com 8 episódios para desvendar um mistério criado por Harlan Coben, um escritor que já trouxe muitas alegrias à Netflix com as adaptações de seus romances. No entanto, tudo indica que a nova série vai acabar sendo, de longe, a mais bem-sucedida de todas elas.
1: Legal, legal.
2: Então,
3: opção pro final de semana.
2: Vale a pena dar uma chance,
1: dá,
2: hein?
1: Vocês têm alguma indicação de série pra esse final de semana? Eu até falei aqui no estúdio, e a Duda até pode me completar. Eu tenho a indicação de Dele Dela, que é uma série, minissérie, ele curtinha, da Netflix, que também é muito boa. Eu já assisti faz um tempo, mas tem um plot twist muito legal.
2: Sim, inclusive, fazendo pesquisas, esse Dele Dela, ele era o atual, assim, mais cobiçado, né, da Netflix. E o Eu Vou Te Encontrar bateu o recorde do Dele Dela. E pra você que gosta bastante de filmes e séries de plot twist, eu vou dar uma outra indicação pra vocês, gente. Fratura, que tem na Netflix, também é muito bom. E no final você fica assim, meu Deus, chocado.
1: Boa, boa. Ó, vamos com música por aqui. E essa tem pedido especial. Alex, amigo da Duda aqui.
2: É, meu amigão aí.
1: Bora de Henrique Juliano.

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1: Sabrina Carter com Espresso no Conectados. E aí, o mundo dos famosos é por aqui mesmo. E o mundo dos não tão famosos assim. Mas, ó, essa notícia aqui eu gosto. Não sou quase um jovem mais, mas eu gosto. Gosto muito. Porque a balada para jovens cansados tá começando a fazer sucesso pelo mundo. A balada só vai até as 22 horas, ô JP. Ou a Duda, na verdade é a Duda. É com você, Duda.
2: Mas assim, Washington, eu acho interessante essa ideia. Boa. Mas ao mesmo tempo, eu acho que a sensação de você sair de casa umas 10 horas da noite e voltar umas 6 da manhã é uma sensação assim, emocionante.
1: Tem que, isso pelo menos uma vez na sua vida tem que ser feito.
3: Sim, não, gente, isso é importante, mas às vezes você quer ir numa baladinha.
2: Não,
3: você
2: quer um lugar mais tranquilo.
3: Dia mais incomum.
1: Não, então, no final eu vou até contar uma história. No final eu vou até contar uma história aqui, porque...
2: Lá vem.
1: Eu já estou criando baladinhas. Assim, já estou dando essa ideia pro pessoal.
2: Gente, eu faço a pergunta pra vocês. Quem disse que balada precisa terminar ao amanhecer?
1: Não precisa,
2: uai. Uma festa realizada no Rio de Janeiro está conquistando um público que ainda gosta de dançar, mas prefere voltar para casa mais cedo. A baladinha para jovens idosos aposta em um formato diferente, com o início ao fim da tarde, uma área de descanso e encerramento por volta das 22 horas da noite.
1: Perfeito, gente.
2: Gente, um ambiente gostosinho ali para curtir com os amigos. Não precisa voltar meia-noite pra casa.
1: Não precisa.
2: A proposta acompanha uma mudança de comportamento apontada por uma pesquisa do Datafolha. Segundo o levantamento, realizado em 12 capitais brasileiras, 54% dos jovens entre 15 e 29 anos afirmam que não frequentam baladas ou vão no máximo uma vez por ano, gente.
1: Gostei dessa pesquisa, ela falou assim, dos de 15 e 29 anos, eu estou ali com os 26,
2: Você já tá na média, vendo? Você ainda pode se chamar de jovem.
3: É difícil arrumar uma balada boa, gente.
2: É verdade.
3: Isso é compreensível.
2: E o ruim é quando você sai muito tarde de casa e acaba achando uma balada ruim.
3: Exatamente.
2: Aí seus amigos não querem ir embora.
3: As melhores já foram tocadas no começo e aí no final,
2: exatamente. E bom, ao invés de você atravessar a madrugada, muitos preferem se programar que comecem mais cedo com um drink ao pôr do sol e horário definido para voltar para casa, gente. E a ideia é muito simples: mostrar que é possível curtir uma boa balada sem abrir mão de uma boa noite de sono.
3: Nossa,
2: e ao que tudo indica, cada vez mais pessoas estão dispostas a trocar a madrugada por uma festa que termina antes mesmo da meia-noite.
1: Gente, eu fecho muito com essa ideia, porque eu vou mandar até um abraço pra minha amiga Lorena aqui, que ela se casou. E o casamento dela foi exatamente assim, o que me deu a ideia de fazer até o meu casamento desse mesmo formato.
2: Muito legal.
1: Ela começou a festa, ao invés dela começar a festa 11 horas ou meia-noite ali, pra gente virar a madrugada, ela começou a festa 5 horas da tarde.
2: Caraca!
1: Num lugar que você não ia ver, assim, que tava muito sol. Você tinha a sensação que tava à noite. Cara, quando eu saí da festa e eu vi que era meia-noite, que eu ia ter a noite inteira pra dormir, cara, eu fiquei muito feliz e eu falei assim, eu fecho.
3: Por mais rolês assim.
2: Uma super ideia aí, gente, pra vocês que estão procurando fazer uma festa.
1: Exato. Meu casamento começou às 5 horas da festa também.
2: Aí, ó.
1: Por mais que eu virei a noite.
2: Já ajude seus convidados a ter uma boa noite de sono.

0: aquele som com gosto de balada dos anos 2000, Lasgo com Something. É só do Conectados.
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0: Conectados na 93 FM, sempre com música boa e a sua risadinha, que é a sua companhia com a gente no Conectados. E ó, Gustavo Mioto, é o Gustavo, o ex da Ana Castela, eu gosto de chamar ele de ex da Ana Castela.
2: Ai, gente, meu Deus.
0: É quase um chicote, mas pra mim ele é o ex da Ana Castela.
3: Eu só conheci ele por causa dela.
2: Que horror, gente, sério?
0: Sério.
2: Chocada, gente. Nossa, eu acompanho ele há muito tempo.
0: Mas ele, ó, ele vai celebrar uma música em inglês que vai embalar Barretos 2026, JP.
3: Pois é, Washington. Gustavo Mioto vai embalar a festa do peão de Barretos neste ano com uma nova música chamada Drunk Side. Ó. Em entrevista exclusiva antes de um show realizado em São Paulo na noite de quarta-feira, o cantor falou sobre o lançamento, que foi escolhida como tema oficial do evento. Mioto destacou o orgulho pela conquista e afirmou que a faixa representa um momento importante na sua carreira. Já foi composto originalmente em inglês e fará parte de um projeto internacional, o que é bacana, né? Esses
2: muito
3: cantores
2: bacana.
3: Entrando
0: é legal,
3: agora em uma
0: é
3: outra
0: legal,
3: onda, enfim, alcançar novos públicos. Durante a conversa, o cantor também explicou como funciona seu processo criativo para as músicas em inglês. Segundo ele, as canções não são traduzidas do português, mas escritas diretamente no outro idioma.
0: Já
3: tá
0: pensa
3: certo.
0: No outro, tá legal. Certo. Já tem que pensar no outro
3: tem que
0: idioma.
3: Pensar no outro
2: mas
3: público,
2: assim,
3: né?
2: Gente, vamos ver se o público de Barretos vai gostar dessa ideia de colocarem uma música pra a
3: Você
2: festa
3: gostar,
2: já
3: né?
2: internacional, sabe? Porque assim, eu falo por conta que eu participo
0: gosta
2: um pouco
0: desse
2: mundo.
0: Movimento, é.
2: Então assim, eu acho que a festa original de Barretos é uma oportunidade do brasileiro mostrar o mundo country brasileiro, uh-huh. entendeu? Sim. Aquela parte do agro ali. Então assim, não sei se o público vai, agradar
0: nossa,
2: muito disso não, hein?
0: Perfeita colocação, Duda, porque
3: exatamente.
0: Eu penso igual você. Eu acho que é Brasil,
2: É, eu
0: não
2: também acho.
0: Em inglês, não. Chicote nele.
2: É, ué.

0: o encontro de Gustavo Mioto e Anitta, coladinho em mim, fechando o Conectados de hoje. Conectados volta na semana que vem, segunda-feira, sempre com o apoio de Sedplan, Planos de Saúde, Homem.com e Aromas Decor. 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Duda Oliveira, uma boa tarde pra você e até segunda-feira.
1: Uma boa tarde JP e boa tarde para vocês que escutaram a gente até agora. Até semana que vem.
2: Boa tarde, pessoal, e um bom sextou, né? Vamos curtir.
1: Sextou.
0: Sextou aí para aqueles que sextaram em casa e para aqueles que vão

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6: 93 FM 2:06.
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9: Olá, tudo bem? Uma excelente tarde para você. Juntos por aqui na programação 93 FM. Vamos lá, tá começando o Mega Pop.

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0: Olá, tudo bem? Estamos de volta por aqui na programação 93 FM e agora com o Mega Pop. Então vem com a gente curtir o melhor da música pop, informação, fofocas, promoção, tudo isso e muito mais nessa tarde aqui na programação 93 FM Mega Pop com apoio cultural de Silveira Super Mais e Baco Buffet. Simbora então, para começar The Weeknd, Timeless.

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1: Essa é a 93FM, a Rádio Que Show. Notícias chegando. Quem chega dessa vez é Thiago Rossi. Alô, Thiago, boa tarde.
2: Boa tarde, Jackson. Boa tarde, amigos do Megapop. As inscrições para o processo seletivo do ProUni do segundo semestre de 2026 terminam às 23h59 desta sexta-feira, dia 10, com oferta de mais de 471 mil bolsas integrais e parciais em instituições privadas de ensino superior. Podem participar candidatos que fizeram o Enem de 2024 ou 2025, atingiram média mínima de 450 pontos, não zeraram a redação e atendem aos critérios de renda. O resultado da primeira chamada será divulgado em 15 de julho e o processo inclui ainda segunda chamada e lista de espera. E uma aposta simples registrada na lotérica O Paraíso da Sorte, em Divinópolis, aqui em Minas Gerais, acertou sozinha as 6 dezenas do concurso 3029 da Mega Sena, realizado nesta quinta-feira, dia 9, e levou o prêmio de R$43.068.349,39. O sorteio também premiou 39 apostas na quina, entre elas uma de Barbacena, feita na lotérica Nossa Senhora da Penha, enquanto o próximo concurso, no sábado, terá prêmio estimado em R$20 milhões. E produtores da Zona da Mata e do Campo das Vertentes conquistaram 3 medalhas de ouro na Expo Queijo Brasil 2026, realizada em Araxá, que reuniu quase 1.000 queijos de 19 países. Os destaques foram para o lendário da Generosa, da Fazenda Generosa, em Andrelândia, e os queijos Ilha Segura Granor e Queijo Coalho, da Queijaria La Porta, em Belmiro Braga. As premiações reconhecem a qualidade e a tradição da produção artesanal da região, que alia técnicas mineiras e europeias e já acumula reconhecimento em concursos nacionais e internacionais. Bem, eu vou ficando por aqui, mas você já sabe, às 15 horas a gente volta com mais informações direto da redação. Quer ficar bem informado? Então continua ligadinho com a 93FM. Um abraço e até mais.
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0: próxima hora, encerrando a primeira sequência aqui do Mega Pop na programação 93 FM. Daqui a pouquinho a gente volta com muito mais.
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0: É isso aí, o melhor da música pop você curtindo por aqui com a gente em 93.3, a rádio que é show. Agora tem o Rapa, Pescador de Ilusões.

0: David Guetta e One Republic, encerrando aí mais uma super sequência do Mega Pop 93 FM, I Don't Wanna Win. Daqui a pouquinho muito mais, fique por aqui, 93.3, a Rádio Guia Show.
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5: 93 FM, 3 e 6.
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9: Bom demais, hein? Mega pop, o melhor da música pop. E a gente agora viaja pelo tempo, matando saudades da rapaziada aí do Capital Inicial. Todos os lados, bom demais, é? Mega pop 93 FM.

0: Lugar ao Sol, Charlie Brown Jr. por aqui no Mega Pop 93 FM. Gazebo, I like Japan. Capitão Inicial, todos os lados. São 3h20, informação chegando direto da redação.
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0: E as informações direto da redação com Isabela Moreira. Boa tarde para você, Isabela.
2: Boa tarde, Jackson. Tudo bem com você? Tô chegando aqui com mais notícias direto da redação. Na última quinta-feira, a Polícia Militar realizou a maior apreensão de drogas do ano em Santos Dumont durante uma operação no bairro Quarto Depósito. A ação começou com a abordagem de dois adolescentes em atitude suspeita que estavam com dinheiro e próximos de 11 pinos de cocaína. Em seguida, os militares encontraram mais drogas, uma balança de precisão e dinheiro em uma residência e, após denúncias anônimas, localizaram outro imóvel onde prenderam um homem e uma mulher. Ao todo, foram apreendidas 15 barras e 8 buchas de maconha, 2 barras de pasta base de cocaína, 687 porções de cocaína entre pinos e papelotes, 47 pedras de crack, 27 buchas de skunk, 4 balanças de precisão, 2 celulares, 1 simulacro de arma de fogo e R$428 em dinheiro. Os dois adultos presos, os dois adolescentes apreendidos e todo o material recolhido foram encaminhados à delegacia. E as inscrições para o processo seletivo do programa Universidade para Todos, o ProUni, do segundo semestre de 2026, termina às 23h59 desta sexta-feira. Nesta edição, são oferecidas mais de 471 mil bolsas de estudos integrais e parciais em 879 instituições privadas de ensino superior. Podem participar candidatos que concluíram o ensino médio, fizeram o Enem de 2024 ou 2025, obtiveram média mínima de 450 pontos nas provas, não zeraram a redação e atendam aos critérios de renda estabelecidos pelo programa. As inscrições são gratuitas e devem ser realizadas exclusivamente pelo Portal Único de Acesso ao Ensino Superior. O resultado da primeira chamada será divulgado em 15 de julho, seguido da segunda chamada em 5 de agosto e da lista de espera prevista para o fim de agosto. Eu vou ficando por aqui, Jackson, mas mais tarde a nossa equipe volta com mais notícias direto da redação.
0: Muito bem, Isabela Moreira, um abraço para você. Obrigado aí pelas informações. Mais uma vez com a gente aqui no Mega Pop. Informações direto da redação.
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0: 3h23. Los Hermanos. Ana Júlia.

Bon Jovi, por aqui no Megapop 93 FM, It's My Life. Los Hermanos, Ana Júlia, bom demais, né? Sexta-feira, esse clima já de fim de semana, o alto astral da programação 93 FM, claro, você aqui com a gente curtindo. É isso aí, essa é a 93 FM, a Rádio Que Show. Daqui a pouquinho a gente volta com muito mais.

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0: Fernando Reis, Say, The Pick Britney, Fiesta of the Business. Voltando agora 15 para as 4, vamos fofocar. Ela já tá por aqui, Alice Ohtoni.
1: Tô de volta. E olha só, qual é a quantidade máxima de beijos que você já deu em apenas um dia? Porque um casal de brasileiros deu simplesmente 195 beijocas em apenas 30 segundos. É chocante, né? Os pombinhos Renato Gaia e Nayara Ribeiro bateram o recorde dos maiores beijoqueiros e entraram para a seleta lista do livro de recordes Guinness Book. Os dois são de São José dos Campos, em São Paulo, e estão juntos há mais de um ano. Mas bater recordes não é novidade para o Renato, porque ele já fez isso antes, tendo o tempo mais rápido para montar e derrubar uma pilha de 10 livros. Ele fez isso em 6,68 segundos. E também teve a maior rotação de pé masculino, girando o membro em 210,66 graus. Só os recordes aleatórios. E dessa vez ele quis quebrar um novo recorde acompanhado e o motivo é muito fofo. Segundo a dupla, eles queriam bater o recorde juntos porque acreditam que são o melhor casal do mundo. E em homenagem a essa notícia eu deixo o meu beijo pra vocês, pessoal.
0: Opa, outro beijo pra você também, Alice. É isso aí. Bom demais, né? Essa é a 93FM, a rádio que é show. Sexta-feira, você com a gente, Alto Astral na programação por aqui. E a gente segue então com boa música no Mega Pop.
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0: Junior Senior, Mother Fit.

93.3, a rádio que é show, Florida, Got a Feeling, Junior Senior, Mother Fit, é isso aí, Mega Pop, programação 93 FM, o melhor da música pop, por aqui sempre com informação, fofocas, tudo isso e muito mais, você curte nas tardes 93 FM, o Mega Pop, com apoio cultural de Silveira Super Mais e Paco Buffet. Continue com 93 FM, tá legal? Daqui a pouquinho tem ele, Vandeir Antunes com Circuito Sertanejo e em seguida Guto Costa aqui pela 93 FM. Lembrando que hoje começa lá o encontro de violeiros lá na colônia Rodrigo Silva com o nosso companheiro, nosso amigão de trabalho aqui, Vandeir Antunes, agitando a turma. É isso aí, Vandeir. Tudo de bom pra você aí. Fique com a 93 FM, a rádio que é show. Forte abraço. Até a próxima. Tchau, tchau.

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0: muito mais som pra você na Rádio Que É Show 4 e 3. Olá, gente que se liga da gente, boa tarde, Barbacena, boa tarde, região. Olha só, a família sertaneja, no clima astral legal de nosso som. Vamos que vamos, chegando para você no seu rádio, o Circuito Sertanejo. E hoje é sexta-feira, dia 10 de julho de 2026. Hoje tem, né? Hoje tem modão. É o fim de semana mais esperado da família sertaneja, chegou em Barbacena. Alô, Colônia Rodrigo Silva, daqui a pouco estaremos juntos por aí, certinho? Alô, você que está preparando aí, 7 horas da noite começa a festa. E daqui a pouco eu falo sobre os shows de hoje, hein? Hoje vamos dedicar o programa comentando sobre o Encontro de Violeiros, o Festival da Colônia. É a festa Festival da Colônia, que é uma realização da Prefeitura de Barbacena e da Secretaria de Cultura, tá certo? E Grêmio Recreativo da Colônia Rodrigo Silva, calma pessoal, eu já atendo aqui todo mundo, tá? E Casa de Itália. E vamos que vamos, olha, amanhã sábado esses garotos estarão fazendo um show. Usaço, hein? É a melhor dupla sertaneja da atualidade em Barbacena, é Dalbert e Gabriel. Amanhã, sabadão à noite, tem desfile para escolha da rainha do Encontro de Violeiros e Cavaleiros, hein? 7 horas da noite começa a festa. Tem Alain Aladim, tem também Gilber Coelho, um forrozaço, e tem Dalbert e Gabriel. Canta aí pra gente!
1: Se é Dalbert e Gabriel, e o Zizinho que lute, e dessa vez... 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

sendo região, muito prazer. Pra quem não me conhece, eu sou a Yasmin Matos e hoje eu vim fazer um convite muito, muito, muito especial pra todos vocês. No dia 12 de julho, a partir das 9 da manhã, vamos ter a grande cavalgada de Barbacena e depois teremos o encontro de violeiros. E a partir das 5h15 da tarde, lá na Colônia Rodrigo Silva, eu estarei lá fazendo um show pra vocês. Eu espero cada um de vocês lá comigo pra gente poder cantar, vibrar, dançar, sofrer um pouquinho. E é isso aí, gente. Muito obrigada e espero cada um de vocês lá comigo, hein? Beijão!

0: De Barbacena Região, quem tá falando é Mary Fernanda Souza, organizadora da comitiva da Toca do Ratão. Passando aqui para avisar que vamos estar todos presentes na maior cavalgada de Barbacena, na Cavalgada da Colônia, no dia 12 de julho de 2026. Com muito forró, muita diversão. Tchau!
1: Agora são 4h15.
2: Isso aí, a turma mandando recadinho, né? A turma também da cavalgada e a turma na expectativa, contando agora as horas. E amanhã, amanhã tem Alain Aladim, hoje tem a Adriana Farias. Alain Aladim, gente, é uma dupla que tem, desde a sua primeira formação, quase 50 anos de carreira. O Alain, né, que é o fundador da dupla e estará cantando os grandes sucessos ao lado de seu jovem parceiro Aladim, né? O Aladim, que é um jovem que está aí para dar uma repaginada na dupla, mas com os grandes e eternos clássicos. Alain Aladim para sempre. E essa todo mundo conhece e vai cantar com a gente amanhã, ao vivo do Encontro de Violeiros. 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

4:21. 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Gente, 12 anos de história, mais de 22 cidades nos acolheram ao longo desse período. Boa parte delas a gente voltou várias vezes, hein? São mais de 70 edições contabilizadas. Aqui em Barbacena, na Colônia Rodrigo Silva, estaremos pela 7ª vez. E obrigado a todos pelo apoio, pelo empenho, a Prefeitura de Barbacena que nos convidou, nos contratou e também a Secretaria de Cultura, né? Chamando a nossa caravana pro bodão e a comunidade de modo geral aí, valeu? E, gente, essa moça vai fazer um showzaço daqui a pouco, hein? Eu falo daqui a pouco porque nós somos mineiros, né? A festa começa às 7 horas da noite e por volta de 9 e meia, 10 horas, nós estaremos prontos para chamá-la para aquele show. Adriana Farias, um show de muito modão, muito clássico e também de muita alegria, animação e muita viola.

0: Poçada bruta, aqui quem fala é o Zinho da Comitiva Aroeira. Mais uma vez estaremos todos juntos na colônia Rodrigo Silva. Vocês não podem perder a grande cavalgada, a turma do chapéu.
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1: 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Fala, minha galerinha de Barbacena, Minas Gerais e toda a região. E aí, tudo bem com vocês? Eu sou o cantor Gelber Coelho. Estou passando aqui para fazer um convite especial para vocês, hein? Nesse sabadão, 11 de julho, eu vou estar junto com a minha equipe aí, fazendo um forrozão top para vocês aí, no 7º encontro de violeiros aí da cidade de Barbacena, viu? Festival da Colônia. Você não pode ficar de fora dessa não, vem com a gente que a festa tá linda, viu? Nossa festa começa cedo, começa a partir das 7 da noite. O negócio vai ficar bom demais e eu vou estar lá fazendo aquele forrozão bacana pra vocês, viu? Convida os amigos, convida todo mundo e vem com a gente que vai ser top demais. Um grande abraço pra vocês e até lá! Vamos!
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6: Sou o maestro Rosélio Araújo, sou da Orquestra de Violeiros de Ouro Branco, a orquestra do Encontro de Violeiros com Vandeire Antunes, e quero convidar vocês para o dia 11 de julho, em Barbacena, a partir das 15 horas, e fazer um convite para você aí da região de Barbacena e das cidades vizinhas. Se você toca viola ou violão ou sanfona, e se você quiser tocar com a gente lá junto com a orquestra, juntar-se a nós, você é bem-vindo, pode levar seu instrumento, vai sentar lá e vai tocar com a gente. A gente toca essas modas raiz mesmo, Chico Mineiro, Cor de Boi, essas músicas raiz que a gente toca, com certeza vocês fazem. As nossas violas são afinadas em Mi, tá? Em Mi, então você já prepara seu instrumento aí e vai tocar com a gente. Leva seu instrumento e vamos sentar lá e fazer uma orquestra maior que Barbacena já viu, no dia 11 de julho, tá? A partir das 15 horas, tá bom? Você pode levar seu instrumento e é bem-vindo para tocar com a gente. Um abraço e até lá.

0: Aqui, eu, Ricardo, aqui de Saforte, rapaz, do Rancho Giramundo. Estarei presente na cavalgada dia 12, a turma aqui de Saforte e região. Tamo junto, parceiro. Tô aguardando a cavalgada.
1: 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Cada ano, cada vez melhor. A galera de Antônio Carlos marcando presença lá.
2: Tamo se junto. Liga, 4h33 na 93. Estamos agora na última parte do nosso circuito sertanejo, na tardezinha de sexta-feira, e mais um som aqui da dupla Além Aladim, mais um clássico que faz parte da nossa música sertaneja, Dois Passarinhos. Essa aqui é do Fundo do Baú da Saudade. Olha só, hein? Nada contra as novinhas, mas a gente gosta das velhinhas, das antigas. E amanhã tem Além Aladim cantando essa emoção e muitas outras para você, depois do desfile para a escolha da rainha do encontro de violeiros no campo do Grêmio, na colônia Rodrigo Silva. Entrada franca.

0: pessoal, tudo bem? Tô passando aqui fazer um convite a vocês. O show da banda Raiz Sertaneja, sábado, dia 11, a partir das 13 horas, no Encontro de Violeiros e Cavalgada 2026. Na coluna Rodrigo Silva, junto com nosso amigo Wander Antunes. Aquele modão, conto com vocês. Fiquem com Deus e tudo de bom.
1: Tá falando aqui o Ari Santana, de Santana do Grandel. Tamo junto, se Deus quiser, na festa aí, beleza? Mas muito obrigado pelo convite.
2: Aqui é o Tifrefe de Barroso, da Comitiva. Avisa que eu cheguei. Se Deus quiser, dia 12, nós estaremos aí juntos, chegando aí a nossa comitiva. Avisa que eu cheguei, de Barroso. Estaremos juntos aí, se Deus quiser. Tamo junto.
3: Na Rádio Que É Show, 4 horas 42 minutos. E a gente está falando bastante sobre o Encontro de Violeiros, que começa daqui a pouquinho, né? E amanhã tem também muito mais, a partir de 1 hora da tarde. 1 hora da tarde vai passear com a família lá. E no domingão, a grande cavalgada, a cavalgada da colônia, concentração é no estacionamento do Parque de Exposições. E saindo de lá meio-dia em ponto, hein? Não vai atrasar, não. 2 horas da tarde estaremos chegando na colônia com aquela turma animada, cavaleiros e amazonas de toda a região. Certinho? Vão participar? Vamos prestigiar? Vai ser muito legal, hein, gente? Olha, e muitas barracas, a estrutura tá pronta, tá montadinha já, tudo no jeito, tá? É, entrada franca, né? E tem também uma área ampla, coberta, com mesas e cadeiras para você sentar. Não precisa pagar nenhuma taxa, não. Tô avisando aqui porque de repente alguém fala alguma coisa aí que não tem nada a ver, tá? Não precisa pagar nada para você sentar e assistir a festa. Então, é para levar a família, porque a gente quer isso, a família em peso. E a turma da colônia tá numa animação, né? Ah, gente, estou assim morrendo de saudade de todo mundo. Daqui a pouco a gente vai se reencontrar, tá bom? E vai ser bom demais da conta.

0: Ao Barbacena, ao Cavalgada da Colônia. Fala, meu amigo Silvano. Confirmando presença aí, o Otávio Sandai Bitcoca, comitiva sem pinga na Nossai. Dia 12 de julho, estaremos presentes aí, se Deus quiser. Mais uma cavalgada na Feira de Ouro.
1: Passando aqui para te lembrar aí que na cavalgada da Colônia Rodrigo Silva aí, a comitiva do Quilombo vai estar presente. Beleza? O Dibão guarda nós aí que nós estamos juntos. A comitiva do Quilombo vai marcar presente nessa
2: Fala,
1: festa aí.
2: Fala, meu povo bonito de Barbacena aí, região. Eu sou Adriana Farias, cantora, violeira, apresentadora. Eu estarei com vocês no Encontro de Violeiros da Colônia Rodrigo Silva na sexta-feira, dia 10 de julho, a partir das 22 horas. E alô, Bandeira Antunes! E a galera ligadinha na 93 FM. É bom demais da conta!
3: Faltam 10 minutos para 5. Pois é, fim de papo por hoje. Foi um prazer ter você com a gente do outro lado do rádio. Tá confirmado, hein? Daqui a pouco aguardamos você, você e você também. A família sertaneja, o vovô, a vovó, o senhor, a senhora, as crianças também, os jovens, essa juventude maravilhosa no campo do Grêmio, na Colônia Rodrigo Silva. Olha, esse show da Adriana Farias, vocês vão ver como que a moça canta bonito e como que ela toca viola. Aliás, teremos também uma mocinha de 15 anos executando o hino nacional na viola, na hora da abertura, com as autoridades, né? E também com a comissão organizadora. A festa começa às 7 horas com o momento de fé. Violeiros de Maria. Vamos começar rezando, agradecendo a Deus. O padre estará com a gente também, ministrando uma bênção para a comunidade da Colônia Rodrigo Silva e também para a família sertaneja. 7 horas em ponto começa a cantoria. Estamos aguardando todo mundo, valeu? Realização da festa do Festival da Colônia e encontro de violeiros aí com você. Prefeitura de Barbacena, Secretaria de Cultura, Casa de Itália e... Grêmio Recreativo da Colônia Rodrigo Silva. Apoio 93 FM, a rádio que é show.

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4: 93 FM 5 e 2.
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1: Ótima tarde pra você, agora são 5 da tarde, meu amigo, o clima já mudou, porque quando chega esse horário, você já sabe, sextou geral na área. Eu sou o Guto Costa, a partir de agora você fica comigo nas músicas mais animadas pra começar o seu fim de semana com energia lá em cima. Então, meu amigo, aumenta o volume porque a festa da sexta começa agora.
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1: Sextou geral agora com

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1: Sextou geral, seu fim de semana chega antes aqui na 93 FM, agora com Evanescence.

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0: Bom, galerinha, agora eu vou dar um pulinho lá na nossa central de jornalismo para saber as notícias.
2: E aí, Guto, tudo bem? Estou chegando aqui com mais notícias direto da redação. A Prefeitura de Antônio Carlos e a organização do tradicional festival local abriram as inscrições para o concurso Rainha do Flequejo 2026, um dos destaques da programação que valoriza a beleza, a simpatia, a tradição e a cultura do município. As inscrições podem ser feitas até o dia 31 de julho por meio do formulário eletrônico disponível no perfil oficial da Prefeitura no Instagram. O concurso é dividido em quatro categorias: Brotinho, para crianças de 4 a 6 anos, Broto, de 7 a 10 anos, Super Broto, de 11 a 13 anos e Rainha, destinada a adolescentes de 14 a 18 anos. E a Agência Nacional de Vigilância Sanitária, Anvisa, publicou uma nova instrução normativa que atualiza a composição das vacinas contra a Covid-19 para reforçar a proteção contra as variantes mais recentes do coronavírus em circulação no país. A partir da medida, os imunizantes deverão ser monovalentes e conter preferencialmente a variante LP8.1 como antígeno, sendo permitidos derivados da cepa JN.1 como XFG e NB.1.8.1, desde que apresentem ampla resposta de anticorpos neutralizantes. As vacinas produzidas e registradas antes da nova norma, assim como as que já foram distribuídas, poderão ser utilizadas por até 9 meses. Segundo a Anvisa, a atualização foi aprovada diante do aumento de casos de síndrome gripal associados à Covid-19 e da necessidade de manter a vacinação alinhada às variantes em circulação. Eu vou ficando por aqui, Guto, mas mais tarde a nossa equipe volta com mais notícias direto da redação.
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8: Aqui o som não para, vamos lá de sextou geral pra você. Toda sexta-feira você sabe que aquelas baladas, né? Que embala o seu fim de semana aí. Sextou, meu filho. Sextou, bebê, né? Assim que fala. Então vem comigo no sextou geral com muito som.
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8: Sextou geral, aquecendo o seu fim de semana. Agora com vocês.
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2: Fala comigo, galera. Tamo aí, ritmo de férias, mas ó, bora de música.

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3: Sextou geral, vamos uma baladinha bacana agora? Dele, Elton John, correr com a Dua Lipa.

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2: Fala comigo, pessoal, no modo férias, hein? Mas, ó, não preocupa não, que é rapidinho, é pai bola, já passa. Enquanto isso, ó, vamos de música.

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9: Alô, ótima noite pra você. Já passou das 6? Chegou a hora de desligar do trabalho e ligar no modo fim de semana. Até às 7 as músicas mais animadas pra você entrar no clima comigo, Guto Costa, na 93 FM, terminando a semana de trabalho e começando o melhor momento. O fim de semana, meu querido. A sua rádio entra no clima da sexta-feira com muita música animada, dançante e cheia de energia.
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9: Aqui seu fim de semana chega mais cedo. Sextou geral agora.

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1: Fala comigo, galera. Tamo aí, ritmo de férias, mas ó, bora de música.
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1: Sessão geral com Detonautas Rock Club com outro lugar.

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1: Fala comigo, pessoal, no modo férias, hein? Mas ó, não preocupa não, que é rapidinho, pai bola, já já passa. Enquanto isso, ó, vamos de música.

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6: E vamos que vamos, sempre em alta salva. Vamos abrir mais um bloco pra você aqui no Sessão Geral com muita música pra embalar o seu fim de semana, então. Aqui no Sessão Geral, o seu fim de semana chega primeiro. Charlie Brown Jr., tudo que ela gosta disso.

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2: Fala comigo, pessoal. Ótima tarde pra você. No modo férias, né? Dando aquela descansadinha, mas já eu tô de volta, hein? Aguenta aí.

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1: Teve uma vez que eu fui viajar e eu tenho uma cachorrinha mais bonita do mundo. Duvida que tenha outra, chama Luninha, é a Luna. Aí eu fui viajar, a Luna decidiu fazer uma festa, né? Aí chamou a cachorrada toda lá do bairro, não teve preconceito, chamou o lambe prato, chamou o caga grosso, o pega rato, o corre solto, o late alto, o rasga saco, o catapulga, chamou essa galera toda. Só que aí a Luna já sabia que eu tenho toque, né? Eu não gosto de ver a casa bagunçada, não gosto que cachorro caga dentro da minha casa. Ela falou com a galera assim, o negócio é o seguinte, seu Janu não gosta de ver bagunça, antes daqui fazer a festa, todo mundo aí tira o fiofó e deixa o fiofó na porta. Ninguém vai entrar com o fiofó na festa não, porque na hora que ele voltar vai dar confusão. Entrou aquela cachorrada lá, e bagunça, e som alto, e bebedeira, e comida, e isso e aquilo. Quando vê a vizinha, tava se incomodando com aquilo. Tava se incomodando, ligou pra polícia, a polícia desceu lá na minha casa e todo mundo correu e cada um pegou o fiofó que tava na frente e pegou em casa. E é por isso que eu descobri por que cachorro fica cheirando um do outro.
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2: 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Fala comigo, galera. Tamo aí, ritmo de férias, mas ó, bora de música.

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1: Ah, não acredito. Infelizmente, nosso tempo chegou ao fim, mas o seu fim de semana, meu querido. Tá só começando, então. Eu sou o Guto Costa e esse foi o Sextou Geral. Semana que vem tem mais música pra você, mais energia e mais sexta-feira aqui na rádio. Beijo, salado, tchau, tchau, fui!
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0: Em Brasília, 19 horas.
1: Está no ar a Voz do Brasil. As notícias do governo federal que movimentaram o país no dia de hoje.
2: Olá, boa noite.
0: Boa noite para você que nos acompanha em todo o país.
2: Sexta-feira, 10 de julho de 2026.
0: Vamos ao destaque do dia na Voz do Brasil.
2: Meio ambiente.
0: Desmatamento na Amazônia cai em junho 30% em relação ao mesmo período do ano passado.
2: No Cerrado, houve queda de 5,3%, segundo dados do INPE, o Instituto Nacional de Pesquisas Espaciais. Luana Karen.
3: Os dados são do Sistema de Detecção de Desmatamento em Tempo Real, DETER, que emite avisos diários de desmatamento a partir de imagens de satélite.
0: Pesquisa Nacional vai avaliar a saúde dos brasileiros.
2: Entrevistadores do IBGE vão visitar 140 mil famílias. Graziele Bezerra.
4: Os

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1: Dados do Sistema de Detecção do Desmatamento em Tempo Real, o DETER, mostram uma redução na área degradada na Amazônia e no Cerrado.
0: A divulgação é uma rotina mensal de transparência do monitoramento por satélite da vegetação nativa.
2: Os avisos de desmatamento na Amazônia e no Cerrado recuaram em junho de 2026, comparado ao mesmo mês de 2025. Na Amazônia, os alertas de desmatamento somaram pouco mais de 297 quilômetros quadrados em junho de 2026, uma queda de 35% comparado ao mesmo período do ano passado. No acumulado de agosto de 2025 a junho de 2026, os avisos na Amazônia somaram 2.485 quilômetros quadrados, contra quase 4 mil quilômetros quadrados registrados no intervalo anterior, uma redução de 37,2%. Os dados são do Sistema de Detecção de Desmatamento em Tempo Real, DETER, que emite avisos diários de desmatamento a partir de imagens de satélite. O coordenador do Programa de Monitoramento Biomas BR do Instituto Nacional de Pesquisas Espaciais, INPE, Cláudio Almeida, fala mais sobre esse sistema de alertas.
3: O DETER, ele tem essa coisa de que ele é feito de maneira muito mais rápida. O objetivo primário dele não é dar aquela área com precisão. É dizer para o órgão de fiscalização, olha, está ocorrendo um desmatamento aqui. Então é importante que você... São milhares de alertas que são enviados por ano.
2: No Cerrado, os avisos de desmatamento caíram 5,3% em junho deste ano, comparado com junho de 2025. No entanto, de acordo com o Instituto Nacional de Pesquisas Espaciais, houve significativa cobertura de nuvens durante o mês, o que pode ter dificultado o mapeamento em determinadas regiões. Já no acumulado de agosto de 2025 a junho de 2026, os avisos de desmatamento no Cerrado somaram 4.689 quilômetros quadrados, uma queda de quase 8% comparado ao mesmo período anterior. Reportagem Luana Karen.
1: Minerais críticos são caracterizados pelo risco de escassez combinado com uma alta relevância econômica.
0: Eles são utilizados na fabricação de itens como baterias, computadores, celulares, painéis solares, turbinas eólicas e veículos elétricos.
1: O tema foi discutido hoje num encontro que reuniu representantes do setor produtivo, do governo e da academia.
4: Lítio, cobalto, níquel, cobre e terras raras fazem parte do grupo conhecido como minerais críticos. Eles são considerados estratégicos para alguns setores como tecnologia, defesa e energia. Com o aumento da demanda mundial, esses recursos ganharam maior importância econômica e geopolítica. Nesta sexta-feira, houve uma reunião entre representantes do governo, da academia e do setor produtivo para discutir diretrizes para o desenvolvimento da cadeia de minerais críticos no país, como detalhou a ministra da Casa Civil, Miriam Belchior.
5: Aprofundamos questões relacionadas ao contexto geopolítico e parcerias internacionais, o potencial minerário do Brasil nessa área e instrumentos de apoio ao setor, a transformação mineral e a sustentabilidade, em quais cadeias produtivas apostar, quais são as necessidades de ampliação das nossas capacidades tecnológicas e produtivas e também os instrumentos de financiamento e de viabilização econômica.
4: Um estudo sobre terras raras elaborado pelo Centro de Gestão e Estudos Estratégicos, divulgado neste mês no Rio de Janeiro, revelou que o Brasil tem capacidade de se destacar nesse mercado até 2040. Alguns dos minerais críticos são a base para viabilizar a transição energética e a expansão de tecnologias digitais, de celulares a carros elétricos, por exemplo. O tema também avança no Congresso Nacional, com uma proposta de criação de uma política nacional para o setor. Reportagem Márcia Fernandes.
0: O Brasil enviou nesta sexta-feira uma nova remessa de insumos hospitalares para a Venezuela, depois dos terremotos que atingiram a cidade de La Guaira há duas semanas.
1: Foram enviadas aproximadamente 5 toneladas de materiais de uso médico, cirúrgico e para atendimento pediátrico.
0: De acordo com o balanço divulgado pelo governo venezuelano, pelo menos 3.889 pessoas morreram. Mais de 6 mil foram resgatadas com vida e o número de feridos ultrapassa os aos 17.

0: 6 mil.
1: E logo mais, retornam da missão de apoio humanitário equipes brasileiras da Defesa Civil, do Corpo de Bombeiros, da Anatel e militares que atuaram no Hospital de Campanha em La Guaira.
0: A aeronave da Força Aérea Brasileira está prevista para desembarcar às 8 horas da noite na Base Aérea de Brasília.
1: E no início da tarde, o presidente Lula conversou por telefone com a presidente designada da Venezuela, Delcy Rodrigues.
0: De acordo com nota enviada à imprensa, os dois líderes trataram das perdas humanas e materiais provocadas pelos graves terremotos que assolaram o país.
1: A presidente da Venezuela agradeceu a ajuda humanitária enviada pelo Brasil e informou que as buscas pelas vítimas seguem em curso.
0: A líder venezuelana destacou ainda que se prepara para a difícil tarefa de reconstrução das áreas atingidas, em especial as moradias das famílias desabrigadas.
1: O Vale Recarga do mês de julho do programa Gás do Povo está disponível para as famílias beneficiárias.
0: Confira quem pode receber e como acessar o benefício.
2: Famílias inscritas no CAD Único com renda familiar mensal de até meio salário mínimo por pessoa podem ter direito à recarga gratuita do botijão de gás do programa Gás do Povo. O pagamento ocorre sempre no dia 10 de cada mês, inclusive quando a data cai em fins de semana ou feriados. Para ter acesso ao benefício, é preciso ter pelo menos duas pessoas no lar e renda de até meio salário mínimo por pessoa. Estar com as informações do Cadastro Único atualizadas nos últimos 24 meses e nenhuma pendência no CPF também são critérios obrigatórios para acesso ao programa. O benefício varia conforme o número de integrantes da família. Casas com duas ou três pessoas recebem um vale a cada 3 meses, enquanto famílias maiores recebem a cada 2 meses. Quem não tem celular ou internet pode usar o cartão do Bolsa Família, o cartão da Caixa ou informar o CPF na maquininha azulzinha, nos pontos autorizados. A iniciativa prevê a recarga gratuita do botijão de gás de 13 quilos para famílias de baixa renda. Vale lembrar que não estão inclusos os custos do vasilhame e do frete. A consulta do benefício e das revendas pode ser feita pelo aplicativo Meu Social Gás do Povo, pelo portal Cidadão e pelo Disque Social 121. Para mais informações, acesse gasdopovo.mds.gov.br. Thaís de Araújo, para a Voz do Brasil.
1: Busca centralizada de dados públicos federais com auxílio de inteligência artificial.
0: Onde qualquer cidadão pode solicitar informações aos órgãos públicos com uma única ferramenta.
1: Essa é a proposta da plataforma InformaBR, lançada pela Controladoria Geral da União para atender aos pedidos relacionados à Lei de Acesso à Informação.
0: Nós conversamos com o secretário nacional de Transparência e Acesso à Informação em Exercício, Marcelo Vidal, sobre a nova ferramenta e os direitos do cidadão à transparência de dados públicos. Acompanhe.
1: Olá, secretário, bem-vindo à Voz do Brasil. Antes da gente falar diretamente sobre as novidades do InformaBR, eu queria começar explicando para os nossos ouvintes sobre a Lei de Acesso à Informação, que é o que está na base dessa mudança que a gente vai tratar hoje aqui nessa entrevista. O que prevê essa lei? Como que o serviço público atende essa demanda atualmente?
3: Olá, Mariana, olá, Luciano. É um prazer para a gente estar aqui. Bom, a Lei de Acesso à Informação, ela vem, na verdade, regulamentar um direito fundamental do cidadão que está previsto lá no inciso 33 do artigo 5º da Constituição, que diz que todo e qualquer cidadão tem direito a ter acesso a informações públicas produzidas pelos órgãos da Administração Pública Federal. Então, ela traz uma inovação muito grande, que é o principal princípio dessa lei, que diz que a transparência é a regra e o sigilo é a exceção. Além disso, o que a lei traz para o cidadão? Ela traz já o direito de, sem que ele precise pedir informações, os órgãos têm a obrigação de publicar em suas páginas na internet algumas informações de interesse coletivo. Para além disso, ela traz também o direito do cidadão em fazer um pedido de acesso à informação. E em cima desse pedido de acesso à informação, que pode ser feito por qualquer cidadão, o órgão tem 20 dias para responder, prorrogado justificadamente com mais 10, e a partir daí o cidadão pode fazer esse pedido mesmo e principalmente sem que seja necessário ele justificar o que ele vai fazer com aquela informação. Então, Essa é a nossa lei de acesso à informação, é essa lei que possibilita um controle social, que possibilita uma participação social mais qualificada e que é um dos principais pilares da nossa democracia.
0: A partir de agora, então, todos os pedidos de informações pela LAI, a Lei de Acesso à Informação, serão concentrados na plataforma InformaBR, é isso? As pessoas deixarão de procurar diretamente os órgãos responsáveis por aquela informação?
3: É exatamente. A partir de agora, todo e qualquer pedido de acesso à informação, ele deve ser feito pela plataforma InformaBR, que é uma plataforma que disponibiliza ao cidadão uma ferramenta onde ele pode fazer uma busca das informações que ele tem interesse para ver se elas já estão publicadas, e se não estiverem publicadas, ele pode aí sim fazer um pedido de acesso à informação dentro dos prazos regulamentares da LAI.
1: Agora, para isso, para fazer esse pedido ou consulta, a pessoa deve então usar a conta dela gov.br, né? O senhor pode explicar para a gente como é que funciona esse acesso?
3: Exatamente. Para acessar a plataforma e fazer um pedido, na verdade, para acessar a plataforma ela é pública, mas para fazer um pedido de acesso à informação, o cidadão precisa se identificar e ele se identifica por meio do seu login no gov.br. A plataforma ela exige a conta no gov.br, que pode ser no nível bronze, que é o nível de entrada do gov.br, mas a gente recomenda fortemente que se utilize o nível prata ou ouro, porque muitas vezes o cidadão ele pede informações pessoais referentes a ele próprio, e aí somente com esse nível de acesso ele vai poder ter acesso a essas informações sem precisar ir até o órgão e comprovar que ele que está pedindo aquela informação é o proprietário daquela informação.
0: Agora, secretário, o governo possui outra plataforma, que é o Fala BR, focada exatamente no serviço de ouvidoria. O senhor pode explicar a diferença entre as duas?
3: Perfeito, exatamente. A administração também tem o sistema Fala BR. Até então, todos os pedidos de acesso à informação, como as manifestações de ouvidorias, eram feitas por meio desse sistema, mas a partir do dia 29 de junho passado, todos os pedidos de acesso à informação migram para essa nossa nova plataforma, o InformaBR. Continua sendo feito no FalaBR aquelas manifestações de ouvidoria, e aqui eu estou me referindo àqueles elogios, reclamações, denúncias, elas continuam sendo feitas na plataforma FalaBR. Agora, os pedidos de acesso à informação, eles passam a ser feitos pelo InformaBR, porque são públicos normalmente diferentes que fazem uso dessas duas plataformas. E é interessante também a gente ressaltar, Luciano, porque assim, se a lógica do serviço, desses dois serviços, e aqui é bem interessante a gente trazer isso para que o ouvinte possa entender, nós estamos trabalhando com a ideia desses dois serviços trabalharem de forma muito integrada, muito harmônica, com plataformas, inclusive visualmente, muito parecidas. Agora, dentro da ideia e do contexto de que, pelo Fala BR, o cidadão fala, ele reclama, ele pede manifestação, ele denuncia. E pelo Informa BR, ele pede informação que o governo vai informar. Então daí vem o nome Fala BR e o nome Informa BR.
1: Já são autoexplicativos, né? Secretário, a gente sabe que qualquer cidadão pode usar o Informa BR, mas é muito comum, é mais comum que a lei de acesso à informação seja utilizada por pesquisadores, por jornalistas, né? Se a pessoa quiser fazer um pedido no Informa BR, ela tem como checar se aquela dúvida, aquele pedido que ela está fazendo, já foi feito antes? Isso fica disponível publicamente? Quer dizer, se já foi alvo de uma consulta, existe uma base de dados pública? Como é que funciona isso?
3: Então, Mariana, exatamente essa é uma das grandes inovações que a gente traz com essa nova plataforma Informa BR. Porque nessa plataforma, o cidadão vai poder colocar numa ferramenta de busca se aquela informação que ele está precisando, se ela já está disponível proativamente. O que significa isso? A administração pública federal ela tem algumas obrigações legais de, independente de um pedido de acesso à informação, de publicar algumas informações sobre a sua gestão. Além disso, hoje nós já respondemos, desde a vigência, da entrada em vigência da LAI há 14 anos atrás, nós já respondemos mais de 1.600.000 pedidos de acesso à informação. E toda essa base também, ela está disponível já na internet para que seja consultada. Então hoje, no Informa BR, uma das grandes inovações é que a gente traz uma tecnologia de inteligência artificial para que o cidadão, antes de fazer o seu pedido de acesso à informação, ele consulte se aquela informação já está publicada. E ao colocar isso na busca, a plataforma vai retornar para ele dizendo, olha, essa sua informação que você está pedindo, ela já está publicada aqui nesse endereço e aí facilmente ele vai ter acesso àquela informação.
0: E no caso de informações sigilosas, mesmo assim é possível fazer o pedido de informação pelo InformaBR? Quais são os critérios para o pedido ser atendido, secretário?
3: Sim, na verdade, toda e qualquer informação pública pode ser objeto de solicitação. A questão das informações sigilosas e classificadas, ela tem que ser avaliada no momento da resposta do pedido. Então, assim, não cabe ao cidadão saber se a informação é sigilosa ou não. Ele pede a informação. Cabe ao órgão respondente verificar se aquela informação é uma informação que precisa ser protegida ou que tem algum sigilo. Lembrando que a própria LAI já traz algumas hipóteses de sigilo. Principalmente em relação àquelas informações pessoais que dizem respeito à honra, à intimidade de alguma pessoa, mas também a gente tem várias leis que impõem sigilo a algumas informações, como a lei do sigilo bancário, a do sigilo fiscal. Então, no momento da resposta, cabe ao órgão verificar se a informação que está sendo solicitada ela tem algum tipo de restrição. Lembrando que isso é um dever do órgão também. Então, assim, agora, também é um dever de quem está respondendo, ao negar uma informação com base em um sigilo, que ele expressamente explicite qual é o motivo, e esse motivo necessariamente tem que estar ou na LAI ou em uma norma, uma lei específica. Então, da mesma forma que é um dever do Estado entregar a informação, é um dever do Estado proteger aquelas informações que precisam ser protegidas. Agora, precisa estar sempre muito bem fundamentado e explicitado para o cidadão que está requerendo aquela informação o motivo pelo qual ela não é pública, não pode ser fornecida.
1: E tem situações também que pode ser fornecida parcialmente, né? Atendido parcialmente o pedido, ou seja, parte das informações são sigilosas, mas as outras não, e aí o pedido pode ser atendido parcialmente.
3: Perfeito. Excelente pergunta. Na verdade, o fato de ter parte de uma informação que esteja protegida por uma regra de sigilo não significa que o todo não deva ser concedido. Então, precisa ser feita uma análise se é possível fazer o tarjamento de alguma parte da informação do documento que está sendo solicitado, e aí sim, se tem partes que podem ser tarjadas e partes que são públicas, é dever do Estado entregar essa informação com a preservação daquela parte que é sigilosa, com o devido tarjamento.
0: Muito bem, nós conversamos com Marcelo Vidal, secretário nacional de Transparência e Acesso à Informação em Exercício. Muito obrigado, secretário, por sua entrevista aqui à Voz do Brasil.
3: Muito obrigado e é um prazer estar aqui com vocês.
1: Conab, Companhia Nacional de Abastecimento, alerta para tentativas de golpe registradas em diferentes regiões do país.
0: Pessoas estão se passando por representantes da Conab e prometem doações de cestas de alimentos, pescado e kits de irrigação mediante cobrança antecipada de valores, como supostos custos de transporte.
1: O presidente da Conab, Silvio Porto, informa que a companhia não cobra qualquer valor para a entrega de alimentos ou insumos e não solicita depósitos, transferências ou pagamentos para participação em seus programas.
4: Não há cobrança, isso chega de forma de doação. Então é muito importante que essas organizações fiquem atentas. Caso recebam esse tipo de demanda, tentem identificar quem está fazendo, em nome de quem, ou o número de telefone, enfim, de contato, de WhatsApp, e façam a denúncia por meio da nossa ouvidoria, busquem os nossos canais aqui pelo nosso site, pode ser também pelas nossas superintendências regionais, e também denunciem nas polícias. Levem isso, registrem boletins de ocorrência.
0: Caso receba esse tipo de abordagem, entre em contato com a Conab pelo telefone 61-3403-4575 ou pelo e-mail ouvidoria@conab.gov.br.
1: Entrevistadores da Pesquisa Nacional de Saúde já começaram a visitar domicílios em todo o país.
0: O levantamento reúne informações sobre as condições de saúde da população e nesta edição contará também com coleta de sangue e urina em parte dos participantes.
5: Qual é o peso médio da população brasileira? Quantos têm anemia ou algum problema de saúde? E como está a saúde mental ou a prática de esportes no Brasil? Essas são algumas das perguntas que constam na Pesquisa Nacional de Saúde, que começou agora em julho e vai até 30 de novembro deste ano. Agentes do IBGE e do Ministério da Saúde vão visitar 140 mil famílias brasileiras para coletar informações sobre as características dos domicílios, perfil dos moradores e condições de saúde, como explica Mônica Marli, coordenadora adjunta da pesquisa.
6: Então a gente vai falar sobre alimentação, a gente vai falar sobre uso de álcool, a gente vai falar sobre fumo, a gente vai falar sobre sono, sobre bem-estar. Também vamos falar sobre saúde da mulher, saúde da pessoa com mais de 60 anos também, saúde de crianças e adolescentes. Então é um perfil bem amplo da saúde e da saúde como um todo, né? Não só de doenças, a gente fala do bem-estar também.
5: O questionário individual será aplicado a um morador com 15 anos ou mais. Também serão verificados pressão arterial, peso e altura dos participantes. A pesquisa vai contar ainda com coleta de sangue e urina de cerca de 20 mil participantes com 35 anos ou mais, residentes em capitais e regiões metropolitanas. Os exames de sangue vão avaliar hemograma, perfil lipídico, hemoglobina glicada, creatinina, ácido úrico, sódio e potássio, além de sorologia para chikungunya e dosagem de chumbo e mercúrio. De acordo com Letícia Cardoso, diretora do Departamento de Análise Epidemiológica e Vigilância de Doenças Não Transmissíveis do Ministério da Saúde, os resultados vão servir para produzir indicadores relacionados a doenças crônicas e outros agravos à saúde, além de direcionar políticas públicas.
7: Muitas pessoas não conseguem o acesso ou não fazem os seus exames de rotina, tanto na frequência quanto na oportunidade que deveria fazer, e desconhecem situações de saúde, como por exemplo diabetes. Então é muito importante que a gente tenha esse diagnóstico mais preciso. Essa informação ela é útil para compor o retrato do Brasil.
5: Os entrevistadores do IBGE estarão identificados com crachá do Instituto, uniforme institucional e dispositivo eletrônico de coleta. A identidade dos servidores pode ser confirmada pelo portal respondendo.ibge.gov.br ou pelo telefone 0800-721-8181. Reportagem Graziele Bezerra.
1: E essas foram as notícias do governo federal.
0: Uma realização da Secretaria de Comunicação Social da Presidência da República.
1: Com produção da empresa Basil de Comunicação.
0: Fique agora com as notícias do Poder Judiciário e do Congresso Nacional. Boa noite, bom fim de semana.
1: A gente volta segunda. Boa noite.
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9: Você vai ouvir agora notícias do Poder Judiciário.
10: Em resposta ao STF, tribunais estaduais negam irregularidades nos pagamentos feitos a magistrados entre abril e julho deste ano. TST promove seminário de precedentes na Justiça do Trabalho. Para o STJ, é possível partilha amigável com divisão desigual dos quinhões hereditários. Boa noite, eu sou Walter Lima. Em resposta ao STF, tribunais estaduais negam irregularidades nos pagamentos feitos a magistrados. As informações são sobre os meses de abril e julho deste ano. Marcelo Della Libera.
11: Os 7 tribunais brasileiros negaram irregularidades nos pagamentos a magistrados após cobrança do Supremo Tribunal Federal. As cortes do Paraná, Rio Grande do Norte, Rio de Janeiro, Maranhão, Distrito Federal, Rondônia e Goiás responderam ao ministro Alexandre de Moraes, que exigiu esclarecimentos sobre o cumprimento do teto constitucional entre abril e julho deste ano.
10: Herdeiros podem dividir bens de herança entre partes diferentes, desde que sejam maiores de idade, capazes e haja cessão de direitos hereditários. Esse é o entendimento do STJ. Fátima Uchoa.
12: Um homem falecido deixou dois irmãos como herdeiros, sendo um bilateral e o outro unilateral. Após o inventário, ambos fizeram acordo no qual o irmão unilateral receberia a maior parte dos bens. A Justiça de São Paulo recusou a homologação da partilha por entender que haveria renúncia parcial da herança, o que é vedado por lei. Mas a terceira turma do STJ considerou que o juiz deve verificar apenas se a vontade dos herdeiros foi manifestada de forma livre e regular, sem exigir que cada um receba a mesma parcela. Segundo a ministra relatora Nancy Andrighi, a partilha amigável prevista no Código Civil prestigia a autonomia dos herdeiros, exigindo apenas que eles sejam capazes, estejam de acordo com a divisão e sigam as formalidades legais.
10: Atenção, magistrados, servidores da Justiça do Trabalho e público em geral. TST promove seminário de precedentes na Justiça do Trabalho. O encontro é para debater os entendimentos consolidados que devem ser aplicados nos julgamentos de processos em todo o país. Mila Amaral.
13: O seminário está marcado para os dias 2 e 3 de setembro na sede do TST em Brasília. O evento faz parte da Semana Nacional dos Precedentes Trabalhistas 2026. O encontro vai debater a formação e aplicação dos precedentes judiciais, que são as jurisprudências definidas pelo Tribunal Superior do Trabalho, que devem ser aplicadas em todos os julgamentos semelhantes na Justiça do Trabalho. Os painéis serão presenciais, mas depois vão ficar disponíveis no YouTube. Já os cursos são exclusivos para os magistrados e servidores com direito a certificado. Então, se você tem interesse em participar, logo mais as informações sobre as inscrições e a programação completa serão divulgadas nos canais oficiais do TST.
10: Resolução do TSE reúne regras sobre ilícitos eleitorais e condutas proibidas nas eleições 2026. O objetivo é que a disputa eleitoral se dê em condições de igualdade. Fábio Ruas.
14: As diversas irregularidades são divididas em seis grupos principais: abuso de poder, fraude, corrupção eleitoral, arrecadação de gastos ilícitos de campanha, captação ilícita de voto e condutas vedadas a agentes públicos. Para saber quais tipos de conduta caracterizam essas irregularidades, é só entrar no site tse.jus.br, acessar diretamente as resoluções ou a série de reportagens por dentro das eleições.
10: Justiça confirma a suspensão de novas licenças para Complexo Azulão, no Amazonas, até a realização de consulta prévia e estudos sobre povos indígenas. A ação foi proposta pelo MPF. Vanessa Pereira.
15: O Tribunal Regional Federal da Primeira Região, o TRF1, manteve por unanimidade a decisão que suspende as atividades e a emissão de novas licenças ambientais para o Complexo Azulão, empreendimento de exploração de gás natural da empresa Eneva S.A., localizado nos municípios de Silves e Itapiranga. A área é sobreposta ao território reivindicado como terra indígena Gavião Real. O TRF1 reafirmou que a ausência de homologação definitiva da terra indígena não afasta a proteção constitucional do território.
10: 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Uma boa noite, bom fim de semana e até segunda-feira.
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16: Está no ar o Jornal do Senado.
17: Eu sou Paula Groba.
18: E eu sou Ricardo Nakaoka.
17: E estes são os destaques de hoje do Jornal do Senado, que começa agora.
18: Sugestão de cidadão para simplificar tributação de profissionais liberais vira projeto de lei.
17: Projeto cria alerta nacional para ampliar buscas por pessoas desaparecidas.
18: Porte de arma para mulheres sob amparo da Lei Maria da Penha pode ser autorizado.
19: Boa noite.
20: Boa noite.
19: Uma ideia que nasceu da participação popular pode mudar a forma como profissionais liberais pagam impostos no Brasil.
20: A Comissão de Direitos Humanos aprovou uma sugestão apresentada no portal E-Cidadania para simplificar o regime tributário da categoria. O texto agora será transformado em projeto de lei. Repórter Patrícia Oliveira.
21: Um cidadão de Goiás sugeriu ao Senado a criação de um regime tributário simplificado para arquitetos e engenheiros que atuam como pessoa jurídica e não possuem funcionários. A sugestão recebeu mais de 20 mil apoios online e foi aprovada na Comissão de Direitos Humanos. O relator, senador Laércio Oliveira, do Progressistas de Sergipe, ampliou essa medida para todas as categorias de profissional liberal que trabalha por conta própria, chamado de microempreendedor profissional, ou MEP. Poderá optar pelo regime do MEP o profissional que tiver receita bruta anual de até R$ 120 mil, reais, com recolhimento mensal de 6% da receita bruta. A intenção é reduzir a burocracia, incentivar a formalização e diminuir a carga de impostos para quem atua sozinho na profissão. Como destacou na leitura do relatório o senador Jaime Bagatoli, do PL de Rondônia.
22: Os jovens profissionais que hoje operam na informalidade ou como pessoa física com carga tributária sufocante teriam uma porta de entrada viável para o mercado formal.
21: A sugestão aprovada será transformada em projeto de lei complementar.
19: E avançou no Senado um projeto que pode agilizar a regularização de áreas ocupadas irregularmente e melhorar as condições de moradia de milhões de brasileiros.
20: A proposta foi aprovada pela Comissão de Assuntos Econômicos e agora segue para a Comissão de Constituição e Justiça. O repórter Márcio Maturana tem os detalhes.
23: Mais de 5 milhões de domicílios no Brasil em 2022 estavam em assentamentos irregulares, como favelas, invasões, comunidades, loteamentos ilegais e palafitas, segundo o IBGE. Para enfrentar essa situação, a Comissão de Assuntos Econômicos aprovou um projeto que atualiza as regras de regularização fundiária para incluir novas diretrizes de reassentamento, planejamento urbano e de concessões urbanísticas. A proposta amplia a segurança de moradores em áreas de risco, facilita a regularização fundiária, permite maior participação da iniciativa privada, dá mais autonomia aos municípios, agiliza obras de saneamento e esclarece regras para evitar entraves na legalização dos espaços. O relator foi o senador Fernando Dueire, do PSD de Pernambuco.
24: Esses locais são marcados por ocupações desordenadas, falta de serviços públicos e infraestrutura inadequada, evidenciando a necessidade urgente de políticas públicas eficazes para regularização fundiária e melhoria da qualidade da moradia e, por conseguinte, da qualidade de vida das pessoas.
23: O texto de autoria do senador Chico Rodrigues, do PSB de Roraima, segue para a votação na Comissão de Constituição e Justiça.
19: E a Comissão de Agricultura e Reforma Agrária analisa um projeto que reduz o tamanho mínimo para o desmembramento de imóveis rurais. A proposta fixa esse limite em 5 mil metros quadrados, o equivalente a meio hectare. Hoje, a área mínima varia entre 2 e 5 hectares, conforme a região, e imóveis menores não podem ser registrados em cartório nem cadastrados no INCRA.
20: O relator da proposta é o senador Wellington Fagundes, do PL de Mato Grosso. Segundo ele, a mudança pode ampliar as oportunidades para as famílias que vivem no campo, estimular a geração de empregos, facilitar a comercialização da produção rural e contribuir para reduzir os conflitos fundiários.
25: Como relator, já tenho decisão de fazer um relatório favorável, porque tenho certeza que esse parcelamento de terras com 5 mil metros quadrados vai permitir geração de emprego, vai permitir paz no campo.
19: A Comissão de Segurança Pública pode votar o projeto de lei que autoriza o porte de arma de fogo para mulheres sob medida protetiva da Lei Maria da Penha.
20: A proposta, que já passou pela Comissão de Direitos Humanos, chega ao colegiado com a sugestão de que o porte seja transformado em posse, caso a medida protetiva seja revogada. Repórter Bruno Lourenço.
26: O projeto de lei altera o Estatuto do Desarmamento para garantir o direito ao porte de arma de fogo a mulheres sob amparo de medidas protetivas da Lei Maria da Penha. O texto também também reduz a idade mínima para 18 anos, tanto para aquisição quanto para o porte de arma pelas vítimas. O senador Plínio Valério, do PSDB do Amazonas, explicou que a situação vivida por mulheres ameaçadas justifica a concessão do porte.
0: A medida se justifica pelo princípio da legítima defesa e pelo direito à vida, ambos garantidos pela Constituição Federal. Em situações extremas em que a ameaça à integridade física é clara e presente, a possibilidade de portar uma arma pode funcionar como meio de defesa eficaz em um momento de emergência.
26: A Comissão de Segurança Pública pode acrescentar dispositivo para determinar que, caso a mulher perca o direito de portar a arma na rua, em virtude do fim de medida protetiva, ela mantenha pelo menos a posse, a fim de preservar o investimento na aquisição da arma e munição e protegê-la em casa ou no ambiente de trabalho.
19: E a Comissão de Direitos Humanos aprovou a criação de um alerta nacional para ajudar a localizar pessoas desaparecidas. Só no ano passado, o Brasil registrou mais de 85 mil desaparecimentos, uma média de 233 casos por dia.
2: Pelo projeto, operadoras de telefonia vão enviar alertas gratuitos aos celulares de pessoas que estiverem na região do desaparecimento, mobilizando a população nas primeiras horas das buscas. A proposta também prevê parcerias com aplicativos de mensagens e redes sociais e segue para a Comissão de Segurança Pública.
19: A senadora Zenaide Maia, do PSD do Rio Grande do Norte, fez um apelo para que a população doe sangue e alertou para a queda nos estoques dos hemocentros. Ela lembrou que uma única doação pode salvar e beneficiar até 4 pessoas. A parlamentar destacou que, mesmo após o fim da campanha Junho Vermelho, a necessidade de doações continua para garantir o atendimento a cirurgias, emergências, tratamentos contra o câncer e outros procedimentos hospitalares.
2: Zenaide Maia também ressaltou que, durante as férias escolares, o número de doadores costuma cair, enquanto a demanda por transfusões aumenta. Além disso, criticou a chamada PEC do plasma, que propõe autorizar bancos de sangue privados a comercializar plasma humano, o que hoje é vedado pela Constituição.
3: A doação de sangue não é transação, não é negócio, não é mercado, é um ato de fé e solidariedade da humanidade.
19: E uma nova lei sancionada garante mais segurança a professores da educação básica da rede pública que queiram investir na própria formação. A norma assegura licença remunerada para cursos de especialização, mestrado, doutorado, qualificação profissional e pesquisas na área de educação.
2: A medida foi aprovada pelo Senado em junho e teve como relatora a senadora professora Dorinha Seabra, do União do Tocantins. Segundo ela, a Lei de Diretrizes e Bases da Educação já previa o direito à licença remunerada, mas não definia quais atividades poderiam ser consideradas aperfeiçoamento profissional. Com a nova lei, essas hipóteses passam a estar expressamente previstas, o que traz mais segurança jurídica e reforça a valorização dos professores.
4: Trata-se de reconhecer que o professor não é apenas receptor de conhecimento produzido pela academia, mas ele também é agente capaz de produzir saberes a partir da sua experiência profissional.
2: Com edição de Paula Groba e trabalhos técnicos de João Lira, o Jornal do Senado fica por aqui. Acompanhe agora as notícias da Câmara dos Deputados. Boa noite.
19: Boa noite e um bom fim de semana.
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6: Deputados estudam considerar peso do veículo no cálculo do IPVA.
7: Projeto autoriza governos a comprar produto ou processo inovador.
6: Comissões avaliam ação nacional de enfrentamento ao capacitismo.
1: Boa noite. Avança projeto na Câmara sobre a Política Nacional de Enfrentamento ao Capacitismo. A repórter Júlia Lopes nos conta quais são as medidas.
8: A Comissão de Defesa dos Direitos das Pessoas com Deficiência aprovou o projeto que institui a Política Nacional de Enfrentamento ao Capacitismo. A proposta, apresentada pelo deputado Duarte Júnior do Maranhão, tem como objetivo erradicar a discriminação contra pessoas com deficiência e promover a inclusão social efetiva. Pelo texto, o conceito de capacitismo é associado à definição prevista na Convenção Internacional sobre os Direitos das Pessoas com Deficiência, que reconhece como discriminação por motivo de deficiência, direta ou indireta, toda ação que resulte na violação de direitos humanos, na exclusão social e na restrição do direito à cidadania. O Brasil tem hoje mais de 14,4 milhões de pessoas com deficiência, o equivalente a 7,3% da população com 2 anos ou mais. Segundo a quarta edição da pesquisa Udiversity, 72% das pessoas com deficiência que procuram emprego afirmam já ter sido alvo de capacitismo no processo de contratação. Isso significa que 7 em cada 10 profissionais com deficiência relatam ter enfrentado discriminação na busca por trabalho. O deputado Duarte Júnior destacou a importância de conscientizar a população sobre o tema e ressaltou que a legislação brasileira já prevê a discriminação como crime.
11: É fundamental uma política de enfrentamento ao crime de capacitismo. E esse enfrentamento passa por uma sanção, uma punição que preenche o caráter punitivo, coercitivo e pedagógico para desestimular essa prática. O crime de capacitismo já é previsto pela Lei Brasileira de Inclusão. Mas estamos apresentando aqui na Câmara Federal duas propostas que transformam o crime de capacitismo num crime hediondo e também num crime inafiançável e prescritivo.
8: A proposta também estabelece que o governo federal deverá implementar a política, além de adotar outras diretrizes, como a realização de campanhas educativas e de conscientização sobre o capacitismo, o incentivo à inserção de pessoas com deficiência no mercado de trabalho e em todos os setores da sociedade, além do fortalecimento da educação e da cultura inclusiva. Na opinião da deputada Érica Cocai, do PT do Distrito Federal, que participou da discussão, a acessibilidade e a inclusão precisam estar presentes em todos os espaços.
12: Então, portanto, se nós vamos assegurar uma cidade onde todos os nossos direitos possam ser contemplados e tenham espaços fartos para que eles possam serem efetivados, não é permitido que nós tenhamos a exclusão de determinados espaços da acessibilidade. A acessibilidade tem que ser em todos os cantos onde nós exercemos essa mágica condição humana.
8: A proposta que busca reduzir a discriminação e ampliar a conscientização da população sobre os direitos das pessoas com deficiência segue agora para análise na Comissão de Finanças e Tributação. Da Rádio Câmara de Brasília, Júlia Lopes.
13: Habitação.
14: A Câmara promoveu audiência para discutir os critérios de seleção para o Minha Casa Minha Vida Rural. Hildo Rocha, do MDB do Maranhão, resume que foram priorizados municípios com menor índice de desenvolvimento humano, maior população rural e maior déficit habitacional.
1: Hildo Rocha também cita a ampliação dos investimentos em habitação rural e informa que cerca de 80 mil moradias já foram contratadas. O parlamentar acrescenta que 3 mil casas do residencial Mato Grosso, no Maranhão, devem ser entregues nos próximos dias.
13: Meio Ambiente. Carlos Gomes, do Republicanos do Rio Grande do Sul, comemora a aprovação do projeto que amplia os incentivos fiscais destinados à reciclagem para fortalecer a economia circular. A proposta aumenta o limite de dedução do imposto de renda para estimular novos investimentos.
1: O parlamentar afirma ainda que a lei de incentivo à reciclagem já viabilizou centenas de projetos em todo o país e que o aperfeiçoamento da legislação vai ampliar a captação de recursos. Carlos Gomes pede o apoio dos deputados para a aprovação da matéria.
13: Transportes. Comissão da Câmara dos Deputados aprovou uma proposta que muda cálculo do IPVA para considerar peso do veículo. A repórter Paula Bittar explica qual a diferença para o sistema atual.
15: A Comissão de Constituição e Justiça da Câmara aprovou uma proposta que altera a base de cálculo do Imposto sobre a Propriedade de Veículos Automotores, o IPVA, para considerar apenas o peso do veículo e não mais o valor de mercado. O texto também estabelece um teto para a cobrança do sobre o imposto. O valor total não poderá exceder 1% do valor de venda do automóvel. Além disso, a proposta autoriza os estados a criarem descontos para veículos menos poluentes. Atualmente, o IPVA é cobrado pelos estados com base no valor de mercado do veículo calculado pela tabela FIPE, com alíquotas que variam entre 1% e 4%. O relator na CCJ, deputado Rodrigo de Castro, do União de Minas Gerais, apresentou parecer favorável à proposta, mas com uma mudança que retirou do texto o item que estabelecia um limite na despesa total anual do Congresso Nacional, das Assembleias Legislativas e da Câmara Legislativa do Distrito Federal, assim como dos Tribunais de Contas. Segundo Castro, esse item estabelecia parâmetros financeiros incompatíveis com a manutenção da autonomia administrativa e financeira dos entes federados. Mas o texto mantém um limite para gastos com propaganda institucional de todos os poderes e do Ministério Público de 0,1% da receita corrente líquida. Fica proibida a publicidade de caráter promocional ou pessoal. Com relação à mudança na arrecadação dos entes a partir de novas regras para o IPVA, o relator disse que a comissão que ainda vai analisar a proposta deverá se debruçar sobre o tema para avaliar os efeitos fiscais, federativos e orçamentários, inclusive quanto à eventual redução de receitas, a repercussão sobre a autonomia financeira dos estados e a necessidade de regras de transição capazes de preservar a continuidade dos serviços públicos. Logo no início da reunião da CCJ, o presidente da comissão, deputado Leur Lomanto Júnior, do União da Bahia, disse que o debate é sobre a modernização do sistema tributário brasileiro.
10: É legítimo reconhecer que para milhões de brasileiros o veículo deixou de ser um bem de luxo há muito tempo. Para inúmeras famílias, representa instrumento de trabalho, fonte de renda, meio de transporte indispensável e condição para o exercício de atividades econômicas. Em um cenário de elevada carga tributária, é natural que o Parlamento seja chamado a discutir se determinados modelos de tributação continuam atendendo aos princípios da razoabilidade, da justiça fiscal e da capacidade contributiva.
15: Já o deputado Helder Salomão, do PT do Espírito Santo, disse que a comissão especial deverá encontrar uma solução para a redução na arrecadação. E ele também acredita que a mudança poderá gerar uma distorção.
16: O cara que tem um caminhão velho, pesado, vai pagar um imposto maior do que o cara que tem uma Ferrari construída com fibra de carbono, levíssima. Então não podemos promover aqui uma distorção e privilegiar os ricaços, aqueles que vão poder comprar uma Ferrari, uma BMW.
15: O autor da proposta, deputado Kim Kataguiri, do Missão de São Paulo, por outro lado, afirmou que não falta de onde cortar para garantir a redução na carga tributária.
17: Nós temos para apresentar na comissão especial mais de 200 bilhões de reais em diferentes compensações que podem ser colocadas. Privilégio para cortar, seja tributário, seja de supersalário, seja de desonerações setoriais, não falta no nosso país.
15: A proposta que altera a base de cálculo do IPVA para considerar apenas o peso do veículo e não mais o valor de mercado ainda precisa ser analisada por uma comissão especial que deverá ser criada para esse fim e depois segue para a apreciação do plenário, onde precisará ser votada em dois turnos. Da Rádio Câmara, de Brasília, Paula Bittar.
18: Previdência.
1: Dr. Flávio, do PL do Rio de Janeiro, solicita a aprovação de projeto de sua autoria que propõe o pagamento automático do salário maternidade pelo INSS logo após a apresentação do atestado médico ou certidão de nascimento.
21: Dr. Flávio afirma que o projeto reduz a burocracia e as longas filas enfrentadas pelas mulheres, evitando que muitas mães fiquem sem renda por 2 a 4 meses, justamente no momento de vulnerabilidade e aumento de despesas com o recém-nascido, como acontece hoje.
18: Desenvolvimento Regional.
1: Daniel Trzeciak, do PSDB, pede a liberação de 27 bilhões de reais da multinacional chilena CMPC em Barra do Ribeira, no Rio Grande do Sul. Segundo ele, a falta de conhecimento da realidade local e a burocracia travam a instalação da fábrica, que deve gerar mais de 12 mil empregos.
21: Uma ação civil pública do Ministério Público Federal questiona a falta de consulta a indígenas da região. Daniel Trzeciak defende, entretanto, o cumprimento da lei e o apoio ao maior aporte privado da história gaúcha para assegurar os trabalhadores e impulsionar o sul do estado.
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20: Votação.
1: A Câmara aprovou duas medidas provisórias, uma delas para subsidiar o custo do litro do diesel e a outra para ajudar na recuperação após as enchentes em Minas Gerais. O repórter Antônio Vital acompanhou a votação.
22: A Câmara dos Deputados aprovou duas medidas provisórias que autorizam o uso de dinheiro público para finalidades emergenciais não previstas no orçamento deste ano. Uma delas permite que a Agência Nacional do Petróleo, Gás Natural e Biocombustíveis, a ANP, use 10 bilhões de reais do orçamento para custear parte do preço do diesel, depois do aumento no mercado internacional provocado pela guerra entre os Estados Unidos e o Irã. Ao editar a medida provisória, o governo argumentou que o conflito tem o potencial de gerar um efeito cascata inflacionário, desabastecimento e comprometimento da atividade econômica. A medida provisória foi editada em março, 20 dias depois do início do conflito no Oriente Médio, com efeito imediato. Na prática, esse dinheiro está sendo usado para subsidiar 32 centavos por litro de diesel para os produtores e importadores do combustível, o que tem reflexo no custo final para o consumidor. O prazo para o subsídio termina no fim do ano, ou quando atingir um montante de 10 bilhões de reais. O deputado Tadeu Venere, do PT do Paraná, defendeu a necessidade de custear parte do preço do diesel.
23: Parte desses recursos vem justamente de um imposto, entre aspas, uma taxação sobre exportação, para evitar que nós tivéssemos uma disparada do preço do diesel. Lembrar que o diesel hoje movimenta praticamente 100% do transporte público. Lembrar que o diesel é responsável por mais de 80% de todo o transporte de carga no Brasil, seja ele rodoviário, seja ele ferroviário, seja ele por navios. Então é preciso que a gente olhe para esta medida que está sendo tomada como uma medida para proteger a população brasileira.
22: A segunda medida provisória aprovada autoriza o uso de 1,3 bilhão de reais para compensar danos causados pelas enchentes que afetaram em fevereiro a população de cidades como Ubá e Juiz de Fora, na Zona da Mata de Minas Gerais. Desse total, 500 milhões foram destinados à construção de 1.500 casas do programa Minha Casa Minha Vida. O restante será usado para custear ações para diminuir as consequências das mudanças climáticas, para assistência social e para financiar pequenas empresas da região. O deputado Hildo Rocha, do MDB do Maranhão, defendeu a importância dos recursos emergenciais.
24: É uma provisória importante que vem em socorro de Minas Gerais, da cidade, principalmente da cidade de Juiz de Fora, de Ubá, que precisava de atendimento, famílias que sofreram com as enxurradas, com as enchentes que lá tiveram durante já neste ano, e também ainda aqueles do Rio Grande do Sul que precisavam de moradia.
22: As duas medidas provisórias foram enviadas para análise do Senado. Da Rádio Câmara de Brasília, Antônio Vital.
20: Agricultura.
21: João Daniel, do PT de Sergipe, é favorável a medidas emergenciais de apoio aos produtores rurais e preservação dos rebanhos. Ele informa que apresentou projeto de lei e indicações ao governo federal em busca de crédito para evitar prejuízo à economia regional.
1: João Daniel alerta para os efeitos das mudanças climáticas e da estiagem sobre a produção agropecuária no semiárido de Sergipe. De acordo com o deputado, a seca comprometeu grande parte da safra e ameaça a principal bacia leiteira do estado.
20: Economia.
21: Florentino Neto, do PT do Piauí, defende o projeto que autoriza a União a criar uma empresa estatal para atuar na distribuição de combustíveis e gás de cozinha. A proposta também permite ampliar a participação pública em refinarias e outras estruturas estratégicas para abastecimento nacional.
1: No entendimento de Florentino Neto, a medida fortalece a soberania energética e protege o país em situações de desabastecimento. Ele considera ainda que a iniciativa contribui para a estabilidade da oferta de combustíveis, além de proteger proteger os consumidores contra aumentos abusivos.
21: Dimas Gadelha, do PT do Rio de Janeiro, defende a criação da Terrabras, empresa pública destinada à pesquisa, exploração e processamento de minerais estratégicos. A estatal atuaria em áreas ligadas a terras raras e outros insumos utilizados na transição energética.
1: O deputado argumenta que a medida fortalece a soberania nacional, estimula a industrialização e a agregação de valor no país. Dimas Gadelha conclui que o texto prevê ainda mecanismos para ampliar o controle estatal sobre cadeias produtivas consideradas estratégicas.
18: Ciência e tecnologia.
21: Comissão aprova projeto para compra pública de produto inovador. A repórter Sofia Peçanha tem os detalhes.
2: A Comissão de Ciência, Tecnologia e Inovação da Câmara dos Deputados aprovou projeto que altera a Lei da Inovação para permitir que o poder público adquira produtos ou processos inovadores desenvolvidos com recursos de incentivo à pesquisa e ao desenvolvimento tecnológico. A proposta autoriza que contratos firmados pelo governo para atividades de pesquisa e desenvolvimento possam incluir cláusula que garanta a compra do produto ou processo inovador resultante desses projetos, inclusive nos casos de encomendas tecnológicas e transferências estratégicas de tecnologia. A deputada Maria do Rosário, do PT do Rio Grande do Sul, relatora na comissão, explicou que o objetivo é dar segurança aos investimentos em inovação.
3: Propõe resolver essa lacuna ao incluir dispositivo que trata da garantia de mercado para produtos e serviços resultantes de projetos contratados por meio de encomendas tecnológicas, conferindo previsibilidade e atratividade aos investimentos em inovação.
2: Segundo a justificativa, embora existam recursos públicos significativos aplicados em inovação, por meio de editais de subvenção econômica e fundos tecnológicos, ainda não há mecanismos claros que assegurem mercado para os produtos desenvolvidos com esse apoio. Para a deputada Alice Portugal, do PSDB da Bahia, relatora na Comissão de Administração e Serviço Público, a mudança busca justamente superar essa limitação.
4: Esse dispositivo não tem sido amplamente aplicado, pois carece de mecanismos que garantam a continuidade dos investimentos e, consequentemente, o interesse do setor privado no desenvolvimento tecnológico como parceiro dos interesses públicos, traduzidos pelo avanço tecnológico do país a médio e longo prazo. É exatamente desse ponto que reside o objetivo dos projetos.
2: Os autores do projeto, a deputada Jandira Fegali, do PSDB do Rio de Janeiro, e outros parlamentares, defendem que, ao garantir a possibilidade de aquisição dos produtos desenvolvidos com recursos públicos, o texto amplia a segurança jurídica para empresas e instituições de pesquisa e fortalece a autonomia tecnológica do país. Atualmente, a Lei da Inovação estabelece mecanismos de fomento à pesquisa, mas não prevê de forma explícita a garantia de aquisição, pelo Estado, das soluções desenvolvidas. O projeto pretende fechar esse ciclo, fortalecendo a política de inovação e estimulando a consolidação de uma base produtiva nacional mais competitiva. Agora, o projeto que permite a compra pública de produto inovador financiado com recursos públicos segue para análise da Comissão de Finanças e Tributação. Da Rádio Câmara de Brasília, Sofia Peçanha.
18: Justiça.
1: Marcelo Moraes, do PL do Rio Grande do Sul, critica a operação realizada pela Polícia Federal na residência de Jair Bolsonaro por determinação do ministro Alexandre de Moraes. Para o deputado, a medida foi uma perseguição política e, segundo ele, não encontrou irregularidades.
21: Marcelo Moraes também questiona a atuação da Polícia Federal em outros casos envolvendo autoridades e familiares do ex-presidente. O parlamentar conclui manifestando solidariedade a Jair Bolsonaro e afirmando que o ex-presidente é alvo de perseguição política.
1: Termina agora o Jornal Câmara dos Deputados, produzido pela Rádio Câmara, com trabalhos técnicos de Everson Urani e apresentação de José Carlos Andrade e Márcio Aquilissardi. Uma boa noite para você.
21: Uma ótima noite. A Voz do Brasil volta na segunda-feira. Bom fim de semana.
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0: Ótima noite para você. Hoje é sexta-feira, dia 10 de julho de 2026. Estamos ao vivo em FM 93,3, falando aqui de Barbacena e vem chegando o desfile das melhores. Já já, mais uma super edição do Top Hits. Até já. 93, a rádio que é show.
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0: Agora já são 8h04, em 8h04. Ótima noite para você. Obrigado pelo carinho de sempre. O que vai de melhor no mundo da música tem presença garantida por aqui. No ar, Top Hits e as melhores.

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0: 93 FM, a Rádio Cachorro, Top Hits, são as melhores. O Capital Inicial havia passado por vários problemas internos, né? E resolveram se reunir justamente no finalzinho de 1999. Foi quando eles reuniram, não é? Se reuniram e montaram a banda e lançaram esse disco aí de 1999. Muito legal. Avicii, Fora Better Days. Vimos também ele, Phil Collins, Cecilio. Passou por aqui também o Skank do excelente Macnarama, Balada do Amor Inabalável. Ainda ele, o aniversariante de hoje, Neil Tennant, a voz marcante e inconfundível do Pet Shop Boys, Did You See Me Coming. Ainda Joel Corey, Neck, Hidden Heart, os Paralamas do Sucesso, é do primeiro disco deles, né? Cinema Mudo, e começando com a Alesson e o auxílio luxuoso dela, Tove Lo, e a excelente Hero. São 8h31, daqui a pouquinho tem muito mais, não saia daí, até já.
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0: Já de volta, de Vinyls, I Touch Myself aqui no Top Hits, saudade, não é?

0: 93 FM, a rádio cresceu, top hits, as melhores, encerrando com ele, né? Callum Scott, Eddie Worst. Passou por aqui também a bonitona de Dua Lipa, Very Good. Tivemos Civil, Sombras na Calçada, lembra deles, não é? Ainda Jeremy Camp, Crush The Me. Passou por aqui Fancy Inc, The Beach, Trapped, Marília Mendonça, Maiara e Maraísa, todo mundo menos você, que coisa. E começando com Divinals, I Touch Myself, grande clássico, né? Faltando 4 minutos para as 9, daqui a pouquinho tem DJ Wanderson Ferraz e o Clubhouse. 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
0: As inscrições para o processo seletivo do Programa Universidade para Todos, o ProUni, do segundo semestre deste 2026, terminam daqui a pouco, às 23 horas e 59 minutos de hoje, sexta-feira, dia 10. Nesta edição, são oferecidas mais de 471 mil bolsas de estudo integrais e parciais em 879 instituições privadas de ensino superior. Podem participar candidatos que concluíram o ensino médio, fizeram o Enem de 2024 ou 2025, obtiveram média mínima de 450 pontos nas provas, não zeraram a redação e atendam aos critérios de renda estabelecidos pelo programa. As inscrições são gratuitas e devem ser realizadas exclusivamente pelo Portal Único de Acesso ao Ensino Superior. O resultado da primeira chamada será divulgado em 15 de julho, seguido da segunda chamada em 5 de agosto e da lista de espera prevista para o fim de agosto. Foi deflagrada ontem, quinta-feira, dia 8, a Operação Kione, a fim de desarticular uma organização criminosa interestadual ligada à facção Comando Vermelho, investigada por tráfico de drogas, homicídios e porte de armas de uso restrito na divisa entre Minas Gerais e Rio de Janeiro. Segundo o Ministério Público de Minas Gerais, o grupo atuava em cidades como Leopoldina, Recreio, Argerita, Cataguases e Além Paraíba, além da capital fluminense, impondo regras às comunidades por meio de violência, tortura e espancamentos, além de monitorar policiais e planejar um atentado contra um agente de segurança pública. A operação mobilizou cerca de 150 policiais militares, promotores e servidores do Ministério Público, com apoio do GAECO da Zona da Mata, de batalhões especializados e do Ministério Público do Rio de Janeiro, cumprindo 27 mandados de prisão preventiva e 43 de busca e apreensão, que resultaram na apreensão de mais de 5 mil porções de drogas, 4 fuzis e diversos carregadores de munição. Barbacena receberá no dia 17 de julho uma atividade gratuita de observação astronômica com telescópios que abrirá a programação da Semana da Ciência e da Cultura no Instituto Federal do Sudeste de Minas Gerais, IF Barbacena, que fica no bairro São José. O evento, aberto ao público, contará com a participação do doutor e pós-doutor Delton Mendes Francelino e da monitora de ciência Valentina Santos. Das 16 às 17h30, os participantes poderão observar manchas solares com equipamentos apropriados e conhecer mais sobre a atividade do Sol, não é? Em seguida, das 17h30 às 19h, a programação inclui observação da Lua crescente, do planeta Vênus e da constelação de Leão, além de uma aula sobre exoplanetas, astrobiologia e a busca por vida fora da Terra. As inscrições são gratuitas e devem ser feitas pelo WhatsApp 32 98451 9914, conforme a disponibilidade de vagas. Na última quinta-feira, dia 9, a Polícia Militar realizou a maior apreensão de drogas do ano durante uma operação no bairro Quarto Depósito, em Santos Dumont. A ação começou com a abordagem de dois adolescentes em atitude suspeita que estavam com dinheiro e próximos de 11 pilos de cocaína. Em seguida, os militares encontraram mais drogas, uma balança de precisão e dinheiro em uma residência e, após denúncias anônimas, localizaram outro imóvel onde prenderam um homem e uma mulher. Ao todo, foram apreendidas 15 barras e 8 buchas de maconha, 2 barras de pasta base de cocaína, 687 porções de cocaína entre pinos e papelotes, 49 pedras de crack, 27 buchas de skunk, 4 balanças de precisão, 2 celulares, 1 simulacro de arma de fogo e R$ 428,40 em dinheiro. Os dois adultos presos, os dois adolescentes apreendidos e todo o material recolhido foram encaminhados à delegacia. Por hoje é só, outras notícias a qualquer momento. Continuem com a gente.
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